0: Corregedorias da Justiça do Brasil, na sede do CNJ em Brasília.
1: As corregedorias são responsáveis por orientar e fiscalizar o funcionamento dos tribunais e dos cartórios.
0: O evento promoveu a cooperação entre as instituições e o compartilhamento de experiências para melhorar os serviços prestados pelo Poder Judiciário.
1: Durante o encontro, o ministro Edson Fachin destacou a importância do diálogo e da atuação da justiça brasileira diante dos desafios atuais.
2: Os dias de hoje reclamam esse diálogo permanente, reclamam que tenhamos uma resposta à altura dos desafios. E eu estou plenamente convencido de que o Poder Judiciário brasileiro está à altura dos desafios que se lhes apresentam no momento contemporâneo. E a justiça brasileira não faltará à legalidade constitucional, por certo, por seus deveres que decorrem da própria Constituição.
0: Você ganhou uma ação na Justiça do Trabalho e mesmo assim não recebeu o seu dinheiro?
1: Para resolver esse tipo de situação e garantir que as decisões judiciais sejam cumpridas, a 16ª Semana Nacional da Execução Trabalhista entrará em ação entre 14 e 18 de setembro em todo o país. Larissa Batista.
3: Com o slogan Seu Direito por Inteiro, a iniciativa é um esforço concentrado para localizar bens de devedores, incentivar acordos e dar mais celeridade ao pagamento dos créditos trabalhistas. Para se ter uma ideia, no ano passado, a campanha movimentou mais de 8 bilhões de reais em 5 dias de evento e promoveu mais de 94 mil audiências e cerca de 24 mil acordos entre trabalhadores e empresas. Quem quiser incluir um processo nesse mutirão pode pedir a inscrição na Vara do Trabalho, nos TRTs ou nos Centros de Conciliação da Justiça do Trabalho, onde o processo tramita. Para mais informações, acesse csjt.jus.br.
0: Presidentes do Tribunal Superior Eleitoral e da Câmara dos Deputados reforçam confiança na Justiça Eleitoral.
1: Pronunciamentos aconteceram na abertura da exposição O Caminho do Voto. Na Câmara, Fábio Ruas.
4: O presidente do TSE, ministro Cássio Nunes Marques, disse que a exposição mostra que o caminho do voto vai muito além da cabine de votação. A Justiça Eleitoral percorre uma longa jornada de preparação, fiscalização e auditorias para garantir a segurança do processo eleitoral. Já o presidente da Câmara lembrou que o voto é o resultado de um processo amplo e aperfeiçoado ao longo do tempo. A mostra vai ficar disponível ao público até o próximo dia 21 de setembro.
0: Defensoria Pública habilitada durante o prazo para recurso tem direito à contagem em dobro, completo desde a intimação da sentença.
1: Essa conclusão é do Superior Tribunal de Justiça, o STJ. Fátima Uchoa.
5: Uma mulher foi condenada a pagar pensão alimentícia e procurou a Defensoria Pública do Paraná quando faltavam 2 dias úteis para o fim do prazo simples de 15 dias. O Tribunal Estadual não conheceu da apelação por considerá-la fora do prazo. Já a terceira turma do STJ a reconheceu como tempestiva, ou seja, dentro do prazo legal. Segundo a ministra relatora Nancy Andrighi, a aplicação do prazo em dobro não altera o dia inicial da contagem do prazo recursal, que permanece o mesmo, mas o que ocorre é apenas a ampliação do termo final e, no caso de apelação, dobra-se o prazo de 15 dias úteis. Assim, o Tribunal do Paraná deverá continuar com o julgamento.
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0: A você uma boa noite.
1: E até amanhã.
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8: Eu sou Paula Groba.
9: E eu sou Humberto Pinheiro.
8: E estes são os destaques de hoje do Jornal do Senado, que começa agora.
9: Avançam novas regras para proteger investidor de criptomoeda.
8: Senado aumenta a proteção para crianças vítimas de violência no exterior.
9: Reajustes da conta de luz podem ser limitados pela inflação.
8: Boa noite.
9: Boa noite.
10: Quem investe em criptomoedas e outros ativos virtuais poderá ter mais proteção contra o risco de perder dinheiro caso a empresa que administra os recursos tenha problemas financeiros.
11: A Comissão de Ciência e Tecnologia aprovou novas regras para separar o dinheiro dos clientes do patrimônio das empresas. Os detalhes com a repórter Patrícia Oliveira.
12: Se uma corretora tiver problemas financeiros, o dinheiro investido pelos clientes em ativos virtuais, como as criptomoedas, não deve ser usado para cobrir dívidas ou prejuízos da própria empresa. É o que estabelece um projeto aprovado na Comissão de Ciência e Tecnologia. O texto também prevê que essas plataformas tenham um capital mínimo para atuar no mercado, para reduzir o risco de quebrar dessas empresas e de perdas para os investidores, como explicou o relator da proposta, senador Carlos Portinho, do PL do Rio de Janeiro.
13: O Banco Central deverá estabelecer requisitos prudenciais mínimos de capital para funcionamento das corretoras e plataformas de investimento em ativos digitais.
12: O projeto também estabelece medidas para prevenir fraudes, lavagem de dinheiro e o uso de ativos virtuais para financiar organizações criminosas. A proposta segue para a análise da Comissão de Assuntos Econômicos.
10: E empresas podem receber incentivos para contratar mulheres com câncer de mama.
11: Projeto com esse objetivo seguiu para análise do plenário do Senado. Repórter Márcio Maturana.
14: O projeto cria o programa Empresa Rosa e o selo Rosa para a inclusão e reinserção no mercado de trabalho de mulheres diagnosticadas em tratamento ou em remissão de câncer de mama. O programa prevê ações de contratação com igualdade de oportunidades, condições adequadas, flexibilização para o trabalho remoto, jornada reduzida e estabilidade no emprego, tudo sem redução da remuneração. As empresas participantes com mais de 10 empregados vão ganhar o selo rosa, válido por 2 anos e renovável pelo mesmo período, que poderá ser usado em publicidades. O texto foi aprovado na Comissão de Assuntos Sociais com parecer lido por Flávio Arns, do PSB do Paraná.
15: Para a criação de um regime positivo de inserção e manutenção profissional das mulheres em tratamento ou remissão do câncer de mama, possui valor social evidente. Além disso, é comprovado que se manter ocupado e produtivo representa um grande apoio psíquico aos pacientes de câncer ao obstar ou ao menos dificultar o advento de depressão que muitas vezes os acomete.
14: A certificação vai ser feita por uma comissão composta de representantes do governo, do setor privado e da sociedade civil.
10: O Senado aprovou uma proposta que aumenta a proteção para crianças vítimas de violência no exterior.
11: Se houver indícios de violência ou de outro crime, as autoridades brasileiras poderão deixar de determinar o retorno da criança ao país onde morava com o pai. Repórter Pedro Pincer.
16: A proposta permite às autoridades brasileiras deixar de determinar o retorno de crianças e adolescentes ao país onde moravam com o pai quando houver indícios de que eles ou a mãe brasileira foram vítimas de violência doméstica. A Convenção sobre os Aspectos Civis do Sequestro Internacional de Crianças determina, em regra, o retorno da criança ou do adolescente. A relatora, senadora Mara Gabrilli, do PSD de São Paulo, fez ajustes para dar mais clareza e segurança jurídica ao texto. Para ela, a principal inovação da proposta é reconhecer que a violência doméstica pode constituir risco suficiente para autorizar a autoridade brasileira a ignorar a regra de retorno da criança ou do adolescente ao país estrangeiro.
17: E a proposição, ela contribui para que a exceção de grave risco deixe de ser interpretada de modo restritivo, permitindo que situações de violência, ainda que contra a genitora, sejam juridicamente consideradas como fatores de risco à criança.
16: Como sofreu mudanças, o texto retorna à Câmara dos Deputados.
10: Migrantes, refugiados e pessoas sem nacionalidade reconhecida por nenhum país que chegarem ao Brasil poderão ter acesso a serviços de acolhimento do Sistema Único de Assistência Social.
11: É o que prevê um projeto que começa a ser analisado pelo Senado. A proposta busca garantir dignidade à pessoa que, muitas vezes, são obrigadas a deixar seus países por causa de guerras, fome ou perseguição. Repórter Alexandre Campos.
18: Pelo texto, o direito aos serviços de acolhimento será exercido sem a necessidade de apresentação de documento não exigido em lei, a inscrição no CPF e comprovantes de residência e de regularidade migratória. Autor do projeto, o senador Paulo Paim, do PT do Rio Grande do Sul, lembrou que muitos desses migrantes fogem de guerras, da fome ou de perseguição e, quando chegam ao Brasil, precisam de um acolhimento digno e continuado.
19: Mais do que atender situações emergenciais, queremos transformar o acolhimento em uma política permanente do Estado brasileiro. O projeto também ajuda a fortalecer a estrutura dos municípios, reduz a dependência de recursos internacionais e melhora as condições de atendimento. Isto é, política humanitária.
18: A proposta vai além ao garantir a unidade familiar para evitar que, a depender do encaminhamento dado no atendimento, pais e filhos acabem ficando separados. A comunicação entre os profissionais de assistência social e os migrantes deve contar com tradução e mediação intercultural, e os documentos de viagem e de identificação não poderão ser retidos.
10: Avançou no Senado o projeto que autoriza o porte de armas de fogo para membros da Defensoria Pública da União, dos Estados e do Distrito Federal.
20: Uma emenda estendeu o benefício a integrantes da Advocacia Geral da União e procuradores estaduais e distritais. Repórter Bruno Lourenço.
21: O projeto altera o Estatuto do Desarmamento para permitir que defensores públicos da União e dos Estados, além de membros da Advocacia Geral da União e procuradores dos Estados e do Distrito Federal, tenham direito ao porte de arma de fogo. O relator, senador Flávio Bolsonaro, do PL do Rio de Janeiro, ressaltou que esses profissionais lidam rotineiramente com situações perigosas.
22: Há, portanto, na atuação do defensor público, riscos de ameaças reais, violência física, retaliações de facções criminosas e de partes envolvidas em processos judiciais. Além da necessidade de visitas constantes a presídios, há disputas sensíveis de guardas de filhos ou posse de terra que tenham gerado hostilidade extrema das partes contrárias.
21: A proposta seguiu para a Comissão de Constituição e Justiça.
10: Diminuir as filas do INSS é o objetivo da lei promulgada pelo Congresso Nacional nesta terça-feira. A norma reduz de 45 para 30 dias o prazo para um processo ser incluído no programa de gerenciamento de benefícios, que abrange monitoramento especial e força-tarefa dos servidores. A nova legislação amplia ainda a finalidade do programa, que passa a incluir a análise de reconhecimento inicial de direitos, reavaliação e revisão de benefícios previdenciários e assistenciais.
20: No Congresso Nacional, o texto foi analisado por meio de medida provisória e recebeu aprovação dos senadores no início do mês. A relatora da proposta, senadora Zenaide Maia, do PSD do Rio Grande do Norte, destacou a necessidade de dar mais agilidade à análise dos processos. De acordo com ela, a demora em obter uma resposta do INSS afeta especialmente pessoas que dependem de auxílios da Previdência para despesas básicas.
23: O principal beneficiário dessa medida é o cidadão que depende do INSS para o reconhecimento de direitos de natureza alimentar, aposentadorias, benefícios por incapacidades e benefícios assistenciais.
10: E a inflação pode ser o limite para reajustes da conta de luz. É o que diz um projeto aprovado na Comissão de Infraestrutura.
20: O texto ainda cria um regime especial para frear aumentos na região norte e determina que a Agência Nacional de Energia Elétrica adote índice ou metodologia para os reajustes anuais das tarifas de energia elétrica. Agora, o projeto será analisado pela Comissão de Assuntos Econômicos. Com edição de Paulo Groba e trabalhos técnicos de Eliseu Caires, o Jornal do Senado fica por aqui. Acompanhe agora as notícias da Câmara dos Deputados. Boa noite.
10: Boa noite e até amanhã.
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25: Câmara diminui restrições legais para benefícios concedidos a data centers.
26: Avança projeto de lei que aumenta a punição para crimes contra os idosos.
25: Deputados alteram o programa de gratificações para reduzir as filas do INSS.
0: Boa noite. A Câmara aprovou medida provisória que muda o programa de gratificações destinado a reduzir as filas do INSS. O repórter Marcelo Larcher explica as mudanças.
1: O plenário da Câmara aprovou medida provisória que altera o programa criado no ano passado para permitir gratificações como maneira de reduzir as filas de perícia e análise de benefícios do INSS. O texto amplia o alcance do programa que, quando foi criado, priorizava a revisão de benefícios já concedidos. Agora, esses processos terão a mesma prioridade dos pedidos novos. Além disso, reduz de 45 para 30 dias o prazo de espera para que um processo entre no programa. O Programa de Gerenciamento de Benefícios foi criado por uma medida provisória em 2025. Ele permite pagamentos extraordinários para servidores que trabalham com a revisão de benefícios e na análise do pagamento do Benefício de Prestação Continuada, o BPC. Esse pagamento extra é de R$ 68,00 por processo concluído para servidores do INSS e de R$ 75,00 por perícia ou análise de documento para os médicos da Perícia Médica Federal. O programa está previsto para acabar no fim do ano. De acordo com o INSS, as medidas deram resultado. Entre janeiro e junho deste ano, o número de processos pendentes de análise ou de perícia médica inicial caiu de 2 milhões e 700 mil para 1 milhão e 700 mil. Já os processos com tempo de espera superior a 45 dias passaram de 1 milhão e 700 mil para apenas 557 mil. O deputado Reginaldo Lopes, do PT de Minas Gerais, disse que a medida é importante para a população mais carente, que depende de benefícios previdenciários.
2: Já conseguimos diminuir a fila em 76% até o mês de agosto. E agora, no mês de setembro, nós vamos zerar a fila do INSS.
1: A medida provisória que altera o programa criado no ano passado para permitir gratificações como maneira de reduzir as filas de perícias e análises dos benefícios do INSS foi aprovada também pelo Senado e já pode virar lei. Da Rádio Câmara de Brasília, com informações de Antônio Vital, Marcelo Larcher.
3: Justiça. Tião Medeiros, do PP, defende a suspensão do reconhecimento dos estudos de demarcação da terra indígena Tecorá-Guavirá, no oeste do Paraná. Relator da matéria na Comissão de Agricultura, ele afirma que o procedimento da FUNAI desrespeitou o marco temporal adotado pelo Congresso para as demarcações.
0: Tião Medeiros também cita decisões da Justiça que interromperam o processo por falhas nos estudos de identificação da área. De acordo com o parlamentar, a medida fortalece a segurança jurídica e reduz os conflitos na região.
3: Segurança Pública. Uma comissão da Câmara aprovou o aumento de penas para crimes contra idosos. A repórter Paula Bittar acompanhou a votação.
4: A Comissão de Constituição e Justiça da Câmara aprovou um projeto que altera o Código Penal para aumentar as penas para os crimes de lesão corporal, abandono, constrangimento ilegal e estelionato praticados contra pessoas idosas. Pelo texto, em casos de lesão corporal, a pena será de 1 a 3 anos de reclusão, podendo ser aumentada em 1/3 se for qualificada. A pena atual para lesão corporal simples é de 3 meses a 1 ano de detenção. Para o estelionato, o projeto prevê aumento de pena de 1 a 2/3. A pena poderá ser aplicada em dobro se a vítima tiver 80 anos ou mais. Nos crimes de abandono de incapaz ou constrangimento ilegal, as penas poderão ser aumentadas, respectivamente, pela metade e em 1/3. O constrangimento ilegal ocorre quando alguém, por violência ou grave ameaça, força outra pessoa a fazer o que a lei proíbe ou a deixar de fazer o que a lei permite. Também ocorre quando o autor reduz a capacidade de resistência da vítima. A relatora na comissão, deputada Renilce Nicodemos, do MDB do Pará, disse que a proposta está de acordo com os preceitos constitucionais.
5: Proteger quem construiu a história do nosso país é também defender a dignidade e o respeito que toda pessoa merece. É uma medida importante para combater a violência e os crimes contra essa parcela da população e garantir uma resposta mais firme de quem comete esse tipo de violência. Estamos trabalhando para garantir que nossos idosos tenham seus direitos respeitados e possam viver com mais segurança, dignidade e proteção.
4: O projeto, que aumenta penas para os crimes de lesão corporal, abandono, constrangimento ilegal e estelionato praticados contra pessoas idosas, ainda depende de aprovação pelo plenário da Câmara antes de seguir ao Senado. Da Rádio Câmara, de Brasília, Paula Bittar.
26: Jefferson Campos, do PL de São Paulo, defende proposta que reduz a idade mínima de imputabilidade penal no Brasil. O texto estabelece que jovens entre 12 e 16 anos respondam penalmente por crimes contra a vida, hediondos ou cometidos com violência e grave ameaça.
3: Jefferson Campos entende que a medida busca combater a impunidade e conter o recrutamento de adolescentes por organizações criminosas. Na visão dele, a medida é fundamental para garantir a punição proporcional de crimes graves.
26: Júnior Lourenço, do MDB do Maranhão, quer capacitar profissionais de beleza e estética para identificar sinais de violência contra a mulher. De acordo com o deputado, a ideia é ampliar a rede de apoio e facilitar o acesso das vítimas aos serviços de proteção.
3: Júnior Lourenço explica que o projeto inclui cabeleireiros, manicures, pedicures, depiladores, maquiadores e esteticistas. Eles devem orientar as mulheres sobre canais de denúncia e serviços públicos, além de, com autorização da vítima, acionar os órgãos competentes.
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24: Ciência e tecnologia.
26: A Câmara aprovou o projeto que diminui restrições legais para benefícios concedidos a data centers, resseguradoras e pequenos municípios. O repórter Marcelo Lascher explica as exceções.
1: A Câmara dos Deputados aprovou o projeto que permite que benefícios tributários concedidos a empresas de data centers, resseguradoras e as instituições beneficiadas por Programa Federal de Financiamento de Ações de Combate ao Câncer fiquem fora de restrições impostas pela Lei de Responsabilidade Fiscal em 2026. O projeto permite ainda que municípios de até 65 mil habitantes não precisem comprovar que arrecadam todos os impostos de sua competência para poder receber repasses federais ou estaduais. Essa exigência também é prevista na Lei de Responsabilidade Fiscal. O projeto foi apresentado pelo deputado licenciado José Guimarães, hoje ministro das Relações Institucionais da Presidência da República. A proposta original beneficiava empresas localizadas em áreas de livre comércio e o setor de bens de capital, mas o texto foi alterado pelo relator, deputado Isnaldo Bulhões Júnior, do MDB de Alagoas. O texto final permite que benefícios fiscais concedidos a empresas de data centers, resseguradoras e instituições beneficiadas por Programa Federal de Financiamento de Ações de Combate ao Câncer não precisem ser acompanhados de estimativa de impacto financeiro e orçamentário para entrar em vigor. O projeto também dispensa a obrigação de demonstrar que a renúncia de receita não afetará as metas fiscais ou que será compensado pelo aumento de receita. O relator da proposta, Isnaldo Bulhões Júnior, diz que a medida é especialmente importante para atrair investimentos para o setor de data centers, beneficiado no início do ano pela criação do Regime Especial de Tributação para Serviços de Data Center, o REDATA. Entre outras medidas, o programa suspende a cobrança de tributos federais para a compra de máquinas e equipamentos destinados a centros de processamento de dados. Para Isnaldo Bulhões, o Brasil é um dos países mais procurados por empresas para instalação de centros de processamento de dados.
7: Trata-se de um setor intensivo em investimentos e marcado por elevada competição internacional na escolha da localização de novos empreendimentos em todo o mundo, circunstância que recomenda a existência de um ambiente tributário capaz a favorecer a atração e a realização destes investimentos no Brasil.
1: Mas a exceção das regras da Lei de Responsabilidade Fiscal para municípios com menos de 65 mil habitantes foi criticada pelo deputado Gilson Marques, do Novo de Santa Catarina.
8: Aqui existe uma regra que lá atrás, não estou dizendo que é sensacional e perfeita, mas é a lei de responsabilidade fiscal. Agora, o que esse texto faz? Dizer que não é bem assim, que pode ter uma exceção, que pode ser diferente, que esse ano não precisa ser assim. É inacreditável, eu não sei porque se aprova uma regra e depois diz que essa regra não precisa mais ser respeitada.
1: O projeto que cria exceções na Lei de Responsabilidade Fiscal para municípios com menos de 65 mil habitantes, empresas de data centers, resseguradoras e instituições beneficiadas por Programa Federal de Financiamento de Ações de Combate ao Câncer foi aprovado também pelo Senado e já pode virar lei. Da Rádio Câmara de Brasília, com informações de Antônio Vital, Marcelo Larcher.
9: Saúde.
3: Arthur Oliveira Maia, do União da Bahia, solicita a realização de uma sessão solene em homenagem à pesquisadora Tatiana Lobo Coelho Sampaio, da Universidade Federal do Rio de Janeiro. Ela lidera pesquisas com a polilaminina, uma proteína que pode contribuir para a recuperação de lesões na medula espinhal.
26: Arthur Oliveira Maia destaca que estudos com animais e testes experimentais iniciais em humanos apresentaram resultados promissores na recuperação de movimentos. Segundo o deputado, a pesquisa pode representar um avanço no tratamento de casos graves de paralisia.
9: Consumidor.
3: João Maia, do PP do Rio Grande do Norte, é favorável ao projeto que amplia a proteção de passageiros obrigados a despachar a bagagem de mão durante viagens de avião. De acordo com a matéria, a companhia deverá informar o motivo da exigência sem cobrar valor adicional pelo despacho.
26: A proposta apoiada por João Maia também obriga as empresas aéreas a oferecer canais gratuitos para reclamações sobre o despacho compulsório. O passageiro deverá receber orientações sobre seus direitos em casos de extravio, avaria ou violação da bagagem.
9: Cultura.
3: Projeto reconhece a Irmandade da Boa Morte de Cachoeira no Recôncavo Baiano e sua festa como manifestações da cultura nacional. Alice Portugal, do PCdoB, destaca que a confraria, formada por mulheres negras e descendentes de pessoas escravizadas, é uma das mais antigas tradições religiosas do Brasil.
26: Alice Portugal explica que o grupo surgiu como forma de resistência diante da opressão, garantindo sustento coletivo e apoio a mulheres negras após a escravidão. A deputada afirma que o reconhecimento nacional pode ampliar o acesso da manifestação a políticas públicas de preservação cultural.
12: A renda delas foi responsável por compra de alforrias, acolhimento de mulheres negras marginalizadas, consolidando-se como importante símbolo, não é, de luta pela liberdade, por dignidade dessas populações escravizadas. Então, esse grupo, que data aproximadamente de 1810, a partir de escravas vindas da África, se consolidou como uma manifestação cultural e todos os anos acontece a festa. Então, nós estamos reconhecendo a Irmandade e a festa como manifestações culturais nacionais.
9: Trabalho.
3: Os deputados aprovaram projetos que aumentam estrutura e reajustam valores de custas da Justiça do Trabalho. A repórter Cibele Comanetti tem outras informações.
13: A Câmara dos Deputados aprovou 3 projetos que trazem mudanças para a Justiça do Trabalho. 2 deles modificam a estrutura, com a criação de novas varas no Rio de Janeiro e de cargos de desembargador em Goiás. E um reajusta os valores das custas da justiça trabalhista, que estavam defasados há mais de 20 anos. Esse projeto foi apresentado pelo Tribunal Superior do Trabalho em 2022, com a justificativa de que o último reajuste aconteceu em 2002. O texto aprovado, apresentado pela relatora deputada Soraya Santos, do PL do Rio de Janeiro, estabelece que o menor valor será de R$ 12,02, o maior de R$ 2.163,00 e que as custas judiciais terão reajuste automático anual. A proposta também cria um fundo que receberá o valor das custas e de outras receitas, como o pagamento de inscrições em concursos públicos. O propósito é financiar a modernização tecnológica da Justiça do Trabalho. Outro projeto aprovado transforma 7 cargos vagos de juiz do trabalho substituto em 4 cargos de desembargador, 5 cargos em comissão e 3 funções comissionadas no Tribunal Regional do Trabalho da 18ª Região, em Goiás. Segundo o Tribunal Superior do Trabalho, a mudança não representa custos extras. A proposta foi criticada pela deputada Adriana Ventura, do Novo de São Paulo.
11: Este projeto que faz amplia permanentemente a estrutura do segundo grau de justiça do trabalho. Fala que os cargos estão vagos e a gente pensa que está redistribuindo e está transformando, mas na verdade hoje esse dinheiro não sai da caixinha. Outra coisa importante, além dos novos desembargadores, nós temos 8 novos cargos sendo criadas, inclusive funções comissionadas.
13: O terceiro projeto aprovado, em análise há mais de 10 anos, cria 12 varas do trabalho, além dos cargos de juiz, juiz substituto, analistas e cargos de comissão necessários para o funcionamento delas no Tribunal Regional do Trabalho da Primeira Região, no Rio de Janeiro. Segundo o relator, deputado Marcelo Crivella, do Republicanos do Rio de Janeiro, as novas varas vão ampliar a capacidade de atendimento à população em 9 municípios do Rio. O projeto foi criticado por deputados do Novo e do Missão, com o argumento de que cria novas despesas. Parlamentares da bancada do governo, como a deputada Jandira Fegali, do PCdoB do Rio de Janeiro, defenderam a proposta.
14: A Justiça do Trabalho é uma trincheira de defesa das mulheres e homens que produzem nesse país. Então o TST é importante e essa inovação, como chamaram aqui, a justiça eleitoral também não tem nos Estados Unidos, ela é fundamental para nós aqui. Então, a gente não pode ter parâmetros de modelos dos outros, nós temos que entender o papel da justiça do trabalho no Brasil.
13: Os 3 projetos que aumentam a estrutura e o valor das custas da justiça do trabalho seguiram para análise do Senado. Da Rádio Câmara de Brasília, com informações de Antônio Vital, Cibele Colmanetti.
26: Eli Borges, do Republicanos do Tocantins, relatou o projeto que amplia de 60 para 120 dias o período de contratação de trabalhadores safristas. Segundo o deputado, a proposta busca reduzir a burocracia e garantir mais segurança, tanto para empregados quanto para empregadores do campo.
15: Então, nós ampliamos de 60 para 120 dias, melhoramos a questão da segurança do trabalhador no aspecto dos direitos que ele tem, direitos para garantir que ele faça um trabalho e não tenha seus problemas em algum acidente, etc., mas também dando para quem emprega mais facilidade, mais segurança e menos burocracia para ele contratar as pessoas em um período que foi ampliado com esta proposta.
16: Eli Borges destaca ainda que o período trabalhado ficará devidamente registrado, o que permite sua contabilização para os direitos do trabalhador. Se aprovado pelas comissões temáticas, o projeto seguirá para análise no Senado.
26: Silvia Cristina, do PP de Rondônia, se manifesta a favor da proposta que prevê a transposição de ex-servidores dos antigos territórios de Rondônia, Roraima e Amapá para os quadros federais. A deputada acredita que a medida faz justiça a quem ajudou a construir esses estados.
17: Essa é uma pauta muito sensível, até porque quem realmente construiu o estado de Rondônia, Roraima e Amapá foram os ex-territorianos, pessoas que chegaram lá quando nada ainda tinha acontecido nesses estados. E hoje é questão de justiça que eles sejam transpostos aos quadros federais. Uma luta, infelizmente, que já acontece há muitos anos, sem dar a devida atenção para que se faça justiça com esses ex-territorianos.
16: Silvia Cristina critica o que chamou de demora na tramitação da proposta e lembra que muitos ex-territorianos morreram sem ter o direito reconhecido. A parlamentar defende que a matéria avance rapidamente até a votação em plenário para garantir dignidade aos servidores.
26: E Andra Moura, do União de Sergipe, propõe criar um piso salarial nacional de R$ 3.400 para conselheiros tutelares, com reajuste anual pelo INPC. O projeto fixa a remuneração mínima em todo o país e garante a inclusão da categoria no PASEP.
16: Na visão de Andra Moura, a medida, além de corrigir as diferenças salariais entre municípios, valoriza o trabalho de proteção a crianças e adolescentes. A deputada entende que garantir condições dignas de remuneração melhora a qualidade dos serviços prestados à população.
26: Termina agora o Jornal Câmara dos Deputados, produzido pela Rádio Câmara, com trabalhos técnicos de Everson Urani e a apresentação de Val Monteiro e Luciana Vieira. Uma boa noite para você.
10: A Voz do Brasil volta amanhã. Boa noite.
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0: Mascavo, quero ver. Fechando mais um bloco aqui na Rede Tua Rádio, mais uma hora, na verdade, né? Nesta terça-feira. Fachin dá 72 horas para Mendonça se manifestar sobre pedido da Advocacia Geral da União para suspender afastamento do diretor da Polícia Federal. A AGU protocolou recurso apontando que decisão monocrática de André Mendonça violou prerrogativa privativa de Lula para nomear e exonerar o chefe da Polícia Federal. Pois é, esse foi o principal fato, né, no cenário das informações, também no agravamento da crise aí entre as instituições, né, quando da determinação aí, né, do afastamento, né, exatamente, o afastamento do diretor geral da Polícia Federal, Andrei Rodrigues, e também de Leandro Almada, o Leandro Almada da Costa, né, exatamente, que é o diretor, ou era, né, o diretor de inteligência policial. Então essa decisão aí do ministro André Mendonça, e obviamente isso gerou toda uma repercussão, né, 11 diretores da Polícia Federal colocam cargos à disposição e manifestam total apoio a Andrei Rodrigues após este afastamento. Então, a atualização do caso mais recente é essa, né? A Advocacia Geral da União pede ao presidente do STF, ministro Fachin, a suspensão deste afastamento. Fachin disse ainda que a justiça brasileira não faltará à legalidade constitucional. A declaração do presidente do STF em meio a essa crise, né, entre Moraes e Mendonça sobre o caso Master. O ministro afirma que o judiciário está preparado para enfrentar desafios e agir dentro da Constituição. Um minuto agora para as 10, intervalo, já eu estou de volta.
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1: Agora 10 da noite, 3 minutos. Paz e bem aí para você. Obrigado pela companhia nesta terça, a retomada aí da semana útil, né? Após o feriado. Para você no trabalho, no trânsito, para você em casa, aquele abraço. Lá no final do programa, a prece, a bênção, hoje com o Frei Carlos Rockenbach. Olha só, eu quero trazer aqui nesse momento uma informação, na verdade um apelo até eu diria, né? Mais um apelo que uma ouvinte entrou em contato aqui do Paraná, através aqui das nossas emissoras da Rede Tua Rádio, e é um relato que chegou até a gente e eu me toquei profundamente com essa história e vamos trazer aqui hoje pela primeira vez, mas eu quero trazer em diferentes horários também aqui do programa, né, para que a gente possa, quem sabe, ajudar a Carmen Reis. Eu vou tentar resumir a história aqui brevemente. A Carmen Reis, atualmente ela mora no Paraná, e em meados de 1990 ela conheceu um servidor da Brigada Militar chamado Cabo Sérgio Luiz. Então o Cabo, na época, né, ou então Cabo Sérgio Luiz, ele trabalhava entre Espumoso e Soledade, e nas folgas vinha para Passo Fundo, onde a Carmen fazia faculdade, né? Então quando ela conheceu, portanto, o Sérgio Luiz. E depois, enfim, né, como a vida também tem suas mudanças, né, ela relata aqui que por motivos familiares, a perda da mãe, a necessidade de cuidar do pai, ela voltou para a cidade, né, lá para o Paraná, e acabou perdendo contato, então, com o Sérgio Luiz, né, que conheceu nessa época. Hoje a Carmen, ela enfrenta problemas de saúde e tem um grande desejo, né, de poder reencontrá-lo, ou ao menos que seja para ter alguma notícia, para saber como ele está, enfim, se ele ainda está vivo, né, enfim, e poder agradecê-lo, diz aqui. Então, são as informações que ela tem, né? Não tem muitas informações. Então, por isso, a gente quer fazer aqui quase que uma força-tarefa, né? Então, por isso, estou trazendo aqui no Tua Essência, né? Especialmente aos amigos que nos ouvem aqui pela tua Rádio Cristal, né? Aqui para a região de Soledade, ou também pela tua Rádio Alvorada, né? Aqui mais para a região de Passo Fundo também. Mas para toda a grande região, né, de cobertura, todo o estado aqui de cobertura das nossas emissoras, para quem sabe se alguém conhece dessa época, tem alguma informação, enfim, né? Então, repetindo aqui as informações básicas. Na década de 90, Sérgio Luiz, cabo em Soledade, né? Então, se alguém conhecer, tiver algum contato, alguma informação de Sérgio Luiz, que atuava então como cabo em Soledade, Espumoso, nessa região, né? Então pode fazer contato, pode mandar alguma mensagem aqui para a gente, aqui para o nosso WhatsApp 999530616, e a gente vai estar repassando aqui para a Carmen e também para seus familiares que fizeram contato aqui com a gente, tá bom? Então fica aí a nossa expectativa, né? A nossa esperança também. 10:07, hora do nosso texto, da mensagem que inspira o bem, hoje trazendo uma das crônicas atualizadas aqui da nossa querida Neuza Fante, psicóloga, né? E ela que é psicóloga clínica e especialista em teoria, pesquisa e intervenção em luto. E é autora de livros, né? E colabora aqui com as colunas, né, no site Tua Rádio, uma das colunistas do site tuarádio.com.br. Inclusive, esse texto está disponível no momento, né? Você pode buscar lá no nosso site esse texto que eu vou trazer aqui da Neuza, que fala sobre a questão do desejo, né? Que tem coisas que não dependem do nosso desejo, Tem coisas que fogem, às vezes, da nossa alçada, como a gente diz, né? Então, a gente tem que se conformar um pouco com isso, né? Antes, o Rudimar, para quem estava nos acompanhando mais cedo, o Rudimar Galvão falava da questão da ansiedade, né? Que é uma das situações que a gente enfrenta aí, né? Então, tem coisas que não adianta a gente... Não dependem da gente, né? Não são... Não funcionam na velocidade que a gente gostaria, né? Não acontecem no momento que a gente quer, ou então dependem de outras pessoas, de circunstâncias que a gente não tem como controlar. É mais ou menos sobre isso que a psicóloga Neuza Fante nos instiga a refletir nessa noite. Não vai acontecer pelo seu desejo.
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1: Existem muitas pessoas envolvidas, existem muitas lacunas abertas. Você não é o único a ocupar o espaço, a ter ideias e sentimentos coerentes. As coisas que acontecem não dependem exclusivamente de você. Não é você que determina o rumo de todos, o rumo da vida, da história. A você cabe exclusivamente conduzir o que te diz respeito. E às vezes, até você fica à mercê do que se constrói. Por isso, os acontecimentos da vida não acontecem porque você deseja ou não. O eu desejo, entre aspas, passa longe da fluidez da vida. Longe, inclusive, de como as pessoas se direcionam, de como o universo se move. Quando você se dirige para o trajeto que o outro escolheu e vai seguindo no tempo dele, tudo fica sem sentido, pois a direção não é a sua. Ela é de acordo com o que o outro pensa e como ele se constituiu até ali. E vamos combinar. O meu tempo e o tempo do outro não me pertencem. Somente as pequenas ações do dia a dia são minhas e o que é exclusivamente meu. Como o outro reage ou age referente às minhas ações é só dele. Suas escolhas são de responsabilidade dele. Juntando a minha maneira de ser e de agir e a sua, formamos algo talvez próximo a mim, às vezes próximo a você, ou até mesmo longe de nós dois, muitas vezes. Você deseja mudar o mundo, torná-lo o que você sempre imaginou, mas não tem forças para fazer além do seu pequeno dia. Podemos dizer que, no fim, estamos todos juntos numa caminhada que é individual. Aprendemos diferentes lições e seguimos, por vezes auxiliando o outro e em outros momentos impedindo que ele viva a sua vida, a sua história, ao seu modo. Isso desejando ou não. Ou seja, pode ser uma atrapalhação consciente ou inconsciente. De qualquer forma, o olhar de superior não existe. Ele é uma fantasia da onipotência humana. Por isso, desejo que cada um de nós junte os seus aprendizados e siga da melhor maneira possível. O nosso texto, a mensagem que inspira o bem, crônica. Crônica que está no site tuaradio.com.br. Você pode conferir ali na íntegra, né? Vai lá no menu, onde tem ali as opções, onde diz colunistas, né? E aí você encontra ali, por exemplo, esta crônica na coluna da psicóloga Neuza Fante, não vai acontecer pelo seu desejo.

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1: Agora 10h27.
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1: O sol aparece em todo o estado, mais uma vez, amanhã é quarta-feira, mas o dia não terá o tempo tão aberto quanto hoje, né? Uma vez que ingressam em nuvens aqui no Rio Grande do Sul. São previstas áreas de instabilidade sobre Santa Catarina e o Paraná, que devem avançar pela noite, aí, já na noite de hoje, né, para a metade norte gaúcha, onde a nebulosidade aumenta muito e o tempo deve se instabilizar com chuva em diferentes pontos lá no final do dia, então no final de amanhã, quarta-feira. O dia começa ainda com um pouco de frio, mas sem as mínimas tão baixas como no começo da semana. À tarde terá marcas agradáveis entre 20 e 25 graus em quase todo o estado. Por exemplo, em Vacaria, mínima de 7, máxima de 20. Caxias, parecido, mínima 8, máxima 21. Passo Fundo, mínima 10, máxima 23. Porto Alegre, mínima 11, máxima 22. Litoral Norte, Capão da Canoa, Torres, mínima 11 e a máxima de 21, então, com chuva retornando ao estado, com pancadas na metade norte. 10h29, daqui a pouco tem mais.
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1: Seguimos juntos aqui no Tua Essência, por noites mais leves. Obrigado aí pela tua companhia. Já já a participação do Mário Vivan para trazer o destaque na história, né? Ou os destaques que marcam a história neste 8 de setembro. Quanto isso, Oswaldir e Carlos Magrão, Eu Sou do Sul.
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1: 8 de setembro, Dia Mundial da Alfabetização e Dia Internacional do Jornalista. Os aniversariantes do dia. A cantora norte-americana Pink.

0: os fatos do dia. Em 1551 foi fundada a cidade de Vitória, capital do estado do Espírito Santo. Em 1612 foi fundada a cidade de São Luís, capital do Maranhão. Em 1636 era fundada a Universidade de Harvard, como a primeira instituição de ensino superior dos Estados Unidos. Em 1904, Dom José de Camargo Barros, bispo de São Paulo, coroou solenemente a imagem da padroeira do Brasil com a coroa doada pela princesa Isabel, uma belíssima coroa de ouro cravejada de brilhantes. Em 1915, morreu aos 64 anos, o político gaúcho José Gomes Pinheiro Machado, ou simplesmente Pinheiro Machado, tendo sido um dos mais influentes da República Velha. Várias cidades do estado têm ruas que levam o seu nome em sua homenagem. 1966. O primeiro episódio de Star Trek foi exibido na TV norte-americana NBC. O seriado de ficção científica revela as aventuras da nave estelar USS Enterprise e sua tripulação pelo universo. Em 2022, morreu aos 96 anos a rainha do Reino Unido, Elizabeth II. Ela esteve no trono por 70 anos. No mesmo ano, Carlos, príncipe de Gales, tornou-se rei do Reino Unido, ascendendo ao trono após a morte da mãe. Mário Vivan para a tua rádio.
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0: Roy Orbison aqui na seleção musical do Tua Essência, fechando mais uma hora de sucessos. Obrigado aí por estar com a gente. Olha, em Soledade, vereadores e Corsã avaliam abastecimento de água. Visita técnica apresentou melhorias realizadas pela Corsã e discutiu os principais pontos que ainda afetam o fornecimento de água em diferentes regiões do município. A notícia completa em tuaradio.com.br.
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1: Paz e bem, boa noite para você, obrigado aí pela companhia aqui na Rede Tua Rádio, na reta final desta terça, né? Que hoje teve cara de segunda para muita gente na retomada das atividades, né? Após o feriado de ontem. Vamos em frente então, agora com Biquíni Cavadão, escuta aqui.

0: José Feliciano, aqui na seleção musical do Tua Essência, fechando mais um bloco e após o intervalo eu tô de volta para a parte final de hoje.
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8: Francisco de Assis, uma semente de vida eterna.
9: Irmã Morte, louvado sejas, meu Senhor, por nossa irmã a morte corporal, da qual homem algum pode escapar. Ai dos que morrerem em pecado mortal, felizes os que ela achar conformes à tua santíssima vontade, porque a morte segunda não lhes fará mal. Antes a morte era nossa inimiga, mas depois de Cristo ter vencido ela em sua ressurreição, a morte é nossa irmã. Não há o que temer quem deposita sua confiança em Deus. Não há o que temer diante do desejo último de nos reencontrarmos como Pai. Louvado sejas, meu Senhor, pela irmã Morte. Seja um franciscano, seja uma franciscana, paz e bem.

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1: E o Tua Essência chega na parte final, né? Nesta terça-feira. Obrigado aí pela companhia. Já já a prece, a bênção. Hoje com o Frei Carlos Rockenbach. Frei Carlos atua em Caxias do Sul, formação permanente da província, assistente da Ordem Franciscana Secular e acompanhamento espiritual e formação das irmãs do Mosteiro Nossa Senhora do Brasil em Flores da Cunha. Daqui a pouquinho, então, Frei Carlos. Agora tem o José Cláudio Machado, Chucro Ofício.
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Era isso por hoje, né? Mais um fim do Tua Essência, e eu agradeço sempre pela tua companhia, para quem fica com a gente até este horário, né? Até o finalzinho do programa, e muita gente justamente para aguardar aqui, né, a nossa prece, a bênção final que encerra o programa. E hoje a condução é do Frei Capuchinho Carlos Rockenbach.

Ó Deus, Pai e Mãe, que em vosso amado Filho Jesus Cristo manifestais viva e generosamente vossa ilimitada ternura, compaixão, misericórdia. Confiantes, colocamos em vossas mãos benditas toda a criação que, ferida pela maldade e ganância humana, geme de dor e grita por socorro. Colocamos em vosso coração cheio de amor a humanidade enferma, sofrida, desfigurada, muitas vezes descartada e excluída do banquete da vida, que clama por dignidade. Vós, que sois o Criador, Libertador e a fonte da verdadeira vida, socorrei-nos, abri nossas mentes e transformai nosso coração, e com a luz do vosso Espírito iluminai nossos passos e nossas ações, para que possamos ser misericordiosos como vós, e tornando-nos parceiros na restauração de nossa casa comum, a Mãe Terra. Caminhe sempre diante de nós, para conduzir-nos pelo caminho que nos leva a vós. Caminhe ao nosso lado para tomar-nos pela mão, abraçar-nos e amparar-nos nos momentos difíceis. Caminhe atrás de nós para proteger-nos de todos os males do corpo, da mente e da alma. Permaneça sempre em nosso coração para fazer-nos crescer na fé, na alegria, na esperança, no amor e na paz. E especialmente permaneça acima de nós para nos abençoar. Por intercessão de vossa e nossa Santíssima Mãe, abençoe-nos, Deus misericordioso, Pai, Filho e Espírito Santo. Amém. A todos, paz e bem.

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Olá, muito bom dia! Começando a madrugada aqui da Rede Tua Rádio, nesta quarta-feira. Quarta-feira que se inicia a partir de agora. Depois do Tua Essência, eu, Daniel Rodrigues, chego por aqui para te fazer companhia. Claro que além da comunicação, você também vai curtir aí nessas próximas horas a boa música aqui da nossa rede, o espaço da informação e as mensagens nesse novo dia que se inicia a partir de agora. Madrugada da Rede Tua Rádio, até às 5 da manhã. Bom dia!

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1: Olá, amigos e ouvintes. Nesta quarta-feira, nós vamos ter a volta das instabilidades começando a predominar novamente pelo estado. Aqui na região da Serra e Campos de Cima da Serra, a partir da tarde, a nebulosidade deve ir crescendo. E até o final do dia, já não se descarta algumas pancadas de chuva por aqui, devido à propagação de umidade e esse ar mais úmido e um pouco mais aquecido também entrando no setor norte e noroeste do estado. E essa condição, ela deve se propagar também em direção aqui à parte mais nordeste. Então, por isso, aumento aí da nebulosidade e chance já de algumas pancadas de chuva na parte mais aqui da região da Serra e Campos de Cima da Serra. Na quinta-feira, a instabilidade ganha mais força e as pancadas de chuva podem vir acompanhadas de temporais. Não se descarta a possibilidade até de queda de granizo, descargas elétricas e rajadas de ventos. Prognósticos indicam variando de 50 a 70 quilômetros por hora, em média, alguns momentos, né? Algumas rajadas até um pouco mais intensas, mas é principalmente na sexta-feira que a instabilidade ganha bastante força também aqui sobre a nossa região por causa da formação de um novo ciclone extratropical. Com a previsão do tempo, Kátia Valente.
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2: Meia-noite e 15 minutos.

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Tá aí a boa música, aqui da Rede Tua Rádio. Você que está nessa madrugada, muito obrigado pela companhia, muito obrigado pela audiência. Nós vamos juntos até às 5 horas da manhã, com os nossos quadros, com as nossas mensagens, os momentos de reflexão, né? Que a gente dá aquela respirada mais funda, faz aquele momento de espiritualidade sempre presente aqui na Rede Tua Rádio. Bom dia!

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0: Pode fazer barulho, Ribeirão Preto!
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0: nosso breve intervalo, prece, reflexão, que bom estarmos juntos. Quando a última coisa que você tiver for Deus, você vai descobrir que Ele era a única coisa que você precisava ter. Quem tem Deus tem tudo. Seguidamente afirmamos ou ouvimos essa verdade. Interessante como muitas pessoas vivem como se não precisassem de Deus. Em algum momento, vão precisar levar um tombo para ver como Deus faz falta. Todos os humanos carregam dentro de si a espiritualidade. Voltar-se para Deus é algo natural, não exige esforço. Quem partilha seus dias e seus sonhos com Deus, vai experimentando a realização e a paz. Como a terra precisa do sol, nós precisamos de Deus. Conforme os dias vão passando, cada vez mais sentimos o quanto Deus é importante no viver. São Francisco de Assis não cansava de repetir: meu Deus e meu tudo, meu Deus e meu tudo. Que aos poucos Ele seja o tudo de nossa vida. Quando a última coisa que você tiver for Deus, você vai descobrir que Ele era a única coisa que você precisava ter. E sobre todos, a bênção de Deus, Pai, Filho e Espírito Santo. Amém.
1: Meia-noite e 38 minutos.

Boa música aqui da madrugada da Rede Tua Rádio nesta quarta-feira, meio de semana, e nós estamos por aqui te fazendo companhia até às 5 horas da manhã. Um bom dia a você nesta quarta.

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1: Na manhã desta sexta-feira, 4 de setembro, o Papa Leão XIV recebeu em audiência na Residência Apostólica Vaticana o presidente da República da Letônia, Edgars Rinkevičs. Em seguida, na Secretaria de Estado, o presidente encontrou-se com o secretário de Estado Vaticano, Cardeal Pietro Parolin, acompanhado pelo secretário para as Relações com os Estados e as Organizações Internacionais, Dom Paul Richard Gallagher. Durante as conversas cordiais na Secretaria de Estado, lê-se no comunicado da Sala de Imprensa da Santa Sé, foi manifestada satisfação pelas boas relações entre a Santa Sé e a República da Letônia. Durante as conversas, o foco esteve em questões de interesse recíproco, tanto no âmbito internacional quanto regional, com particular referência ao conflito em andamento na Ucrânia, reafirmando a necessidade de um maior compromisso da comunidade internacional na promoção de soluções pacíficas.
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2: Uma hora e 15 minutos.

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aí a boa música da Rede Tua Rádio nessa madrugada, madrugada de um novo dia, né? De um novo dia, que você tenha um excelente dia pela frente. É o desejo de toda a nossa equipe, de todos os profissionais que fazem parte da Rede Tua Rádio. Para você que está nos acompanhando em casa, para você que está trabalhando, fazendo um plantão nessa madrugada, muito obrigado pela companhia, muito obrigado pela audiência. Lembrando que você está sintonizado em uma das emissoras da Rede Tua Rádio. Bom dia!

0: Há tempos em nossa vida que contam de forma diferente. Há semanas que duram anos, como há anos que não contam um dia. Há paixões que foram eternas, como há amigos que passaram céleres, apesar do calendário nos mostrar que ficaram por anos em nossas agendas. Há amores não realizados que deixaram olhares de meses e beijos não dados que até hoje esperam o desfecho. Há trabalhos que tornaram décadas de nosso tempo na Terra, mas que nossa memória insiste em contá-los como semanas. E há casamentos que, ao olhar para trás, mal preenchem os feriados da folhinha. Há tristezas que nos paralisaram por meses, mas que hoje, passados os dias difíceis, mal guardamos lembranças de horas. Há eventos que marcaram e que duram para sempre. O nascimento de um filho, a morte da avó, a viagem inesquecível, o êxtase do sonho realizado. Eles têm a duração que nos ensina o significado da palavra eternidade. Já viajei para a mesma cidade uma centena de vezes, e na maioria das vezes, o tempo transcorrido foi o mesmo. Mas conforme o meu espírito, houve viagem que não teve fim até hoje, como há percurso que nem lembro de ter feito. Tão feliz estava na ocasião. O relógio do coração, hoje descubro, bate noutra frequência daquele que carrego no pulso. Marca um tempo diferente, de emoções que perduram e que mostram o verdadeiro tempo da gente. Por este relógio, velhice é coisa de quem não conseguiu esticar o tempo no mundo. É olhar as rugas e não perceber a maturidade. É pensar antes daquilo que não foi feito, ao invés de se alegrar e sorrir com lembranças do que viveu. Pense nisso e consulte sempre o relógio do coração. Ele lhe mostrará o verdadeiro tempo no mundo. Não deixe de fazer algo por falta de tempo. Não deixe de ter pessoas ao seu lado por medo de ser feliz. A única falta desse tempo que haverá é que ele nunca mais vai voltar. A nossa mensagem dessa noite, do poeta Mário Quintana, O Relógio do Coração.
1: Uma hora e 34 minutos.

0: Obrigado, gente. Obrigado. Legal, valeu.
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1: 9 de setembro, dia do veterinário, dia do administrador de empresas, dia do cachorro quente e dia da grávida. Os aniversariantes do dia. A cantora Maria Rita, que é filha da cantora Elis Regina.

os fatos do dia. Em 1923, morreu aos 68 anos o militar e político brasileiro Hermes da Fonseca, presidente do Brasil entre 1910 e 1914. 1937. Nasceu em São José do Rio Preto, São Paulo, o artista e empresário João Batista Sérgio Muradi, mais conhecido pelo nome artístico de Beto Carreiro. Ele morreu em 2008 aos 70 anos. 1971. John Lennon lançou Imagine, um dos álbuns mais importantes de sua carreira solo.

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1: Olá, amigos e ouvintes. Nesta quarta-feira, nós vamos ter a volta das instabilidades começando a predominar novamente pelo estado. Aqui na região da Serra e Campos de Cima da Serra, a partir da tarde, a nebulosidade deve ir crescendo. E até o final do dia, já não se descarta algumas pancadas de chuva por aqui, devido à propagação de umidade e esse ar mais úmido e um pouco mais aquecido também entrando no setor norte e noroeste do estado. E essa condição, ela deve se propagar também em direção aqui à parte mais nordeste. Então, por isso, aumento aí da nebulosidade e chance já de algumas pancadas de chuva na parte mais aqui da região da Serra e Campos de Cima da Serra. Na quinta-feira, a instabilidade ganha mais força e as pancadas de chuva podem vir acompanhadas de temporais. Não se descarta a possibilidade até de queda de granizo, descargas elétricas e rajadas de ventos. Prognósticos indicam variando de 50 a 70 quilômetros por hora, em média, alguns momentos, né? Algumas rajadas até um pouco mais intensas, mas é principalmente na sexta-feira que a instabilidade ganha bastante força também aqui sobre a nossa região por causa da formação de um novo ciclone extratropical. Com a previsão do tempo, Kátia Valente.
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2: 2 horas e 17 minutos.

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Ok, com a boa música eu vou me despedindo. Daniel Rodrigues fica por aqui, porque na sequência Gilmar Ferreira chega para te fazer companhia e conduzir até às 5 da manhã, essa madrugada da Rede Tua Rádio. A todos que nos acompanharam até agora, muito obrigado pela tua companhia, muito obrigado pela tua audiência. Você que está sintonizado aqui em uma das emissoras que integram a Rede Tua Rádio, a rádio do teu tempo. Uma excelente quarta-feira a todos, paz e bem e santa alegria.

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1: O santo deste dia 9 de setembro é São Pedro Claver. Pedro Claver, aos 21 anos, entrou para a Companhia de Jesus e aos 29 anos foi designado missionário em Cartagena, Porto da Colômbia. Seu trabalho era o de estar junto aos escravos para lavar as feridas, curar as chagas e falar-lhes de Deus. Durante 40 anos, Pedro Claver passou servindo os escravos, lavar seus corpos, curar suas chagas, falar-lhes por meio de intérpretes. Por ele passaram mais de 300 mil escravos. Protestou veemente contra o comércio de escravos e foi por isso muitas vezes mal visto e perseguido. Seu trabalho foi de tamanha envergadura que o Papa Leão XIII, ao canonizá-lo, disse: Pedro Claver foi o santo que mais me impressionou depois da vida de Cristo. É considerado protetor da Colômbia. Pedro Claver faleceu vítima da própria caridade, atacado pela peste, quando prestava assistência aos doentes. Ele nasceu em Verdú, Espanha, em 1581, e morreu em 1654, com 73 anos de idade. 9 de setembro, São Pedro Claver.
2: Duas horas e 41 minutos.

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Aquele abraço para você sintonizado e sintonizada aqui na Rede Tua Rádio nessa madrugada, né? Mais uma madrugada juntos. Eu sou Gilmar Ferreira, depois da participação do Daniel Rodrigues. Eu chego por aqui para te fazer companhia, né? Nas próximas horas aqui na Tua Rádio, em uma das nossas emissoras, também pelo site, pelo aplicativo, para quem tá no plantão, para quem tá no trânsito, para quem tá na cama com o rádio ligado. Abraço aí, viu? Um bom dia para você.

0: As pessoas feridas sentem medo do afeto. Existem pessoas que têm muita dificuldade em receber amor, afeto, cuidados. Isso é real, pode acreditar. Inclusive, muitas delas são especialistas em se dedicar ao outro. Aliás, elas fazem disso a sua religião. Há pessoas que não se sentem confortáveis quando são abraçadas, tocadas, afagadas. Elas não se sentem merecedoras do cuidado do outro. Me arrisco em dizer que são pessoas muito machucadas e carentes afetivamente, ao ponto de perceberem o carinho e a entrega do outro como uma ameaça. Eu faço uma comparação ao comportamento de alguns animais. O cachorro, por exemplo, quando muito maltratado, ele fica agressivo ao ser acariciado. Ele se sente ameaçado. Esse comportamento é comum nos mais variados contextos, nas amizades, nos relacionamentos amorosos, familiares, sociais. Eu conheço uma senhora que é extremamente dedicada a cuidar dos outros e ela faz isso com o melhor dela. Ela cuida dos vizinhos quando adoecem, dos familiares e até de estranhos, se for o caso. Ela ama cozinhar para todos, sua cozinha está sempre cheirando a delícias feitas com muito carinho. Contudo, ela possui uma extrema dificuldade em ser agradada. O abraço dela é tenso e desconcertante. Nos relacionamentos amorosos, isso acontece também. Há quem não se sinta confortável o suficiente dentro do abraço do parceiro ou da parceira. Quem valoriza o toque físico e não percebe reciprocidade no parceiro, tende a sentir-se rejeitado. E isso pode gerar uma grande ferida emocional ao longo do tempo. Por isso é necessário que o casal busque ajuda para que a relação não se torne uma fonte de adoecimento. Existem pessoas que se esmeram em cuidar do outro. Elas estão sempre atentas às necessidades das pessoas que as cercam, mas não se percebem como seres que também precisam e merecem aquilo que elas ofertam. E no geral, são pessoas extremamente críticas consigo mesmas, elas estão sempre se sentindo em dívida com o outro, se colocando em último plano da lista de prioridades. Lamentavelmente, nem todas são valorizadas e reconhecidas pelo que fazem em prol dos outros. Posso lhe pedir uma coisa? Aproveite esse clima, esse tema, e olhe com afeto para as pessoas da sua família. Sabe aquela tia esquisitona? Pois é, diga algo que a alegre. Diga que se lembra de quando ela te deu aquele pirulito na infância, sei lá. Mas faça com que ela se sinta enxergada, ao menos por algum instante. Abrace a sua avó. Mesmo que ela pareça durona, pode ter certeza de que ela vai se emocionar. Toque os cabelos brancos dela. Aí na sua casa, na sua família, existem muitas pessoas precisando do seu toque, do seu olhar. Faça algo por essa causa. No final, você vai se sentir o maior presenteado de todos. Até amanhã.
1: Três horas e 15 minutos.

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0: demais também.
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Querenciando Fronteiras, os Monarcas, a boa música do Rio Grande, aqui na madrugada, para você com a gente, nesta quarta-feira, sim, já estamos na quarta, né? Uma semana mais curta na sua vida útil, digamos assim, né? Nos dias úteis, já que começamos ontem, terça-feira, então hoje já é quarta, dia 9/9. Olha, no interior de Veranópolis, um homem de 52 anos morreu após cair de escada durante poda de árvore. Acidente fatal aconteceu no final da manhã de ontem, terça-feira, na comunidade Nossa Senhora do Pedancino. A informação completa é um dos destaques que você confere no site tuaradio.com.br. E em Lagoa Vermelha, um acidente grave na BR-470 deixou aí duas vítimas fatais, né? A colisão ocorreu no próximo do quilômetro 50, na comunidade da Estância. Essas e outras informações das diferentes regiões aqui da Rede Tua Rádio, né? Regiões de cobertura das nossas emissoras, você confere no site tuaradio.com.br. Agora seguimos com mais músicas. Lobão, Girassóis da Noite.

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0: Graça e paz para você, que o Deus que nos ama seja a nossa permanente companhia neste dia. Eu gostaria de conversar sobre a solidão. A nossa condição humana é solidão. Por mais que queiramos nos cercar de pessoas, sempre as decisões mais importantes da vida quase sempre são tomadas na solidão. Muitas vezes temos dificuldade de conviver com ela. Precisamos da televisão, do rádio, da internet. Nós precisamos preencher o nosso tempo e o nosso espaço com algum som ou barulho. Em alguns momentos, o mergulho na tagarelice do mundo é necessário, pois temos de cumprir um papel social. Em outros, porém, afasta-nos de nós mesmos. É saudável curtir a nossa própria solidão e ter momentos de tranquilidade e silêncio. Só poderemos ouvir a voz do coração quando mergulhamos no silêncio, percebendo aquilo que somos, percebendo as nossas emoções, conversando com elas e compreendendo-nos como seres humanos. As pessoas ao nosso lado podem nos incentivar a casar, a mudar de emprego, a correr novos riscos, a fazer uma coisa ou outra, mas, no entanto, sabemos que somente nós teremos que arcar com todas as responsabilidades e consequências dos nossos atos. As decisões fundamentais da nossa vida devem ser tomadas quando nós nos encontramos com o silêncio, com a meditação, com a oração e com Deus, portanto, e ali nós vamos tendo a melhor decisão. Dizem que o momento mais delicado da vida é o momento da morte, e ali se sente a maior solidão de todas. Por mais que se queira confortar o paciente que está morrendo, no fundo sabe-se que a experiência da morte é uma vivência solitária e que nenhum de nós terá como fugir desse momento ou adiá-lo. Por isso, caro ouvinte, nada mais sábio do que aprendermos também a gostar da nossa própria companhia e, ao mesmo tempo, de estar livre das exigências dos outros. Esse é um sinal de que estamos de bem conosco mesmos e com a vida. Isso, porém, não é isolamento. Isolamento é doentio, é diferente. A cada um cabe aprender a ter momentos de solidão e fazê-los, torná-los fecundos, encontrar formas de conviver com essa realidade o mais saudavelmente possível. Pensemos nisso nesse dia. Que Deus te abençoe e te guarde. Em nome do Pai, do Filho e do Espírito Santo. Amém.
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2: Três horas e 47 minutos.

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Acorrentado em você, Deilara, aqui na madrugada desta quarta-feira, para você com a gente. Muito obrigado aí pela companhia. Olha, o técnico da seleção brasileira, o Ancelotti, convoca hoje, quarta-feira, uma nova geração da seleção. O Brasil fará até o final do ano 5 partidas amistosas, como início da preparação de um novo ciclo sob o comando do técnico italiano. Então está aí, né? 4 meses depois de passar pelo constrangimento de ver a convocação da seleção brasileira para a Copa do Mundo transformada aí em festa, né? A partir da confirmação do nome de Neymar, Carlo Ancelotti então divulga às 15 horas de hoje uma lista bem diferente dos jogadores que assim como o técnico italiano encerraram contra a Noruega, né? A constrangedora partida que todo mundo lembra, eu acho, né? A partida aí da seleção brasileira no Mundial. Então está aí uma nova lista, né? Uma nova lista e será convocada então pelo Ancelotti hoje às 15 horas para essa nova fase da seleção brasileira. 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
1: A gente cresce diminuindo o ego e não as pessoas, porque maturidade não é precisar se sentir maior para que o outro pareça menor. É aprender a reconhecer seus erros sem se sentir diminuído. É ouvir sem precisar ter a última palavra. É admitir que você pode estar errado. É deixar de transformar toda a diferença em disputa. Você não precisa humilhar ninguém para provar que tem razão. Não precisa diminuir o brilho de alguém para o seu aparecer. Não precisa vencer todas as discussões. Às vezes, crescer é simplesmente perceber que algumas batalhas alimentam mais o nosso ego do que a nossa paz. E quando você aprende a diminuir o próprio ego, comece a enxergar as pessoas com mais humanidade. No fim, gente grande não precisa fazer ninguém se sentir pequeno. A verdadeira evolução acontece quando você deixa de competir com os outros e começa a vencer aquilo que existe dentro de você. Pensemos, neste novo dia, o Senhor te abençoe e te guarde, o Senhor faça brilhar sobre ti sua face e se compadeça de ti, o Senhor volte para ti o seu rosto e te dê a paz, o Senhor te abençoe, Pai, Filho e Espírito Santo.

Muito bem, meus amigos, na reta final da madrugada desta quarta é chegada a hora do terço. Momento que rezamos juntos aqui na Rede Tua Rádio. Coloque com muita fé, com muita esperança, suas intenções, os seus pedidos e agradecimentos para mais um terço que rezamos juntos.

0: Iniciamos este novo dia com as bênçãos de Deus e proteção de Nossa Senhora, Virgem Maria. Em nome do Pai, do Filho e do Espírito Santo. Amém. Creio
1: em Deus Pai Todo-Poderoso, Criador do céu e da terra, em Jesus Cristo, seu único Filho, nosso Senhor, que foi concebido pelo poder do Espírito Santo, nasceu da Virgem Maria, padeceu sobre Pôncio Pilatos, foi crucificado, morto e sepultado, desceu à mansão dos mortos, ressuscitou o terceiro dia, subiu ao céu, está sentado à direita de Deus Pai Todo-Poderoso, onde há de vir julgar os vivos e os mortos. Creio no Espírito Santo, na Santa Igreja Católica, na comunhão dos santos, na remissão dos pecados, na ressurreição da carne, na vida eterna. Amém.
0: Pai nosso que estais no céu, santificado seja vosso nome. Venha a nós o vosso reino. Seja feita a vossa vontade, assim na terra como no céu.
1: O pão nosso de cada dia nos dai hoje, perdoai as nossas ofensas, assim como nós perdoamos a quem nos tem ofendido. E não nos deixeis cair em tentação, mas livrai-nos do mal. Amém.
0: O anjo do Senhor anunciou a Maria.
1: E ela concebeu do Espírito Santo.
0: Ave Maria, cheia de graça, o Senhor é convosco. Bendita sois vós entre as mulheres, e bendito o fruto do vosso ventre, Jesus.
1: Santa Maria, Mãe de Deus, rogai por nós, pecadores, agora e na hora de nossa morte. Amém.
0: Eis aqui a serva do Senhor.
1: Faça-se em mim segundo a vossa palavra.
0: Ave Maria, cheia de graça, o Senhor é convosco. Bendita sois vós entre as mulheres, e bendito o fruto do vosso ventre, Jesus.
1: Santa Maria, Mãe de Deus, rogai por nós, pecadores, agora e na hora de nossa morte. Amém.
0: O Verbo Divino se fez carne
1: e habitou entre nós.
0: Ave Maria, cheia de graça, o Senhor é convosco. Bendita sois vós entre as mulheres, e bendito o fruto do vosso ventre, Jesus.
1: Santa Maria, Mãe de Deus, rogai por nós, pecadores, agora e na hora de nossa morte. Amém.
0: Glória ao Pai, ao Filho e ao Espírito Santo.
1: Como era no princípio, agora e sempre. Amém.
0: Ó meu bom Jesus,
1: perdoai-nos, livrai-nos do fogo do inferno, levai as almas todas para o céu, e socorrei principalmente as que mais precisarem.
0: Nossa Senhora de Fátima e São Francisco,
1: rogai por nós.
0: E nesta quarta-feira, meditamos os mistérios gloriosos. E neste primeiro mistério glorioso, contemplamos
1: a ressurreição de Jesus.
0: Pai nosso que estais no céu, santificado seja vosso nome. Venha a nós o vosso reino. Seja feita a vossa vontade, assim na terra como no céu.
1: O pão nosso de cada dia nos dai hoje, perdoai as nossas ofensas, assim como nós perdoamos a quem nos tem ofendido. E não nos deixeis cair em tentação, mas livrai-nos do mal. Amém.
0: Ave Maria, cheia de graça, o Senhor é convosco. Bendita sois vós entre as mulheres, e bendito o fruto do vosso ventre, Jesus.
1: Santa Maria, Mãe de Deus, rogai por nós, pecadores, agora e na hora de nossa morte. Amém.
0: Ave Maria, cheia de graça, o Senhor é convosco. Bendita sois vós entre as mulheres, e bendito o fruto do vosso ventre, Jesus.
1: Santa Maria, Mãe de Deus, rogai por nós, pecadores, agora e na hora de nossa morte. Amém.
0: Ave Maria, cheia de graça, o Senhor é convosco. Bendita sois vós entre as mulheres, e bendito o fruto do vosso ventre, Jesus.
1: Santa Maria, Mãe de Deus, rogai por nós, pecadores, agora e na hora de nossa morte. Amém.
0: Ave Maria, cheia de graça, o Senhor é convosco. Bendita sois vós entre as mulheres, e bendito o fruto do vosso ventre, Jesus.
1: Santa Maria, Mãe de Deus, rogai por nós, pecadores, agora e na hora de nossa morte. Amém.
0: Ave Maria, cheia de graça, o Senhor é convosco. Bendita sois vós entre as mulheres, e bendito o fruto do vosso ventre, Jesus.
1: Santa Maria, Mãe de Deus, rogai por nós, pecadores, agora e na hora de nossa morte. Amém.
0: Ave Maria, cheia de graça, o Senhor é convosco. Bendita sois vós entre as mulheres, e bendito o fruto do vosso ventre, Jesus.
1: Santa Maria, Mãe de Deus, rogai por nós, pecadores, agora e na hora de nossa morte. Amém.
0: Ave Maria, cheia de graça, o Senhor é convosco. Bendita sois vós entre as mulheres, e bendito o fruto do vosso ventre, Jesus.
1: Santa Maria, Mãe de Deus, rogai por nós, pecadores, agora e na hora de nossa morte. Amém.
0: Ave Maria, cheia de graça, o Senhor é convosco. Bendita sois vós entre as mulheres. E bendito o fruto do vosso ventre, Jesus.
1: Santa Maria, Mãe de Deus, rogai por nós, pecadores, agora e na hora de nossa morte. Amém.
0: Ave Maria, cheia de graça, o Senhor é convosco. Bendita sois vós entre as mulheres. E bendito o fruto do vosso ventre, Jesus.
1: Santa Maria, Mãe de Deus, rogai por nós, pecadores, agora e na hora de nossa morte. Amém.
0: Ave Maria, cheia de graça, o Senhor é convosco. Bendita sois vós entre as mulheres. E bendito o fruto do vosso ventre, Jesus.
1: Santa Maria, Mãe de Deus, rogai por nós, pecadores, agora e na hora de nossa morte. Amém.
0: Glória ao Pai, o Filho e ao Espírito Santo.
1: Como era no princípio, agora e sempre. Amém.
0: Ó meu bom Jesus,
1: perdoai-nos, livrai-nos do fogo do inferno. Elevai as almas todas para o céu e socorrei principalmente as que mais precisarem.
0: Nossa Senhora de Fátima e São Francisco,
1: rogai por nós.
0: Segundo o mistério glorioso, contemplamos
1: a ascensão de Jesus. Pai nosso que estais no céu, santificado seja o vosso nome. Venha a nós o vosso reino, seja feita a vossa vontade, assim na terra como no céu.
0: O pão nosso de cada dia nos dai hoje, perdoai as nossas ofensas, assim como nós perdoamos a quem nos tem ofendido. E não nos deixeis cair em tentação, mas livrai-nos do mal. Amém.
1: Ave Maria, cheia de graça, o Senhor é convosco. Bendita sois vós entre as mulheres, e bendito é o fruto do vosso ventre, Jesus.
0: Santa Maria, Mãe de Deus, rogai por nós, pecadores, agora e na hora da nossa morte. Amém.
1: Ave Maria, cheia de graça, o Senhor é convosco. Bendita sois vós entre as mulheres, e bendito é o fruto do vosso ventre, Jesus.
0: Santa Maria, Mãe de Deus, rogai por nós, pecadores, agora e na hora da nossa morte. Amém.
1: Ave Maria, cheia de graça, o Senhor é convosco. Bendita sois vós entre as mulheres, e bendito é o fruto do vosso ventre, Jesus.
0: Santa Maria, Mãe de Deus, rogai por nós, pecadores, agora e na hora da nossa morte. Amém.
1: Ave Maria, cheia de graça, o Senhor é convosco. Bendita sois vós entre as mulheres, e bendito é o fruto do vosso ventre, Jesus.
0: Santa Maria, Mãe de Deus, rogai por nós, pecadores, agora e na hora da nossa morte. Amém.
1: Ave Maria, cheia de graça, o Senhor é convosco. Bendita sois vós entre as mulheres, e bendito é o fruto do vosso ventre, Jesus.
0: Santa Maria, Mãe de Deus, rogai por nós, pecadores, agora e na hora da nossa morte. Amém.
1: Ave Maria, cheia de graça, o Senhor é convosco. Bendita sois vós entre as mulheres, e bendito é o fruto do vosso ventre, Jesus.
0: Santa Maria, Mãe de Deus, rogai por nós, pecadores, agora e na hora de nossa morte. Amém.
1: Ave Maria, cheia de graça, o Senhor é convosco. Bendita sois vós entre as mulheres, e bendito é o fruto do vosso ventre, Jesus.
0: Santa Maria, Mãe de Deus, rogai por nós, pecadores, agora e na hora da nossa morte. Amém.
1: Ave Maria, cheia de graça, o Senhor é convosco. Bendita sois vós entre as mulheres, e bendito é o fruto do vosso ventre, Jesus.
0: Santa Maria, Mãe de Deus, rogai por nós, pecadores, agora e na hora da nossa morte. Amém.
1: Ave Maria, cheia de graça, o Senhor é convosco. Bendita sois vós entre as mulheres, e bendito é o fruto do vosso ventre, Jesus.
0: Santa Maria, Mãe de Deus, rogai por nós, pecadores, agora e na hora da nossa morte. Amém.
1: Ave Maria, cheia de graça, o Senhor é convosco. Bendita sois vós entre as mulheres, e bendito é o fruto do vosso ventre, Jesus.
0: Santa Maria, Mãe de Deus, rogai por nós, pecadores, agora e na hora da nossa morte. Amém.
1: Glória ao Pai, ao Filho e ao Espírito Santo.
0: Como era no princípio, agora e sempre. Amém.
1: Ó meu bom Jesus, perdoai-nos, livrai-nos do fogo do inferno, elevai as almas todas para o céu, e socorrei principalmente as que mais precisarem. Nossa Senhora de Fátima e São Francisco,
0: rogai por nós. E no terceiro mistério glorioso, contemplamos
1: Pentecostes, a vinda do Espírito Santo sobre Maria e os apóstolos.
0: Pai nosso que estais no céu, santificado seja vosso nome. Venha a nós o vosso reino. Seja feita a vossa vontade, assim na terra como no céu.
1: O pão nosso de cada dia nos dai hoje, perdoai as nossas ofensas, assim como nós perdoamos a quem nos tem ofendido. E não nos deixeis cair em tentação, mas livrai-nos do mal. Amém.
0: Ave Maria, cheia de graça, o Senhor é convosco. Bendita sois vós entre as mulheres, e bendito o fruto do vosso ventre, Jesus.
1: Santa Maria, Mãe de Deus, rogai por nós, pecadores, agora e na hora de nossa morte. Amém.
0: Ave Maria, cheia de graça, o Senhor é convosco. Bendita sois vós entre as mulheres, e bendito o fruto do vosso ventre, Jesus.
1: Santa Maria, Mãe de Deus, rogai por nós, pecadores, agora e na hora de nossa morte. Amém.
0: Ave Maria, cheia de graça, o Senhor é convosco. Bendita sois vós entre as mulheres, e bendito o fruto do vosso ventre, Jesus.
1: Santa Maria, Mãe de Deus, rogai por nós, pecadores, agora e na hora de nossa morte. Amém.
0: Ave Maria, cheia de graça, o Senhor é convosco. Bendita sois vós entre as mulheres, e bendito o fruto do vosso ventre, Jesus.
1: Santa Maria, Mãe de Deus, rogai por nós, pecadores, agora e na hora de nossa morte. Amém.
0: Ave Maria, cheia de graça, o Senhor é convosco. Bendita sois vós entre as mulheres, e bendito o fruto do vosso ventre, Jesus.
1: Santa Maria, Mãe de Deus, rogai por nós, pecadores, agora e na hora de nossa morte. Amém.
0: Ave Maria, cheia de graça, o Senhor é convosco. Bendita sois vós entre as mulheres, e bendito o fruto do vosso ventre, Jesus.
1: Santa Maria, Mãe de Deus, rogai por nós, pecadores, agora e na hora de nossa morte. Amém.
0: Ave Maria, cheia de graça, o Senhor é convosco. Bendita sois vós entre as mulheres, e bendito o fruto do vosso ventre, Jesus.
1: Santa Maria, Mãe de Deus, rogai por nós, pecadores, agora e na hora de nossa morte. Amém.
0: Ave Maria, cheia de graça, o Senhor é convosco. Bendita sois vós entre as mulheres, e bendito o fruto do vosso ventre, Jesus.
1: Santa Maria, Mãe de Deus, rogai por nós, pecadores, agora e na hora de nossa morte. Amém.
0: Ave Maria, cheia de graça, o Senhor é convosco. Bendita sois vós entre as mulheres, e bendito o fruto do vosso ventre, Jesus.
1: Santa Maria, Mãe de Deus, rogai por nós, pecadores, agora e na hora de nossa morte. Amém.
0: Ave Maria, cheia de graça, o Senhor é convosco. Bendita sois vós entre as mulheres, e bendito o fruto do vosso ventre, Jesus.
1: Santa Maria, Mãe de Deus, rogai por nós, pecadores, agora e na hora de nossa morte. Amém.
0: Glória ao Pai, o Filho e ao Espírito Santo.
1: Como era no princípio, agora e sempre. Amém.
0: Ó meu bom Jesus,
1: perdoai-nos, livrai-nos do fogo do inferno. Elevai as almas todas para o céu, e socorrei principalmente as que mais precisarem.
0: Nossa Senhora de Fátima e São Francisco,
1: rogai por nós.
0: No quarto mistério glorioso, contemplamos
1: Maria assunta aos céus. Pai nosso que estais no céu, santificado seja o vosso nome. Venha a nós o vosso reino, seja feita a vossa vontade, assim na terra como no céu.
0: O pão nosso de cada dia nos dai hoje, perdoai as nossas ofensas, assim como nós perdoamos a quem nos tem ofendido. E não nos deixeis cair em tentação, mas livrai-nos do mal. Amém.
1: Ave Maria, cheia de graça, o Senhor é convosco. Bendita sois vós entre as mulheres, e bendito é o fruto do vosso ventre, Jesus.
0: Santa Maria, Mãe de Deus, rogai por nós, pecadores, agora e na hora da nossa morte. Amém.
1: Ave Maria, cheia de graça, o Senhor é convosco. Bendita sois vós entre as mulheres, e bendito é o fruto do vosso ventre, Jesus.
0: Santa Maria, Mãe de Deus, rogai por nós, pecadores, agora e na hora da nossa morte. Amém.
1: Ave Maria, cheia de graça, o Senhor é convosco. Bendita sois vós entre as mulheres, e bendito é o fruto do vosso ventre, Jesus.
0: Santa Maria, Mãe de Deus, rogai por nós, pecadores, agora e na hora da nossa morte. Amém.
1: Ave Maria, cheia de graça, o Senhor é convosco. Bendita sois vós entre as mulheres, e bendito é o fruto do vosso ventre, Jesus.
0: Santa Maria, Mãe de Deus, rogai por nós, pecadores, agora e na hora da nossa morte. Amém.
1: Ave Maria, cheia de graça, o Senhor é convosco. Bendita sois vós entre as mulheres e bendito é o fruto do vosso ventre, Jesus.
0: Santa Maria, Mãe de Deus, rogai por nós, pecadores, agora e na hora da nossa morte. Amém.
1: Ave Maria, cheia de graça, o Senhor é convosco. Bendita sois vós entre as mulheres e bendito é o fruto do vosso ventre, Jesus.
0: Santa Maria, Mãe de Deus, rogai por nós, pecadores, agora e na hora de nossa morte. Amém.
1: Ave Maria, cheia de graça, o Senhor é convosco. Bendita sois vós entre as mulheres e bendito é o fruto do vosso ventre, Jesus.
0: Santa Maria, Mãe de Deus, rogai por nós, pecadores, agora e na hora da nossa morte. Amém.
1: Ave Maria, cheia de graça, o Senhor é convosco. Bendita sois vós entre as mulheres e bendito é o fruto do vosso ventre, Jesus.
0: Santa Maria, Mãe de Deus, rogai por nós, pecadores, agora e na hora da nossa morte. Amém.
1: Ave Maria, cheia de graça, o Senhor é convosco. Bendita sois vós entre as mulheres e bendito é o fruto do vosso ventre, Jesus.
0: Santa Maria, Mãe de Deus, rogai por nós, pecadores, agora e na hora da nossa morte. Amém.
1: Ave Maria, cheia de graça, o Senhor é convosco. Bendita sois vós entre as mulheres e bendito é o fruto do vosso ventre, Jesus.
0: Santa Maria, Mãe de Deus, rogai por nós, pecadores, agora e na hora da nossa morte. Amém.
1: Glória ao Pai, ao Filho e ao Espírito Santo.
0: Como era no princípio, agora e sempre. Amém.
1: Ó meu bom Jesus, perdoai-nos, livrai-nos do fogo do inferno, e levai as almas todas para o céu, e socorrei principalmente as que mais precisarem. Nossa Senhora de Fátima e São Francisco,
0: rogai por nós. E no quinto mistério glorioso, contemplamos
1: Maria, coroada rainha dos anjos e dos santos.
0: Pai nosso que estais no céu, santificado seja vosso nome. Venha a nós o vosso reino. Seja feita a vossa vontade, assim na terra como no céu.
1: O pão nosso de cada dia nos dai hoje. Perdoai as nossas ofensas, assim como nós perdoamos a quem nos tem ofendido. E não nos deixeis cair em tentação, mas livrai-nos do mal. Amém.
0: Ave Maria, cheia de graça, o Senhor é convosco. Bendita sois vós entre as mulheres e bendito o fruto do vosso ventre, Jesus.
1: Santa Maria, Mãe de Deus, rogai por nós, pecadores, agora e na hora de nossa morte. Amém.
0: Ave Maria, cheia de graça, o Senhor é convosco. Bendita sois vós entre as mulheres e bendito o fruto do vosso ventre, Jesus.
1: Santa Maria, Mãe de Deus, rogai por nós, pecadores, agora e na hora de nossa morte. Amém.
0: Ave Maria, cheia de graça, o Senhor é convosco. Bendita sois vós entre as mulheres e bendito o fruto do vosso ventre, Jesus.
1: Santa Maria, Mãe de Deus, rogai por nós, pecadores, agora e na hora de nossa morte. Amém.
0: Ave Maria, cheia de graça, o Senhor é convosco. Bendita sois vós entre as mulheres e bendito o fruto do vosso ventre, Jesus.
1: Santa Maria, Mãe de Deus, rogai por nós, pecadores, agora e na hora de nossa morte. Amém.
0: Ave Maria, cheia de graça, o Senhor é convosco. Bendita sois vós entre as mulheres e bendito o fruto do vosso ventre, Jesus.
1: Santa Maria, Mãe de Deus, rogai por nós, pecadores, agora e na hora de nossa morte. Amém.
0: Ave Maria, cheia de graça, o Senhor é convosco. Bendita sois vós entre as mulheres e bendito o fruto do vosso ventre, Jesus.
1: Santa Maria, Mãe de Deus, rogai por nós, pecadores, agora e na hora de nossa morte. Amém.
0: Ave Maria, cheia de graça, o Senhor é convosco. Bendita sois vós entre as mulheres e bendito o fruto do vosso ventre, Jesus.
1: Santa Maria, Mãe de Deus, rogai por nós, pecadores, agora e na hora de nossa morte. Amém.
0: Ave Maria, cheia de graça, o Senhor é convosco. Bendita sois vós entre as mulheres e bendito o fruto do vosso ventre, Jesus.
1: Santa Maria, Mãe de Deus, rogai por nós, pecadores, agora e na hora de nossa morte. Amém.
0: Ave Maria, cheia de graça, o Senhor é convosco. Bendita sois vós entre as mulheres e bendito o fruto do vosso ventre, Jesus.
1: Santa Maria, Mãe de Deus, rogai por nós, pecadores, agora e na hora de nossa morte. Amém.
0: Ave Maria, cheia de graça, o Senhor é convosco. Bendita sois vós entre as mulheres, e bendito o fruto do vosso ventre, Jesus.
1: Santa Maria, Mãe de Deus, rogai por nós, pecadores, agora e na hora de nossa morte. Amém.
0: Glória ao Pai, o Filho e ao Espírito Santo,
1: como era no princípio, agora e sempre. Amém.
0: Ó meu bom Jesus,
1: perdoai-nos, livrai-nos do fogo do inferno, levai as almas todas para o céu, e socorrei principalmente as que mais precisarem.
0: Nossa Senhora de Fátima e São Francisco,
1: rogai por nós.
0: Infinitas graças vos damos, soberana Rainha, pelos benefícios que todos os dias recebemos de vossas mãos liberais. Dignai-vos, agora e para sempre, tomar-nos debaixo de vosso poderoso amparo. E para mais nos obrigar-nos, vos saudamos com uma salve, Rainha.
1: Salve, Rainha, Mãe de Misericórdia, vida, doçura, esperança nossa, salve. A vós bradamos, degredados filhos de Eva. A vós suspirando, gemendo e chorando neste vale de lágrimas. Eia, pois, advogada nossa, estes vossos olhos misericordiosos a nós volveis. E depois deste desterro, mostrai-nos Jesus, bendito o fruto do vosso ventre. Ó clemente, ó piedosa, ó doce sempre Virgem Maria,
0: rogai por nós, Santa Mãe de Deus,
1: para que sejamos dignos das promessas de Cristo.
0: Juntos rezamos o Santo Terço, que possamos ficar com as bênçãos de Deus e proteção de Nossa Senhora. Em nome do Pai, do Filho e do Espírito Santo. Amém. Paz e bem.
1: Santa alegria.
0: Louvado seja o nosso Senhor Jesus Cristo.
1: Para sempre seja louvado.
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você mesmo. Eu tenho uma palavra pra você. 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Então não perca a tua fé.

0: não perca a tua fé.
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10: Francisco de Assis, uma semente de vida eterna.
11: Irmã Morte, louvado sejas, meu Senhor, por nossa irmã a morte corporal, da qual homem algum pode escapar. Ai dos que morrerem em pecado mortal, felizes os que ela achar conformes a tua santíssima vontade, porque a morte segunda não lhes fará mal. Antes a morte era nossa inimiga, mas depois de Cristo ter vencido ela em sua ressurreição, a morte é nossa irmã. Não há o que temer quem deposita sua confiança em Deus. Não há o que temer diante do desejo último de nos reencontrarmos como Pai. Louvado sejas, meu Senhor, pela irmã morte. Seja um franciscano, seja uma franciscana, paz e bem.
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19: 5 horas e 6 minutos.
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21: 11 graus.
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29: 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Obrigado a você que está aí ligado com a gente já esta hora da manhã. Muita gente já está nos prestigiando aí, nos valorizando aí a programação, né? A partir de agora, o melhor do nosso som sertanejo, o melhor da nossa música de raiz. E o nosso WhatsApp está aberto para você partilhar conosco. 992-22-98-78. Já vamos de imediato trazendo aí Renan e Raí para começar a nossa jornada musical desta quarta-feira. Temperatura 11 graus. Não está tão frio.

0: Voz bonita, né? Do Renan e do Raí cantando com a gente. Vamos saber com a Kátia Valente qual é a tendência do tempo. Não é boas informações que ela tem pra gente aí, né, Kátia? Olá.
1: Olá, amigos e caros ouvintes. As instabilidades voltam a tomar conta de partes do estado. E aqui na nossa região podemos ter as instabilidades voltando a ganhar força e a se propagar por aqui. Então, principalmente ao longo da tarde, as instabilidades podem trazer pancadas de chuva. Eventualmente, vem também com descargas elétricas, né? Tem essa condição por causa dos ventos que vêm em altitude, trazendo um ar um pouco mais aquecido, trazendo mais umidade também, e essa instabilidade então começa a ganhar força. É nas áreas mais entre o noroeste, o norte, o nordeste gaúcho que tem possibilidade para temporais, mas aqui na nossa região também não descartamos alguma coisa mais isolada. Nesta quarta-feira à tarde, as máximas previstas podem oscilar entre 21 e 22 graus em média. Na quinta-feira, a instabilidade ganha um pouco mais de força e se espalha um pouco mais pelo centro-norte do estado. Portanto, aqui também na nossa região, o tempo vai continuar bem estável. Tem previsão de pancadas de chuva, tem possibilidade de que as chuvas venham acompanhadas também de temporais. Então, bastante atenção, rajadas de vento e até com queda de granizo. E na sexta-feira, a instabilidade ganha bastante força. Vamos ter a formação de um ciclone extratropical. Isso pode trazer chuvas mais intensas, associadas a tempestades mais intensas também. Com a previsão do tempo, Kátia Valente.
0: É, portanto, o tempo vai mudar aí a partir da tarde de hoje já. A partir da tarde de hoje, em alguns pontos aí já teremos pancadas de chuva, né? Mas ela vai ser maior ainda na quinta e na sexta-feira. E as temperaturas vão se manter aí neste nível em que estamos agora, 12 graus neste momento, aqui no centro de Soledade. 5 horas e 15 minutos, hora brasileira.

grande clássico aí, gravado originalmente pelo Chitãozinho e pelo Chororó. Nós ouvimos aí com o Ricardo e o Ronael, a dupla também conhecida, que interpretaram pra gente aí esta canção. Agora são 5 horas e 18 minutos e meio. A temperatura neste momento aqui no centro da cidade é de 12 graus. 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

0: Beleza, beleza. Lado de Deus, Rick Renner com a gente aí na manhã. 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
12: 12 graus. 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
0: Cristal da Rádio, na manhã, levando o melhor do nosso som sertanejo pra você. Eu mandar bom dia pro Lourinho, né? Pra família, Dona Rosa, lá no Paredão, lá no Mormaço, que estão nos acompanhando. Meu amigo Juarez também tá ligado com a gente, né? Esposa, família, obrigado por nos proporcionarem essa satisfação da sintonia aqui. O Tião também, né? O Tião e a família lá no bairro Missões, tá sempre ligado com a gente, né, Tião? O Adroaldo Parisotto, Calunga, na família toda também. Obrigado por estarem conosco, a Cíntia, o Chico, a Gabriela, né? Enfim, a família Parisotto toda aí. Obrigado por nos sintonizarem na manhã. O Volmir e a Neca também, o Jackson, o Jonas, a Milene, né? Toda a família lá no Rincão dos Coelhos, estão acompanhando a Cristal, estão nos ouvindo na madrugada. Você também está convidado a prestigiar a programação da gente, partilhar conosco aqui da programação 992-22-9878. 992-22-9878. Rick Solo.

0: Merenda e canção aí, né? Música bonita na madrugada, na manhã. O pessoal já tá partilhando com a gente aqui. Nosso amigo Jair já tá deixando o seu recado, né, Jair?
1: Bom dia, seu Cláudio. Jair do Expedicionário, tem mais escuta do programa, seu Cláudio. Um abraço pro senhor, um abraço para todos os ouvintes e bom dia para todos nós aí. Um abração meu tio Pedro França também aí. Com Deus, seu Cláudio.
0: Obrigado, quero aproveitar para mandar um bom dia também para dona Leontina Peter e o Betão ali, a família Peter, no bairro Missões, que estão ligados na Cristal.
2: Muito bom dia, Cláudio. Aqui é o Ademar Malaquias. Hoje quero oferecer lá para Tereza, o Tirico, lá no cunhado, lá na Rada da Pedra. E para todo o pessoal que estão na escuta, a caneta e a enxada, se for atendido, muito obrigado por esse lindo programa que tu faz todas as manhãs. Um abração.
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0: É, o padre Alessandro Campos com a gente aí, trazendo, né, a caneta e a enxada. E o sapateiro também está ligado com a gente, a família, obrigado pela sintonia. O meu amigo gringo, Luiz Carlos Sartori, também aqui na Coronel Falkenbach. 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

0: 12 graus. 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
12: Mauri Bueno também está nos acompanhando, deslocando para Passo Fundo neste momento. Obrigado pela sintonia. Quero mais uma vez também mandar um bom dia para o João Antônio, né? Para a família toda que está nos acompanhando. Seu Alvandino, lá no Passo dos Ladrões, ligado com a gente. Seu Romário também, a família lá no Bugre. Também a Isília, agora morando em Passo Fundo, mas continua sempre ligada, acompanhando a Cristal. São 5 horas da madrugada, 5 horas e 46 minutos, 14 minutos faltam para 6 horas da manhã, e a temperatura neste momento está em 12 graus aqui no centro de Soledade. Vamos ouvir aí com o Daniel, participação especial do pai José Camilo, jeitão de caboclo. 5h46 e meio.

Eu não consigo perder o meu jeitão de caboclo, né? Daniela aí com seu pai, seu José Camilo, cantando pra gente aí essa bonita canção, essa beleza de música. Obrigado pra você que está ligado conosco. Vamos lembrando aí, a temperatura continua em 12 graus. 5 horas e 49 minutos, 5h49. João Antônio Borges da Silva também está ligado com a gente aí. Obrigado pela sintonia.

É o Goiano e o Paranaense que estão cantando. Doutor e o Caipira. Na realidade, hoje 10 minutos para 6 horas da manhã.

Muito bonita, a voz aí bonita do Goiânia e do Paranaense, né? O doutor e o Caipira. Estamos chegando ao final do nosso espaço sertanejo desta manhã. São 5 horas e 54 minutos. Vamos fechando aí com o Ronaldo Sabino. Meu endereço é o sertão.

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4: Isso aí, você fica por dentro do que acontece, fica por dentro das notícias e também nesta primeira hora do melhor da nossa música, as informações primeiras da manhã. É o caso da Cátia Valente, que já está com a gente, né? Você que liga o rádio mais tarde um pouquinho, vai saber agora qual é a tendência do tempo para esta quarta-feira, qual é a projeção para os demais dias da semana. Olá, Cátia.
5: Olá, amigos e caros ouvintes. As instabilidades voltam a tomar conta de partes do estado. E aqui na nossa região, podemos ter as instabilidades voltando a ganhar força e a se propagar por aqui. Então, principalmente ao longo da tarde, as instabilidades podem trazer pancadas de chuva. Eventualmente, vem também com descargas elétricas, né? Tem essa condição por causa dos ventos que vêm em altitude, trazendo um ar um pouco mais aquecido, trazendo mais umidade também, e essa instabilidade então começa a ganhar força. É nas áreas mais entre o noroeste, o norte, o nordeste gaúcho que tem possibilidade para temporais, mas aqui na nossa região também não descartamos alguma coisa mais isolada. Nesta quarta-feira à tarde, as máximas previstas podem oscilar entre 21 e 22 graus em média. Na quinta-feira, a instabilidade ganha um pouco mais de força e se espalha um pouco mais pelo centro-norte do estado. Portanto, aqui também na nossa região, o tempo vai continuar bem estável. Tem previsão de pancadas de chuva, tem possibilidade de que as chuvas venham acompanhadas também de temporais, então bastante atenção, rajadas de vento e até com queda de granizo. E na sexta-feira a instabilidade ganha bastante força. Vamos ter a formação de um ciclone extratropical, isso pode trazer chuvas mais intensas associadas a tempestades mais intensas também. Com a previsão do tempo, Kátia Valente.
4: Obrigado, Cátia Valente. Portanto, aí não é boa notícia da Cátia, né? Vem chuva aí, principalmente a partir de amanhã, hoje à tardinha, também poderemos ter mudança no tempo aqui na nossa região com instabilidade. Vamos lembrando, a visibilidade à distância está em 12 quilômetros, a lua está na fase 4 minguante. Nós temos também a umidade do ar, está em 52%. Temperatura hoje vai subir aí, a Cátia já falou, né? Deve chegar a 21, 22 graus, principalmente aí no período da tarde. Hoje, 9 de setembro de 2026, vamos saber os fatos ligados à história deste dia.
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6: 9 de setembro, dia do veterinário, dia do administrador de empresas, dia do cachorro quente e dia da grávida. Os aniversariantes do dia. A cantora Maria Rita, que é filha da cantora Elis Regina.

os fatos do dia. Em 1923, morreu aos 68 anos o militar e político brasileiro Hermes da Fonseca, presidente do Brasil entre 1910 e 1914. 1937. Nasceu em São José do Rio Preto, São Paulo, o artista e empresário João Batista Sérgio Muradi, mais conhecido pelo nome artístico de Beto Carreiro. Ele morreu em 2008 aos 70 anos. 1971. John Lennon lançou Imagine, um dos álbuns mais importantes de sua carreira solo.

0: Mário Vivan para a tua rádio.
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2: Imagine um mundo sem briga, sem violência, sem destruição, né? É o que quer dizer aí a letra do Imagine, a canção do John Lennon. A Brigada Militar realizou na noite de ontem um jantar festivo em homenagem ao Sargento Ornel, nosso amigo, está sempre nos ouvindo aí. Ele que encerrou sua trajetória na corporação após 46 anos de serviços prestados à Brigada Militar. Mais antigo militar aí, né? Na ativa ainda, vai se aposentar agora. O momento foi marcado pela confraternização, pela homenagem dos colegas de farda, que destacaram a dedicação, o comprometimento e a atuação do sargento ao longo da sua exitosa carreira. Durante o jantar, foram relembrados momentos vividos ao longo de mais de 4 décadas de serviços prestados, período em que o sargento Ornel construiu uma história de dedicação à segurança pública e também à comunidade. A pedida também foi marcada pelo reconhecimento dos colegas que fizeram questão de enaltecer a contribuição do sargento Ornel para a Brigada Militar e deseja um sucesso na nova etapa da sua caminhada existencial, da sua vida. Portanto, merecida aí a homenagem da Brigada Militar, Soledade, a homenagem de despedida ao Sargento Ornel após 46 anos de atuação na corporação. Parabéns, parabéns, Sargento Ornel, nosso amigo, nosso ouvinte, sempre nos prestigiando. E recebeu merecidamente esta homenagem de todos os seus colegas de farda, familiares, no dia de ontem. Na música do Rio Grande, Porca Véia. São 6 horas e 9 minutos, 12 graus e a temperatura.

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2: 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Mais uma vez, vamos mandar um bom dia aí pro César e para a Nara, que estão ligados na Cristal, nos acompanhando, nos sintonizando e nos ouvindo. E a família Silva, lá no bairro Ipiranga, toda a família Silva, obrigado por estarem com a gente, sempre na audiência. Vamos lembrando, a hora 6:18, temperatura neste momento é de 12 graus aqui no centro.
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16: 6:21.
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18: 12 graus.
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1: 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Cristal na Tua Rádio, estamos aí na manhã, manhã de quarta-feira, com temperatura de 12 graus neste momento, agora 6 horas e 26 minutos.
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1: Vamos conferir a loteria. Começamos pela Mega Sena, concurso 3.055. Atenção aí para as dezenas 1, 11, 36, 43, 48 e 49. Mega Sena está acumulada 76 milhões. É estimativa de prêmio para amanhã. A Loto Fácil, lembrando, temos aí um sorteio da Independência. Vai acontecer no dia 15, faz a sua aposta ainda e concorre a 300 milhões de reais. Tivemos também a Quina, concurso 7.112, 24, 27, 54, 61 e 66. A Quina está acumulada, 20 milhões é a estimativa de prêmio para hoje na Quina. Tivemos nesta terça-feira também a Time Mania, time do coração, o Altos do Piauí, concurso 2.439, 1, 18, 38, 50, 53, 54 e 57. Também está acumulada aí a Time Mania. A 13 milhões é a estimativa de prêmio para amanhã na Time Mania. Dia de sorte, concurso 1292, mês da sorte, mês de maio, as dezenas 1, meia dúzia, 9, 11, 12, 22 e 26. Também acumulou aí o dia de sorte. 400 mil é a estimativa de prêmio para o sorteio de amanhã. Aí, portanto, resultado da loteria aqui na Cristal. Vamos lembrando, o nosso WhatsApp 992-22-9878, para você dividir conosco aqui a programação da manhã. Na música do Rio Grande, Iedo Silva.

0: A música do Rio Grande, a música do Rio Grande é a presença do Iano Silva, né? Meu piquiri, meu galpão. Então agora 6 horas 32 minutos, temperatura 11 graus neste momento. Vamos dar um bom dia pro Valdir, né? Valdir aí da prefeitura, tá ligado com a gente, né, Valdir? Obrigado aí pela sintonia, pela companhia, pela audiência.
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0: 6 horas 37 minutos, 12 graus a temperatura.
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0: 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Aproveitando para mandar um bom dia pro Adriano lá em Itapera, que está nos acompanhando, na Regina, o seu João também aqui em Soledade. Obrigado pela companhia que nos oferecem.
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23: Minha irmã, minha irmã, bom dia, paz e bem. Obrigado, Senhor, porque só Tu és o bom, o sumo bem e todo o bem. Ajuda-nos, Senhor, a sermos e agirmos bem. Em Mateus, no capítulo 10, versículo 10, nós encontramos: o operário tem direito ao seu sustento. O texto fala diretamente sobre o nosso sustento. O sustento tem que ver com trabalho. O trabalho é parte integrante da vida. Ele deve ser a fonte ordinária do sustento das pessoas. Todos os que temos condições devemos nos dedicar ao trabalho honesto e devemos também receber por ele o necessário para nos manter bem com a família. Ninguém deveria explorar ninguém e nem ser explorado por ninguém. A exploração do trabalhador pelo trabalho é um pecado segundo a Igreja. Ninguém deve receber menos e nem mais pelo trabalho. A doutrina social da Igreja fala em ser justo, justo na produção e justo na remuneração. Que o Senhor nos ajude a estabelecer relações honestas e justas no nosso trabalho. E Deus não permita sermos explorados nem exploradores. Nunca nos falte também o pão na mesa, fruto do nosso trabalho. O dia é seu. Vivê-lo na honestidade e na justiça, nas nossas relações de trabalho, é graça, é bênção de Deus, mas também consciência, dignidade de nossa parte. Ó minha Senhora, ó minha Mãe, eu me ofereço todo a vós, e em prova da minha devoção para convosco, eu vos consagro neste dia os meus olhos, os meus ouvidos, a minha boca, o meu coração e inteiramente todo o meu ser. E porque assim sou vosso, a incomparável Mãe, guardai-me, defendei-me como filho muito amado vosso. Amém! Minha irmã, minha irmã, Deus abençoe você, Deus abençoe a mim, Deus abençoe a todos nós. O Pai, o Filho e o Espírito Santo. Amém! Bom dia, paz e bem!
0: Muito bem, como sempre aí, a bela mensagem do Frei Eudes Ângelo Capelari na manhã, trazendo um momento de reflexão aqui na programação.
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0: Muito bem, vamos trazendo aí os clientes da Rosemari Confecções e Calçados, que estão aniversariando hoje, dia 9 de setembro. Dona Gires Guizzo, o Bernardo Pazetti, Caio Davi Pereira dos Santos, a Ceni Vargas, Espumoso, Isabela Vasconcelos Fuman, a Jenny Rodrigues da Silva, ainda Lorena Oliveira Miller, em Ibirapuitã, Laís Bonato dos Santos, Laren dos Santos, em Barros Cassal, Lituane dos Santos, Luciano Dal Bosco, em Barros Cassal, Marinês Arbuste, em Fontoura, Natália Dipe, Tereza de Jesus Moraes, Vitória Cavalini, também Wellington, residente lá em Ibirapuitã. Mais clientes aí que estão de aniversário: Alexandre Flores, Aline Pérez de Oliveira, Analice Ortiz Rauber, Andriele Batista dos Santos, Azélio Antônio Alves dos Santos, aniversário também de Cleomara da Silva Garcia, Danilo da Silva, Diomedes Amarante, Doraci Silva, Elizabeth Vaz, Gisele Lamaison de Freitas, Grace Gradaschi Pazetti, Ivone Moraes Silva, Jacinto Nicolodi, João Pedro Moraes dos Santos, José Valdir Trindade Batista, Jupira Nobre dos Santos, Lindomar Manuel Borges, Lúcia Ivani Portela, Luciane Souza da Cruz, Lucirene da Cunha do Prado, Marco Adenir da Silva, também Maria de Fátima, Dama Vaz, Maria de Lourdes da Silva, também de aniversário, Maria Idalina Fernandes, Mariluz Gradaschi, a Marinês Arbusti também, Marisa da Silva Pimentel, Neuza D'Artora, Ordalina Miranda, Renê Coelho Portela, Rogério Fernandes, Rosângela do Carmo, Rosângela Luísa Vicari, Rosemary Teichmann, Simone dos Santos von Scharten, Suelen Nicolau Borges dos Santos, Tânia Aparecida da Costa Machado, Eloá Dutra no interior e no centro, Valdirene Vitória Cavalini. São os clientes, portanto, da Rosemary Confecções e Calçados, que no dia de hoje estão completando mais um ano de vida, recebem aí a homenagem da família e também da Rosemary Confecções.
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0: Muito bem, portanto, é os clientes da Rosemary, né? Agora 6:54, 6:54, temperatura neste momento é de 12 graus

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25: Muito bem, a partir de agora você está ligado na informação. Lembrando aí, a temperatura mínima foi de 18 graus neste momento, ou melhor, de 8 graus. Nós estamos agora com 12. Ela vai chegar a 21, 22 graus durante o transcorrer do dia. Umidade do ar 52%, vento soprando do quadrante este e sudeste, 11 km por hora. A lua está na fase 4 minguante. A partir da tarde poderemos ter instabilidade na região. Isso aí, Gorbinotto.
26: Com certeza, seu Cláudio. Estamos de volta com muitas informações, aliás, as primeiras do seu dia, nesse formato diferente quanto o programa eleitoral obrigatório, né, dos candidatos. Mas a partir de agora você fica sabendo tudo o que acontece na nossa grande região. A partir de agora, o Conectado está no ar.
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25: Vamos saber agora com a Cássia Valente qual é a tendência do tempo para hoje, também projetando a semana. Pelo jeito, a notícia não é lá muito agradável, né, Cássia?
2: Olá, amigos e caros ouvintes. As instabilidades voltam a tomar conta de partes do estado. E aqui na nossa região, podemos ter as instabilidades voltando a ganhar força e a se propagar por aqui. Então, principalmente ao longo da tarde, as instabilidades podem trazer pancadas de chuva. Eventualmente, vem também com descargas elétricas, né? Tem essa condição por causa dos ventos que vêm em altitude, trazendo um ar um pouco mais aquecido, trazendo mais umidade também, e essa instabilidade então começa a ganhar força. É nas áreas mais entre o noroeste, o norte, o nordeste gaúcho que tem possibilidade para temporais. Mas aqui na nossa região também não descartamos alguma coisa mais isolada. Nesta quarta-feira à tarde, as máximas previstas podem oscilar entre 21 e 22 graus em média. Na quinta-feira, a instabilidade ganha um pouco mais de força e se espalha um pouco mais pelo centro-norte do estado. Portanto, aqui também na nossa região, o tempo vai continuar bem estável. Tem previsão de pancadas de chuva, tem possibilidade de que as chuvas venham acompanhadas também de temporais, então bastante atenção, rajadas de vento e até com queda de granizo. E na sexta-feira, a instabilidade ganha bastante força. Vamos ter a formação de um ciclone extratropical, isso pode trazer chuvas mais intensas associadas a tempestades mais intensas também. Com a previsão do tempo, Kátia Valente.
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26: Cláudio Fly, por gentileza, quais são as últimas da área do trânsito e segurança, meu querido? Bom dia.
3: Bom dia. Bom dia, Tocaio. Tudo bem? Bom dia aos amigos ouvintes da tua Rádio Cristal. Olha, uma informação boa, ótima aqui para as estradas. A Polícia Rodoviária Federal encerrou a Operação Independência sem mortes registradas nas rodovias federais da região. No mesmo período de 2025, havia sido registrada uma morte. Então, foram contabilizados 6 sinistros contra 5 do ano passado. Apesar do aumento, os sinistros graves caíram de 2 para 1. Outras informações que nós vamos estar atualizando aqui no jornalismo da tua Rádio Cristal é de um grave acidente envolvendo 4 veículos. Foi registrado na tarde da segunda-feira, ainda na BR-386, entre Carazinho e Sarandi, em Almirante Tamandaré do Sul. Uma outra informação também, um acidente de trânsito deixou mãe e filha feridas na tarde de ontem na rodovia entre Espumoso e Mormaço. Nas estradas, né, em relação a estas ocorrências, também nós vamos destacar as informações da Polícia Civil, né, por meio da Delegacia de Polícia de Soledade, que prendeu na tarde desta terça-feira, na Estrada da Gruta, na cidade de Marau, um homem de 29 anos em cumprimento de mandado de prisão preventiva expedido pelo Poder Judiciário da Comarca de Soledade. Esses são os destaques que daqui a instantes a gente atualiza no giro da unidade móvel.
26: É, e Paulinho teve uma despedida ontem que foi destaque na nossa grande região, momentos importantes. O que, que a gente pode estar falando dessa despedida?
4: A Brigada Militar de Soledade, bom dia Igor, Cláudio e Cláudio Schmidt. A Brigada Militar de Soledade realizou um jantar festivo na sede do quartel, no salão ali que foi denominado de Luiz Fernando Luci, uma despedida para o Sargento Ornel. Após 46 anos de atividades da Brigada Militar, ele deixa a corporação de forma definitiva. Colegas fizeram uma homenagem, prestaram aquele abraço, aquele carinho, numa integração muito bonita feita na Brigada Militar. Ontem à noite a gente esteve lá participando desta confraternização. O Sargento Ornel recebeu o abraço de todos os amigos, colegas de trabalho. Alguns relataram as jornadas de trabalho que passaram ao longo desses 46 anos. Então a gente quer deixar aqui um abraço, então, à Brigada Militar por esse momento festivo, despedida e reconhecimento ao Sargento Ornel, que inclusive na tarde desta terça feira também foi homenageado ali pela escola professora Maria de Abreu e Lima, ele que trabalhava na patrulha escolar, deixando um abraço, um carinho, um reconhecimento aos seus relevantes serviços prestados ao longo desses 46 anos da Brigada Militar, ele que se afasta de forma definitiva.
26: Tá aí, parabéns Sargento Ornel, grande trajetória e o trabalho aí também reconhecido por colegas e pela comunidade. Agora 19 faltando para as 8.
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26: É, e o Paulinho tá aqui, Paulinho, destacando especialmente aí como é que tá a situação do futsal da cidade. As inscrições aí já foram anunciadas, abertas as inscrições. Bom dia.
4: Mais uma vez, bom dia, Igor. Cláudio, as inscrições estão abertas para o futsal da cidade que vem aí. Taça 45 anos em diversas modalidades, todas as categorias de base, feminino, veterano, principal, e a novidade neste ano é a categoria Master. Inclusive, eu conversava ontem com alguns desportistas aí que estão motivados para a disputa pela primeira vez da categoria Master. Até o dia 18, as inscrições estarão abertas junto à Secretaria de Esporte, Lazer e Juventude para este campeonato que certamente irá movimentar a nossa comunidade. O futsal da cidade tem sido, se não o principal, um dos principais campeonatos da nossa região, pela qualidade, pelo nível técnico, pelos investimentos das equipes, e que devem fazer novamente neste ano para essa disputa, que deverá ter início ali na primeira quinzena do mês de outubro.
26: É, fica toda essa projeção, grandes jogos, vive um momento muito bom o futsal aqui em nível do municipal, aqui em Soledade. Campeonato do Rotary inicia sábado, pô.
4: Sábado, tudo certo, tudo marcado. O Rotary Clube está tomando as devidas providências para o início do campeonato sábado, lá nas dependências do sítio Robertão. uma rodada que será marcada, além dos jogos, pela homenagem a Sicredi Botucaraí, pela sua parceria, 45 anos de presença na nossa comunidade. A empresa, a cooperativa, será homenageada neste ano. Então, a rodada de abertura confirmada para o próximo sábado, com bons jogos lá no sítio Robertão.
26: Mercado da bola aí agitado, o Grêmio sinalizou uma proposta, mas o Cebolinha fechou com o Santos, Paulinho.
4: E anunciado oficialmente pelo Santos, o Cebolinha, que tinha o interesse do Grêmio, mas acabou indo para a equipe santista, certamente pelas influências de Neymar e de Arthur. O Cebolinha preferiu jogar no Santos, até mesmo pela questão salarial.
26: Com certeza. E mais um destaque, algum destaque, Paulinho?
4: É apenas para trazer informações. Hoje, 11h30 da manhã, o Temática com o Esporte, né? E a 1h15 da tarde, o Na Torcida. Teremos alguns convidados especiais hoje para falar do esporte local, regional e também um pitaco aí da dupla Grenal.
26: Com certeza. As informações do esporte aqui no Conectado.
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25: Vamos então aos nossos indicadores econômicos. A Bovespa fechou em alta de 1,2% aos 187 mil pontos. O IGPM da Fundação Getúlio Vargas está em 2,77%. O IGPDI, que é o da construção civil, 2,18%. A taxa Selic é de 14%. Vamos conferir a moeda. O dólar fechou em queda de 0,86%. Fechou aí a 5,08. O peso, moeda argentina, queda de 0,97%. E o euro, a moeda europeia, fechou também em queda de 0,78%. São os nossos indicadores econômicos desta manhã.
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17: É, Cristal da Tua Rádio, estamos com uma temperatura neste momento de 12 graus aqui no centro da cidade, seu Igor.
18: É, e a hora certa, 6 minutos faltando para as 8, 6 para as 8.
17: Hoje estamos feira.
18: E isso, tem a feira da praça ali, o pessoal ainda está, olha, tá, agora está tudo erguido lá.
17: Tudo já, organizadinho já.
18: Organizadinho. E ontem, seu Cláudio, a gente esteve acompanhando a sessão solene da Academia Solidariedade de Letras, relacionados à homenagem póstuma à acadêmica Maria Beatriz Kine Eifert. A Bea, né, como carinhosamente era chamada, foi lembrada aí pelos acadêmicos, foi lembrada também pelo seu filho que estava lá, né, recebendo esta homenagem. Um momento a gente teve a oportunidade de acompanhar toda essa cerimônia da Academia Solidariedade de Letras, a presidente, a Marinha Muniz e todos os acadêmicos, né, grande parte dos acadêmicos estava lá. E ali foi inaugurado um painel, né, que terá uma placa de homenagem aí a Maria Beatriz Kine Eifert. Né? Ontem até fiquei um pouco nervoso, viu, seu Cláudio? No momento que eu fazia a entrevista, a minha avó estava olhando, né?
17: Daí, é, amigas de longa data.
18: Longa data, né? Tiveram uma trajetória importante e...

um parte, o outro não vai ficar aqui sem amizade. A amizade continua para sempre. Muito bem, agora vamos trazer a notícias da hora, né? Notícias da hora pela Cristal, mas antes vamos curtir aí um pagodinho nesta manhã.

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6: 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Um homem de 47 anos, responsável por 3 cães da raça Pitbull, foi autuado em flagrante por homicídio culposo após os animais atacarem e matarem um homem de 57 anos essa terça-feira em Arroio do Sal, no litoral norte do estado. A vítima foi identificada como Rogério de Oliveira, natural de Bento Gonçalves. Ele foi atacado pelos 3 cães da região da praia e não resistiu aos ferimentos. Segundo a investigação, os animais teriam escapado do pátio de uma residência após derrubarem o portão. O imóvel ficava a cerca de uma quadra da orla.

0: O tutor foi detido pela brigada militar e levado para a delegacia de polícia. Conforme o delegado responsável pelo caso, a principal suspeita neste momento é de negligência na contenção dos animais diante da falta de segurança adequada no portão da residência. O caso segue investigado pela Polícia Civil. O ministro Edson Fachin, presidente do Supremo Tribunal Federal, deu 72 horas para o ministro André Mendonça se manifestar sobre o pedido da Advocacia-Geral da União para suspender o afastamento do diretor-geral da Polícia Federal, Andrei Rodrigues, na noite desta terça-feira. A AGU pediu a suspensão da decisão do magistrado. No recurso protocolado, Jorge Messias, advogado-geral da União, argumenta que a decisão de Mendonça viola a prorrogativa privativa do presidente da República de nomear e exonerar o chefe da Polícia Federal. O documento afirma ainda que a mudança na Polícia Federal pode provocar desorganização institucional. Ser feliz sem motivo é a mais autêntica forma de felicidade. 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Os principais candidatos à presidência nas eleições de 2026 já declararam 74 milhões de reais em gastos de campanha. Entre as despesas estão publicidade, estratégia digital, voos e advogados. Nessa quarta-feira, começa o prazo para candidatos, partidos, federações e coligações apresentarem à Justiça Eleitoral a prestação de contas parcial da campanha eleitoral. A prestação de contas parcial reúne todas as movimentações financeiras e os recursos estimáveis em dinheiro recebido ou utilizados desde o início da campanha, em 16 de agosto até 8 de setembro. 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
4: E aqui na Cristal, você está ligado nos fatos que movimentam a nossa região. Você está ligado na informação. Vou aproveitar aqui para mandar um bom dia para Michele Higínia da Silva. Ela está ligada com a gente, ela e a família. Obrigado por estarem conosco. Vamos lembrando, temperatura mínima de 10, a máxima não deverá passar dos 21 graus durante o transcorrer do dia. Umidade do ar está em 52%. Ventos do quadrante este-sudeste, rumando em direção ao norte, 11 km por hora. Pressão atmosférica, 1.014 hectopascais. Visibilidade à distância está em 12 km. E a lua está na fase quarto minguante, seu Igor Vinotto.
5: É, seu Cláudio, agora 8 horas e 7 minutos, 8 e 7, vamos com o giro de informações pelas estradas.
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5: Cláudio Fly, quais são as últimas em nível das estradas da nossa região?
6: Pois bem, Igor. 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Em relação às estradas, a Polícia Rodoviária Federal encerrou o feriado do Dia da Independência sem mortes na região. Foi registrado, então, esta informação. No mesmo período de 2025, havia sido registrada uma morte. Foram contabilizados 6 sinistros contra 5 no ano passado. Apesar do aumento, os sinistros graves caíram de 2 para 1. A fiscalização foi intensificada com 249 testes de alcoolemia realizados contra 92 em 2025. Também foram registradas 31 autuações por ultrapassagem irregular e 6 por uso de celular ao volante, condutas de risco que estão entre as principais causas de sinistros graves nas rodovias. A Polícia Rodoviária Federal reforça que o respeito às regras de trânsito e a condução responsável são fundamentais para evitar sinistros e preservar vidas. Então, informação importante que a Polícia Rodoviária Federal nos passa, que encerrou o feriado, a operação feriado do Dia da Independência, sem mortes na região. A fiscalização foi intensificada e número de sinistros graves caiu pela metade em relação a 2025. Isso nos dá a impressão e também nos remete ao bom uso, das estradas e também a conscientização do motorista. Por outro lado, aqui na região, um acidente de trânsito deixou mãe e filha feridas ontem à tarde numa rodovia entre Espumoso e Mormaço. As vítimas estavam em um Renault Duster que seguia em direção a Mormaço quando a motorista de 28 anos perdeu o controle da direção e o veículo capotou. A condutora e a mãe de 54 anos sofreram ferimentos leves e as duas foram socorridas pelo SAMU e encaminhadas ao Hospital São Sebastião em Espumoso para avaliação médica. Uma outra informação, um grave acidente envolvendo 4 veículos foi registrado na BR-386, entre Carazinho e Sarandi, em Almirante Tamandaré do Sul. A colisão ocorreu por volta das 14 horas e envolveu um Toyota Corolla de Arvorezinha, um Gol de Ivoti e um Jeep Compass de Ijuí e uma Creta de Palhoça, em Santa Catarina. Os ocupantes do Gol ficaram feridos. 2 vítimas, entre elas uma criança, foram atendidas no Hospital Comunitário de Sarandi e liberadas. Uma terceira permaneceu em observação, outro homem sofreu fratura e foi encaminhado ao Hospital de Carazinho. A pista ficou parcialmente bloqueada durante o atendimento e a limpeza da rodovia. As causas do acidente serão investigadas pela polícia. 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Daqui a pouco a gente volta com mais destaques da segurança pública, Igor.
5: Tá certo. Obrigado, Fly. Informações importantes aí das últimas horas pelas estradas. Agora, 8 horas e 12 minutos.
4: A temperatura neste momento é de 13 graus aqui no centro.
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4: Vamos agora saber como é que fica o tempo na região, não somente hoje, mas já projetando também o final de semana. Olá, Kátia Valente.
8: Olá, amigos e caros ouvintes. As instabilidades voltam a tomar conta de partes do estado. E aqui na nossa região podemos ter as instabilidades voltando a ganhar força e a se propagar por aqui. Então, principalmente ao longo da tarde, as instabilidades podem trazer pancadas de chuva. Eventualmente, vem também com descargas elétricas, né? Tem essa condição por causa dos ventos que vêm em altitude, trazendo um ar um pouco mais aquecido, trazendo mais umidade também, e essa instabilidade então começa a ganhar força. É nas áreas mais entre o noroeste, o norte, o nordeste gaúcho que tem possibilidade para temporais, mas aqui na nossa região também não descartamos alguma coisa mais isolada. Nesta quarta-feira à tarde, as máximas previstas podem oscilar entre 21 e 22 graus em média. Na quinta-feira, a instabilidade ganha um pouco mais de força e se espalha um pouco mais pelo centro-norte do estado. Portanto, aqui também na nossa região, o tempo vai continuar bem estável. Tem previsão de pancadas de chuva, tem possibilidade de que as chuvas venham acompanhadas também de temporais, então bastante atenção, rajadas de vento e até com queda de granizo. E na sexta-feira, a instabilidade ganha bastante força. Vamos ter a formação de um ciclone extratropical, isso pode trazer chuvas mais intensas associadas a tempestades mais intensas também. Com a previsão do tempo, Kátia Valente.
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5: É, 8 horas e 15 minutos. Nossos ouvintes mandam mensagem aí sobre... Foi perdida uma chave de uma Hilux entre o mercado da família e a ponte da Farrapos. Se alguém encontrar, será gratificado. Então, pode entrar em contato conosco aqui também. Mas o que teve ontem também foi uma sessão da Câmara. Foi na terça, em virtude do 7 de setembro. Mas o Marcos Vinícius de Souza esteve acompanhando e traz mais detalhes.
9: Em uma sessão ordinária, muito tranquila, com apenas dois projetos e uma moção que foram apresentadas, votadas e aprovadas por unanimidade, após o seu final, o vereador João Pedro Carvalho da Silva, o vereador Pisca do Republicanos, falou da sua preocupação em relação à água que chega no bairro Botucaraí, especialmente no lado de baixo do asfalto, nas comunidades Bom Jesus e Primavera, e também onde era a Cíntia, esse novo bairro que está sendo construído.
10: Com certeza, a preocupação da gente é imensa, né, com essa falta de água. A gente sabe que os vários vereadores colocaram ali que a Geia está causando muito transtorno para aí, está mesmo, está causando transtorno até demais. Mas como esse projeto deles aí, a gente pede então que eles incluam nesse projeto que não só a grande reservatório de água seja construída no bairro Botucaraí, e sim as caixas d'água, né, Marquinho, que distribui nessa ação que eles têm com a CCR, que vai dar R$1 milhão, que distribui caixa d'água para todos os moradores do que está acontecendo, um período de 2 dias, 3 dias, que resolve então a situação com essas caixas d'água para nós, já que tem superfaturamento nessas águas, então, que ajuda os moradores de certa forma, que até agora não vi nada de retorno para os moradores, só a despesa que tem no salão de água, enfim, falta água por 3, 4 dias, e o morador daquele bairro, nós, eu e Curino, eu junto, também paga o mês cheio, então a gente quer o mínimo então para nós, que é esse reservatório gratuito para todos os moradores do bairro Botucaraí.
9: Interessante, e é vital colocar aqui para que todos compreendam, não apenas um reservatório, tem que ser um para o Bom Jesus e outro para o Primavera, porque um só, eu creio que não será suficiente água.
10: Com certeza, a gente só tem um reservatório que é ali do lado da Santa Rita, tenho certeza que aquele ali não está adiantando para nós nas faltas d'água, mas você colocou muito bem, não adianta só mais um reservatório, tem que ser 2 reservatórios. Então, 2 reservatórios vai suprir a nós. Então, um do lado do bairro Bom Jesus, que é o mesmo bairro Botucaraí, e o bairro Primavera, que para suprir os 2 bairros, que tem um terceiro bairro já construído, já, que é o bairro da Cinti, né? Ali no loteamento do Fredinho, que é chamado, onde que tem mais de 70 casas construídas já em cima daquele loteamento. Então, é 3 bairros num só, para baixo do asfalto. Então, é preciso, sim, fazer 2 reservatórios grandes no bairro Botucaraí, para suprir aquela demanda do lado de baixo do asfalto.
9: Mesmo com os reservatórios, vereador, e o senhor, eu volto a dizer, está sempre fiscalizando, tem que ter a entrega de uma água de qualidade.
10: Com certeza, que nem a gente sempre cobra, todos os vereadores cobram aqui, a água vem barrenta, e vem mesmo, estoura um cano ali, com a pressão da água, acaba trazendo toda aquela sujeira e fica nos canos. Vem para onde? Para a torneira, no consumidor final, que é nós. Nós temos que ligar a torneira, deixar a água correr por 1 minuto ou 2, onde que vai tantos litros fora, e a gente vai pagar por isso, não é justo. Então a gente quer esse reservatório, onde que não vai ter mais problema de faltar água, esses 2 reservatórios, que nem a gente citou aqui, onde que vai suprir a demanda, aí não vai vir aquela água contaminada, barrenta, que vem nas torneiras de todos os moradores do nosso município.
9: Até porque, neste momento, estamos pagando por água suja, não potável, que não dá para o consumo humano. As caixas d'água, quem tem, estão lotadas de barro. As contas de água estão vindo com valores exorbitantes. E ainda foi comentado aqui no plenário também, que posteriormente haverá um acréscimo de 70% na cobrança.
10: Com certeza, essa é a parte mais difícil que nós vamos aceitar. Não temos que aceitar isso. Mas como é uma empresa privada, né, e que nem citaram, estava no contrato lá atrás, foi feito o contrato, onde que a gente não era vereador no momento, né, é muito complicada essa situação, Marquinhos. O pior está para vir. Que nem diz o Gustavo Botticelli, tem em certas partes ele tem razão. A pior parte está para vir ainda, que é os 70%. Então a gente fica muito preocupado quanto a isso, mas a gente quer os reservatórios onde que vai suprir essa demanda da vir essa água barrenda, Marquinhos. Fazendo os reservatórios não vai ter falta d'água, a gente não vai pagar aquelas contas absurdas, que daí tu não vai deixar a torneira ligada por 2 minutos para sair aquele barro que tem na torneira, o ar que entra nos canos, fica girando o relógio, o hidrômetro ali fica girando e a gente vai pagando. Então a gente torce para que dê certo esses reservatórios no bairro Bom Jesus e no bairro Primavera, e mais no loteamento da Cinti, que vai suprir toda essa demanda.
9: Vereador, falar em problemas nos dias de hoje para o bairro Botucaraí tem sido uma constante. Também falamos aí na duplicação da BR-386, sabemos que é momentâneo, que depois tudo será sanado, mas no momento atual as preocupações são grandes.
10: Com certeza, Marquinhos, a gente pede a todos aqueles motoristas que passam no túnel, que tenha cautela. Eu sei que a vida da gente é corrida, Marquinhos, a gente tem horário para ir para o trabalho, horário para vir para casa, então é complicado, a gente está sob pressão diariamente, né, Marquinhos? Mas tem que tomar cuidado, a CCR está causando um transtorno enorme para nós, vai trazer benefício lá na frente, mas agora os moradores do bairro, incluindo eu, estamos sofrendo demais, aonde que a gente já alertou já o pessoal lá da CCR, da Porto Alegre, que botassem umas placas, Marquinhos, claro, tem direito de enviar todos os caminhoneiros, a gente defende os caminhoneiros de com unhas e dentes, mas no horário de pico, Marquinhos, das 7 às 8, das 11 ao meio-dia, das 1 às 2 e das 5 às 6h20 da tarde, que faça o retorno no trevo da bandeira, né? As bitrem, principalmente, que as bitrem entram dentro do túnel e tomam conta do túnel, acaba invadindo a pista contrária, Marquinhos, aonde que daí causa todo aquele congestionamento. Então a gente pediu já lá para eles resolver, botar provisório, Marquinhos, uma placa proibindo nesses horários de pico as carretas bitrem de fazer o retorno ali naquele viaduto, que vá até o trevo da bandeira. Até agora a gente não tem um respaldo, mas a gente espera que o pessoal lá de Porto Alegre esteja me escutando, a gente entrou em contato já com eles, que resolva essa situação até terminar o eixo de cima da BR, aonde que vai liberar todo o fluxo por cima, né?
9: Esta, portanto, foi a manifestação do vereador João Pedro Carvalho da Silva, o vereador píscaro Republicanos, abordando temas sobre a Egeia Corsan e também sobre a CCR Via Sul em relação à duplicação da BR-386. Assuntos esses que trazem problemas para a comunidade do bairro Botucaraí, comunidades como Primavera, Cíntia e Bom Jesus. Marcos Vinícius de Souza para a tua Rádio Cristal.
4: Muito bem, Marquinhos, muito bem. Agora a temperatura neste momento subiu um pouquinho, 13 graus aqui no centro da cidade.
5: É, e a hora certa, 8h23.
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4: Já já voltamos trazendo mais uma vez o Cláudio Fly, né? Com umas informações da Brigada Militar e Corporação de Bombeiros. Vamos dar uma repassada também na loteria. 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
5: 8 horas e 30 minutos.
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7: 13 graus.
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14: 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Muito bem, Tua Rádio Cristal. Estamos agora com... Subiu um pouquinho a temperatura, seu Igor. 13 graus neste momento aqui no centro da cidade.
15: É, e 26 minutos faltando para as 9.
16: Destaque para as últimas ocorrências na Brigada Militar.
15: Cláudio Fly, quais são as últimas em nível de Brigada Militar?
17: Perfeito, Igor e também Claudião, falamos em Cari, promoções, Canjica e Canjica, 2,35, Valentina, 500 gramas, 4,45, pacote, também pipoca em grão, 400 gramas, 2,39, suco de Tangue, 95 centavos, e também a bolacha recheada, 1,75 pacotinhos. Descendo ali na Ipiranga, fica à direita, o Super Vacari, que... Olha, a Brigada Militar, num trabalho ostensivo durante madrugada, né, naqueles pontos estratégicos, tranquilo, pelo menos nenhuma ocorrência em destaque por parte da Brigada Militar, que também, claro, que dentro... do trabalho de uma prisão que ocorreu ontem, sendo que a própria Polícia Civil, que a gente vai trazer daqui a pouquinho na íntegra esta informação, ontem à tarde, na estrada da Gruta, na cidade de Marau, mas esta prisão com reflexo aqui no município de Soledade, crime de roubo que... estabelecimento comercial situado no bairro Missões, aqui em Soledade. A Brigada Militar continua trabalhando nos bairros da cidade, também fazendo fiscalizações em frente às escolas, trazendo sempre aquela sensação de segurança para aqui de Soledade. Então, não há nenhum registro que a gente possa destacar neste momento. E continue desta forma, né, com tranquilidade, inclusive denúncias pelo 190 sempre é bem-vindo para a Brigada Militar, até mesmo em termos de precaução, também estanquir aí realmente alguma ação de delinquentes que possam oferecer.
15: Flying. Vamos restabelecer o contato na sequência.
17: 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Certo, Igor? Daqui a pouco a gente volta da Delegacia de Polícia.
15: Tá certo. Obrigado, Cláudio Fly, com informações importantes aí das últimas horas na Brigada Militar.
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14: E agora vamos conferir a loteria. Começamos pela Mega Sena, concurso de número 3.055. Atenção para as dezenas. 1, 11, 36, 43, 48... e 49. Mega Sena está acumulada. Estimativa de prêmio para amanhã é de nada mais, nada menos do que 76 milhões de reais, seu Igor.
15: É, também para a Quina, acumulou a Quina 7.112 o concurso, né? E acumulou as seguintes dezenas: 24, 27, 54, 61 e 66. A estimativa de prêmio no próximo sorteio deverá pagar 20 milhões de reais.
14: Nós temos também aí a Time Mania, time do coração, o Altos do Piauí, Concurso 2.439. As dezenas 1, 18, 38, 50, 53, 54 e 57. Está acumulada, a estimativa de prêmio para amanhã é de 13 milhões de reais.
15: É, ainda queremos destacar especialmente aí o dia de sorte, concurso 1.292, o mês da sorte, maio, acumulou as seguintes dezenas: 01, 06, 09, 11, 12, 22 e 26. A estimativa de prêmio no próximo sorteio, logo mais à noite, vai pagar R$400 mil.
14: Portanto, aí o resultado da loteria aqui na Cristal. Vamos lembrando a hora, a temperatura. Neste momento, 13 graus aqui no centro da cidade.
15: E a hora certa, 21, faltando para as 9.
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14: Nós voltamos em seguida com o Cláudio Flynn trazendo as últimas informações da Polícia Civil. Vamos lembrando a temperatura e a hora: 13 graus neste momento.
15: E 18 minutos faltando para as 9.

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9: 8 horas e 47 minutos.
10: Tua Rádio Cristal. 13 graus.
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13: Muito bem, tua rádio. Continuamos aí com uma temperatura de 13 graus no centro da cidade.
14: É, e a hora certa, 8 minutos, faltando para as 9.
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14: É, antes do Cláudio Fly, só foi enviado aqui que foi encontrado um cartão bem próximo à loja Divino Amor, um cartão de crédito aí em nome de Sérgio Luiz Knopf, tá na loja aí. Cláudio Fly, por gentileza, quais são as últimas em nível de Polícia Civil?
16: 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E também as informações aqui da Delegacia de Polícia, onde estamos falando ao vivo, é para o supermercado Vacari. 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Ele está aqui na Delegacia de Polícia, a Polícia Civil, por meio da DP aqui de Soledade, prendeu ontem à tarde na estrada da Gruta, na cidade de Marau, um homem de 29 anos em cumprimento de mandado de prisão preventiva expedido pelo Poder Judiciário da Comarca de Soledade. A ordem judicial decorre de representação formulada pela autoridade policial pela decretação da prisão preventiva no curso da investigação que apura a prática do crime de roubo ocorrido no dia 5 de julho deste ano em um estabelecimento comercial situado na rua, foi no bairro Missões, em Soledade. Bairro Missões, em Soledade. Após a captura, o preso foi encaminhado à Delegacia de Polícia de Pronto Atendimento, aqui de Soledade, onde foram adotadas as providências legais cabíveis e formalizado o cumprimento da ordem judicial. Na sequência, o indivíduo foi conduzido ao Presídio Estadual de Soledade, onde está à disposição do Poder Judiciário. A Polícia Civil do Rio Grande do Sul está sempre pronta para servir e proteger, e denúncias devem ser realizadas de forma anônima. E você vai contribuir com o trabalho da Polícia Civil. 54-98407-9964. Esse é o telefone com sigilo total. E a comunidade contribuindo também para a segurança de todos através da denúncia anônima. 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Com as informações da segurança pública para a tua Rádio Cristal, da Unidade Móvel, Cláudio Fly.
14: Tá certo. Obrigado, Fly. Com essas informações, vamos encerrando mais uma edição do Conectado. Paz e bem, fique com Deus. Retornamos amanhã. Grande abraço, seu Cláudio.
13: Muito bem. Um abraço para você também, equipe de trabalho.

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7: 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Vamos ao giro da reportagem da Rede Tua Rádio.
8: Uma nova licitação para a construção de uma ciclofaixa que vai conectar diferentes parques e espaços públicos da área central de Caxias do Sul foi publicada nesta terça-feira. A sessão pública está marcada para 22 de setembro. O projeto prevê uma estrutura entre o Parque Cinquentenário e o Parque Monteiro Lobato, localizado em frente à Maesa. No trajeto, a ciclofaixa passará pela Praça do Trem, Praça das Feiras, Estação Férrea e Parque Getúlio Vargas. O percurso terá início no Parque Cinquentenário e seguirá pelas ruas Teixeira Mendes, Cremona e Guerino Biano. Depois passará pelas praças do Trem e das Feiras e continuará pelas ruas Marechal Floriano, Dal Canale e Dr. Montauri. O trajeto inclui ainda o Parque Getúlio Vargas e as ruas Alfredo Chaves, Carlos Jessen e Plácido de Castro até chegar ao Parque Monteiro Lobato. Além da implantação da ciclofaixa, o projeto inclui serviços de pavimentação, sinalização viária, drenagem, terraplenagem e reconstrução de trechos de passeio público. Da tua Rádio São Francisco de Caxias do Sul, Alice Correa.
9: Será sepultado na manhã desta quarta-feira.

0: em Veranópolis, Edivaldo Perac, de 52 anos. Ele foi vítima de um acidente fatal registrado no final da manhã de ontem, terça-feira, na comunidade de Nossa Senhora do Pedancino, no interior do município. Ele faleceu após cair de uma altura de aproximadamente 5 metros, enquanto podava os galhos de uma árvore. A Brigada Militar foi acionada para atender a ocorrência e fez o isolamento do local. A Polícia Civil também esteve no local e solicitou a presença do Instituto Geral de Perícias. As circunstâncias do fato estão sendo investigadas. Da tua Rádio Veranense de Veranópolis, Daniela Afonso.
1: E a Prefeitura de Garibaldi, por meio da Secretaria de Saúde, realiza hoje mais uma edição do atendimento em horário estendido na Unidade Básica de Saúde do Chácaras. O atendimento acontece das 17 às 20 horas e conta com consultas médicas, coleta do exame citopatológico e realização de testes rápidos. Durante o período, também poderá ser feita a vacina contra a influenza, disponível para pessoas a partir dos 6 meses de idade. Para imunização, é necessário apresentar documento de identificação com foto e, preferencialmente, carteira de vacinação. Da tua Rádio Garibaldi, Luiz Henrique Guarnieri.
2: Em Vacaria, a Associação de Meninos e Meninas Assistidas Santa Cecília AMA está desenvolvendo ações relacionadas ao Setembro Amarelo, campanha de conscientização sobre a prevenção do suicídio e valorização da vida. A psicóloga Amanda Testolin destacou que ainda existe preconceito em relação à saúde mental e que o sofrimento emocional precisa ser acolhido sem ser interpretado como fraqueza ou exagero. A AMA mantém 2 núcleos em Vacaria. A sede, localizada no Jardim dos Pampas, atende atualmente 250 crianças de 5 a 14 anos no contraturno escolar. O Núcleo 2 funciona na Rua Presidente Kennedy e também atende cerca de 250 crianças. Da tua Rádio Fátima de Vacaria, Júlia Rodrigues.
3: Na região de Soledade, José Alvoricum tomou posse oficialmente como novo prefeito de Mormaço em sessão solene na Câmara de Vereadores, assumindo o comando do Poder Executivo após a morte do prefeito Alexandre Vieira, falecido na última sexta-feira, dia 4 de setembro. Durante o ato, Kuhn assinou o termo de posse para a continuidade do mandato, destacando o compromisso de manter os projetos e diretrizes da gestão. A solenidade reuniu autoridades e familiares, aliando a transição política a homenagens póstumas e a entrega de uma moção de pesar à família do ex-gestor. Da tua Rádio Cristal de Soledade, Kathleen Gox.
4: A programação da Expo Lagoa 2026 também será marcada por momentos de informação, diálogo e troca de conhecimento. Ao longo dos 5 dias de feira, diferentes temas devem abrir espaço para debates voltados ao público, empreendedores, produtores e à comunidade. Entre os destaques do primeiro dia está o jantar palestra, tendo como tema O que muda com a reforma tributária, em que será conduzida por Ederson Garim Porto e Felipe Perotti, que abordarão os principais pontos da reforma e seus possíveis reflexos nas atividades empresariais. A Expo Lagoa acontece de 8 a 12 de outubro em Lagoa Vermelha. Da tua Rádio Cacique, Rudimar Galvão.
5: Em Marau, destaque para a área da segurança, pois foi detido um homem suspeito de envolvimento a roubo em estabelecimento comercial ocorrido na região central do município. A ação da Brigada Militar, junto com a Polícia Civil, aconteceu no final da tarde da segunda-feira, dia 8 de setembro. Esse suspeito foi localizado no bairro São Cristóvão após buscas realizadas pelos órgãos de segurança e troca de informações entre BM e PC. Ele admitiu participação no crime e informou ter utilizado um simulacro de arma de fogo que foi localizado posteriormente. O caso segue sendo investigado pela Polícia Civil. Segundo a Brigada Militar, Marau não registrava um roubo a estabelecimento comercial com uso de simulacro há mais de 2 anos. Da tua Rádio Alvorada de Marau, Ana Lúcia Giacomini.
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4: 9:09, temperatura em 14 graus no estúdio da tua Rádio Cristal. 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Bom dia, estamos iniciando nesta manhã de quarta-feira, 9 de setembro de 2026, o programa Temática. O que se passa é notícia, com muitas informações até o meio-dia.
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4: Vereadores e Corsã se reúnem para tratar sobre o abastecimento de água em Soledade. Academia Soledadense de Letras presta homenagem à professora Maria Beatriz Kine Eifert. Saiba qual o salário mínimo projetado para 2027. Álvore Kuhn assume como prefeito de Mormaço e homenagem póstuma é feita para Alexandre Vieira pelo Legislativo Mormacense. Legislativo Soledadense aprova projetos que incentivam o esporte escolar e garantem melhorias no Parque de Eventos Rui Ortiz. As informações do trânsito, da segurança, o esporte, a unidade móvel circulando pelas ruas da cidade, o espaço cristal na sua casa, serão alguns dos assuntos do programa Temática. O que se passa é notícia. Você poderá interagir conosco através do sistema interativo. Mande seu WhatsApp 99222-9878. 99222-9878. Queremos a sua participação, a sua interatividade aqui no programa. Agora 9:11, temperatura em 14 graus, manhã de quarta-feira, com céu parcialmente encoberto em Soledade.
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4: É, vamos saber o que tem a nos dizer a meteorologista Kátia Valente.
17: Olá, amigos e caros ouvintes. As instabilidades voltam a tomar conta de partes do estado. E aqui na nossa região, podemos ter as instabilidades voltando a ganhar força e a se propagar por aqui. Então, principalmente ao longo da tarde, as instabilidades podem trazer pancadas de chuva. Eventualmente, vem também com descargas elétricas, né? Tem essa condição por causa dos ventos que vêm em altitude, trazendo um ar um pouco mais aquecido, trazendo mais umidade também. E essa instabilidade, então, começa a ganhar força. É nas áreas mais entre o noroeste, o norte, o nordeste gaúcho que tem possibilidade para temporais. Mas aqui na nossa região também não descartamos alguma coisa mais isolada. Nesta quarta-feira à tarde, as máximas previstas podem oscilar entre 21 e 22 graus em média. Na quinta-feira, a instabilidade ganha um pouco mais de força e se espalha um pouco mais pelo centro-norte do estado. Portanto, aqui também na nossa região, o tempo vai continuar bem estável. Tem previsão de pancadas de chuva, tem possibilidade de que as chuvas venham acompanhadas também de temporais, então bastante atenção, rajadas de vento e até com queda de granizo. E na sexta-feira, a instabilidade ganha bastante força. Vamos ter a formação de um ciclone extratropical, isso pode trazer chuvas mais intensas associadas a tempestades mais intensas também. Com a previsão do tempo, Kátia Valente.
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4: 9 horas 14 minutos, temperatura em 14 graus.
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4: É, e o destaque que nós queremos trazer é para o município de Mormaço, a sessão de posse de Alvoricum como prefeito mormacense e a homenagem prestada a Alexandre Vieira. O Cláudio Fly acompanhou esta sessão solene do Legislativo Mormacense e traz todas as informações.
19: Mormaço, com um clima de profunda comoção e tristeza, a Câmara de Vereadores realizou nesta terça-feira sessão solene em homenagem póstuma ao prefeito municipal Alexandre Vieira, que faleceu na última sexta-feira, dia 5. Com a presença de familiares, autoridades e membros da comunidade, o momento marcou também a continuidade da gestão municipal. Assumiu oficialmente o cargo de chefe do Poder Executivo para o mandato 2026-2028, o vice-prefeito José Alvoricum, que assinou o termo de posse e deu sequência às responsabilidades de gestão do município. Visivelmente emocionado, José Alvori falou à reportagem da tua Rádio Cristal.
20: É, Cláudio, é um momento que ninguém gostaria de estar passando por isso, né? O nosso povo marmacense, né? Onde o Alexandre, não só como prefeito, mas foi uma figura muito importante de nós, já digo, desde que o Mormaço se emancipou, desde antes, é claro, mas quando o Mormaço se emancipou, ele foi junto com o prefeito Hernani, na verdade, que iniciaram a administração do nosso município, onde foi um cara sempre da secretário da Fazenda, quase sempre todos os municípios, todos os prefeitos que aqui passaram, inclusive eu me incluo no EDES, que já fui prefeito em outra oportunidade, e sempre o Alexandre era o homem de fé, de conduzir os destinos do município, eu digo, com regras curtas, para que gastando só aquilo que onde realmente era necessário. E, infelizmente, se foi antes de nós, eu diria, foi muito precoce essa saída dele, porque probleminha todo mundo tem, mas jamais a gente pensava que ia acontecer isso aí tão cedo, né? Uma pessoa que vai fazer muita falta para o nosso município, mas nós que ficamos, fazer o quê? Temos que levantar a cabeça e tocar o município em frente. A gente tinha uma participação muito grande com ele, a gente combinava muita coisa, então a maioria das coisas a gente sabe da vontade dele fazer, e algumas outras coisas que ainda ele não tinha nos passado, mas com certeza era coisa boa, e nós vamos ter que convidar essa, junto com a população marmacense, é claro, junto com os vereadores, com o secretário, tudo, e principalmente, eu falei, até queira ou não queira, o município precisa até de toda a população que entenda a situação, para que o Mormaço continue crescendo e sempre esteja no lugar que o Mormaço merece, sempre, é claro.
0: Bom, Alvorei, qual a missão agora, após a partida do Alexandre, que você vai dar sequência, principalmente aqui na cidade, no município e também no interior?
20: É, a gente tem que cuidar com carinho, claro, que é a cidade, né? Hoje já, o nosso município já está mais cidade mesmo, né? Eu me lembro que em 2001 até 2008, a gente já foi prefeito, até a turma dava risada que o nosso município era um município de primeira, porque quando fazia segundo ia atravessar o município. Hoje já cresceu um pouquinho mais, né? O pessoal do interior veio também para a cidade, mas não quer dizer que a gente não tenha que cuidar muito do nosso interior, cuidando da cidade também, é claro, porque o nosso município é essencialmente agrícola. E daí o que nós temos que fazer? Tem que cuidar das estradas, tem que buscar recursos para fazer o nosso, fazer com que o nosso pessoal, o nosso povo, sinta lá fora, tenha a mesma comodidade praticamente da cidade, que tenha luz, que tenha internet, que tenha estrada boa e tudo isso aí. Isso aí faz parte para que o nosso município também cresça e o nosso povo continue produzindo, porque, queira ou não queira, o nosso município, por ser agrícola, o nosso comércio tem, mas não, é mais limitado um pouco, que o nosso valor adicionado venha mais da agricultura, e para isso precisamos da assistência para o nosso agricultor, aí também, é claro.
0: Bom, o destino trouxe, né, para a tua vida, pela segunda vez, essa forma de suceder o município, né?
20: É, infelizmente, a gente, claro, quem não sonha em ser prefeito, mas numa situação dessa, acho que ninguém vai se sentir assim. Claro que a gente se elegeu vice junto com ele, a gente também teve a participação, talvez, né? Se não, mas é que, principalmente, um caso, uma outra fatalidade que aconteceu, onde o saudoso Rui também era gente igual ao Alexandre, um cara esforçado, assim, e infelizmente não governou ainda menos que o Alexandre ainda, mas a gente naquela oportunidade conseguiu levar o município a contento, né, e basta que outras conseguiam voltar de novo, daí como vice, mas temos aí, né, e para fazer o que a fatalidade do sino aconteceu, e nós temos que, afinal de contas, não podemos correr da raia de jeito nenhum, temos que levantar a cabeça e fazer o que de melhor podemos fazer para que o nosso município continue crescendo, né?
0: Mesmo com a dor e com a ausência do Alexandre, sucesso aí nesse novo desafio.
20: Obrigado, Cláudio. A gente sabe que vai precisar, porque não, até da imprensa também faz a diferença, porque quando se noticia, notícia boa do município, com certeza a autoestima das pessoas muda ou continua, melhora, é claro. Isso aí faz a diferença em tudo do sentido, né?
0: Perfeito. Obrigado.
20: É, obrigado mais uma vez à Rádio Cristal por nos fazer presente aqui em nosso município, que é uma grande parceira minha, porque eu escuto desde cedo, e da comunidade em geral aqui, né?
0: Perfeito, obrigado. Aí está então o vice-prefeito, né, que assumiu agora, Alvori Kun, o comando do município de Mormaço. Para fechar nosso trabalho de reportagem, eu converso agora com o presidente da Câmara de Mormaço, Nair de Farias, que também, né, destaca esta sessão solene, né, com muita tristeza, bastante emoção também pelos familiares e a comunidade, mas o legado que o ex-prefeito Alexandre deixa aí também para o Poder Legislativo. Satisfação.
1: Boa noite a todos aí. É, hoje tivemos essa sessão aí, entregando a moção, né, e aos familiares aí pela perca do nosso prefeito Alexandre, né, onde deixou aí o nosso município aí, com certeza a nossa região aí, abalados aí com essa perca precoce dele, né, e a gente lamenta muito, jamais queria ter fazendo essa homenagem para ele aí, mas felizmente tivemos que fazer, né? Hoje, com certeza, acarreta muito mais o compromisso nosso aí do Legislativo, o Executivo, com certeza, para dar andamento nesse trabalho, no legado que ele vinha exercendo aí na frente, aí do, como prefeito do nosso município, né?
0: Dentro da linha de administração do Alexandre, e também agora o Alvori, o Poder Legislativo alinhado para dar sequência ao progresso, dar continuidade ao progresso de Mormaço?
1: Com certeza, com certeza. O seu Alvori aí já teve diálogo aí com alguns vereadores, né? Esses dias aí, enquanto o prefeito Alexandre estava hospitalizado, que ele estava à frente aí do Executivo, ele já estava tendo esse diálogo com a Câmara. O seu Alvori é uma pessoa experiente nesse trabalho ali, como ele já foi prefeito e anos anteriores aí, vice-prefeito também. Então é uma pessoa assim, que conhece esse trabalho, e ele é uma pessoa assim, muito aberta ao diálogo. Nós sempre tivemos um bom diálogo aí com o Executivo, sempre se ajudando aí para fazer um bom trabalho aí para o município. A gente é um município pequeno, eu acho que é muito importante, e a gente sempre procurou dar sequência nesse diálogo aí executivo e legislativo. E o Alvori, que já demonstrou nesses dias que ele estava à frente aí do executivo, não vai ser diferente. A gente confia no que ele vai conseguir fazer um bom trabalho, e a gente está aí para auxiliar.
19: Este é o presidente da Câmara de Vereadores de Mormaço, Lair de Farias, que destacou a importância da continuidade do trabalho entre o Executivo e o Legislativo. E, por fim, na Câmara de Vereadores, a comunidade presente se uniu em sentimento de luto e gratidão, reconhecendo a marca que Alexandre Vieira deixou na construção e no crescimento do município que tanto amou e serviu. No Departamento de Jornalismo da tua Rádio Cristal, Cláudio Fly.
21: Obrigado, Cláudio, pela reportagem realizada. Esse momento de transição, de comoção, de tristeza pelo falecimento do Alexandre Vieira, 59 anos, uma pessoa que teve serviços relevantes prestados ao município mormacense, como o Alvori destacou, como o Lair também, como toda a comunidade sabe, comunidade entristecida pela morte precoce do Alexandre Vieira, uma grande figura humana que a gente teve o prazer de conhecer e conviver, que infelizmente partiu. E agora, esse momento de transição, como prevê a posse então do Alvori Kun, que era vice-prefeito, agora como prefeito titular do Executivo Mormacense, em decorrência deste fato registrado no Mormaço. Tua Rádio Cristal acompanhou esse momento com a nossa reportagem, o Cláudio Fly e também o Ia Campos.
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21: 9h26, você está na tua Rádio Cristal, no programa temática O Que Se Passa é Notícia, que já já traz as informações na área da saúde, tem os eventos da comunidade, tem o Espaço Cristal na sua casa, tem informações da feira na praça, tem muitas atrações para você.
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10: Nove horas e 31 minutos.
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13: 15 graus.
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21: 7h35, como é bom saber que você está conosco, nos dando a honra da sua audiência qualificada. Você que está nos acompanhando no rádio, saiba que está acontecendo a feira na praça. Já já o Cláudio Fly estará conosco aqui para trazer mais informações. Mas queremos acionar o Cláudio Fly com as informações também na área da saúde.
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21: Aí quem traz as informações na área da saúde é o João Gabriel.
1: Muito bom dia, Paulinho. Bom dia, ouvintes da tua Rádio Cristal. Chegando agora com as informações da Casa de Saúde Soledadense, o Hospital de Caridade Frei Clemente, com as altas ocorridas nas últimas 24 horas. Antenor Lucas Borges, Daniela Lara Ross, Denise Bolico de Ramos, Igor Alexander de Campos, Jair dos Santos Ortiz, Lara Joana Silva Rodrigues, Luciara Dutra de Lima, Marizane dos Santos Stein, Sandra Luzia Ritz da Silva, Vanderleia Vasconcelos e Yara Terezinha de Moraes Franciscon. Também temos como informação aqui da Casa de Saúde Soledadense as internações ocorridas nas últimas 24 horas. Antônio Erni de Oliveira, Isabel Claro Gonçalves, Laureci Alcides Tavares, Manuela dos Santos, Marta Aparecida Jandres de Oliveira e Vitor Miguel Simões da Costa.
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1: Não houveram nascimentos nas últimas 24 horas no Hospital de Caridade Frei Clemente.
30: 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Boletim do SAMU. Destaques para os atendimentos do SAMU de Soledade.
1: Já o Serviço de Atendimento Móvel de Urgência, o SAMU de Soledade, teve como atendimento nas últimas 24 horas, às 8h20 da manhã, uma queda à própria altura no centro. Às 12h08, uma queda de moto elétrica no Missões. À 1h35, um metabólico no Botucaraí. Às 5h58, outro metabólico, só que no expedicionário. Às 7h30, um psiquiátrico no interior, no Buqueirão do Butiá, na ERS 223. E às 10h54 da noite, um metabólico no Ipiranga. O plantão de hoje é com José e Everson, lá no SAMU de Soledade.
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21: Obrigado, João Gabriel. Agora são 9 horas 39 minutos, 15 graus a temperatura. Se liga no programa Temática, que agora traz como destaque os eventos da comunidade com a Catherine Oaks.
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4: Olá, você que está nos acompanhando na tua Rádio Cristal, eu chego na nossa programação na manhã desta quarta-feira para trazer os destaques por parte do nosso Agenda Cristal com os eventos da nossa comunidade. E nessa quarta está acontecendo mais uma vez a feira na praça aqui no Centro de Soledade, junto ao Largo da Matriz. A feira começou por volta das 8 horas da manhã e vai seguir até as 5 da tarde, sem fechar ao meio-dia. Ali você poderá adquirir aqueles produtos de qualidade, fresquinhos, que vem direto do produtor para a sua mesa. São salames, pães, cucas, verduras, entre outros produtos da agricultura familiar, e também teremos o artesanato, com diversos produtos de qualidade e realizados pelos artesãos aqui de Soledade. Também na noite desta quarta-feira teremos a abertura oficial da Ronda Crioula no rancho Vó Antônia, aqui em Soledade. A programação da abertura será a seguinte: a partir das 18 horas tem concentração de cavalarianos em frente à mecânica Coqueiro e a condução da chama crioula até o cemitério municipal para o acendimento da chama no túmulo de Davi Silva, seguindo depois até o Parque Rui Ortiz, onde serão homenageados o casal Alceri Moraes e Zatimara Santos, o Sicredi Botucaraí e o Centro Administrativo Municipal. Logo após, haverá jantar-baile. Também a programação seguirá até o dia 13 de setembro, onde haverá almoço e extinção da chama. Lembrando que todos os dias haverá música com o grupo Fandangueiro e pratos típicos com espeto corrido. Já nessa quinta-feira, a partir das 7:30 da manhã, haverá mais uma edição do recolhimento do projeto Ecopila, aqui em Soledade, desenvolvido pelo Núcleo de Jovens Empreendedores da Assis. Esse projeto segue até às 11:30 da manhã no palco Jesus Marodim, no centro da cidade. E a comunidade de Santa Terezinha convida todos para sua tradicional festa, que será no próximo dia 27 de setembro. Nos dias 23, 24 e 25 tem o trido a partir das 19:30 na igreja. No domingo, dia 27, a programação será a seguinte: às 10:30 tem missa, ao meio-dia suculento churrasco, saladas e bebidas, levar pratos e talheres. Às 14 horas tem reunião dançante com animação da banda Novo Cenário e show com Vilseu e Mário Pause. Para finalizar, às 17 horas tem o sorteio da rifa. E ainda no dia 27 de setembro, a comunidade de São Miguel no Mormaço realiza sua tradicional festa com a seguinte programação: às 10:30 tem missa, ao meio-dia suculento churrasco, bebidas e saladas. Atenção, levar pratos e talheres. Às 14 horas tem reunião dançante com a banda balada e, por fim, às 17 horas o sorteio da rifa. Esses então os destaques por parte do nosso Agenda Cristal na manhã desta quarta-feira. Com as informações da tua Rádio Cristal, Katherine Gox.
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2: 9h43, que bom saber que você está conosco.
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2: A Brigada Militar de Soledade realizou na noite desta terça-feira um jantar festivo em homenagem ao Sargento Ornel, que encerra sua trajetória na corporação após 46 anos de serviços prestados à Brigada Militar. O momento foi marcado pela confraternização e pela homenagem dos colegas de farda, que destacaram a dedicação, o comprometimento e atuação do sargento ao longo da sua carreira. Durante o jantar, foram relembrados momentos vividos ao longo de mais de 4 décadas de serviços prestados, período em que o Sargento Ornel construiu uma história de dedicação à segurança pública e à comunidade. 9h44, já tem o Espaço Cristal na sua casa.
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22: 9:47.
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24: 16 graus.
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4: Cristal na sua casa, agora conversando com Felipe, linha Curuçu. Vamos falar um pouquinho dessa comunidade, né? Como funciona o dia a dia, o trabalho desse povo. Tudo bem, Felipe? Satisfação, bom dia.
5: Tudo bem, bom dia, tudo bem. O Curuçu agora já assumiu a parte da comunidade, do conselho.
4: Sim.
5: Agora há pouco tempo, de novo, mais esse desafio, né? A gente... Temos uma comunidade muito unida, graças a Deus. A atividade principal hoje é agricultura, né?
4: Agricultura? Quantos quilômetros fica Curuçu de Soledade?
5: Aqui dá mais ou menos uns 20 quilômetros.
4: A comunidade é grande lá?
5: É uma comunidade pequena, na verdade, né? Mas a gente está tentando cada vez mais melhorar a comunidade, o pavilhão, né? A festa, a gente já está cada ano que passa.
4: E a padroeira de Curuçu?
5: É São Sebastião.
4: São Sebastião, padroeiro. A comunidade é média, grande? Como funciona?
5: Assim, eu considero a comunidade pequena, né? Em vista das outras demais da cidade, né? Mas a gente...
4: Tu nasceu lá, Felipe?
5: Sim, nasci, criado até hoje lá.
4: Os pais moram lá?
5: Moram lá, pais, avós.
4: É casado, Felipe?
5: Casado, 3 filhos.
4: Como é o nome dos filhos e da esposa? É,
5: Aline, a esposa, os filhos é o Davi, o Miguel e o Valentim.
4: Certo. Tu produz lá?
5: Sim, a gente trabalha em...
4: Agricultura familiar também ou não? Agricultura
5: familiar, soja, gado, avicultura também, aves e postura, a gente trabalha com grande transgurias lá.
4: Como é que é o nome, como é trabalhar com avicultura hoje?
5: Olha, é bem desafiador, nosso mercado é diferente, não é avicultura de corte, é avicultura de postura, né?
4: Postura. Qual é a diferença do corte para a postura?
5: É que a postura é ovos, né? Ovos. É ovos, a gente vende direto para o comércio de Soledade.
4: Claro. Hoje está quanto a dúzia?
5: Uns 11, 12 reais, 12 mais ou menos.
4: Bom, agora o trabalho no interior é desafiador, né, Felipe?
5: Desafiador, a gente tem enfrentado bastante problemas climáticos, né, nos últimos 5 anos, né? É bem, bem desafiador, mas tem esperança, né, que vai melhorar.
4: E um outro desafio é a família também, da continuidade, filhos e tal. Como vocês lidam com isso aí também?
5: Com certeza. A gente tenta, né, que nem eu, vim numa associação familiar já de agricultores, né?
4: Claro.
5: Há anos já. E a gente tenta que as pessoas mais novas fiquem no interior, né? Permaneçam no interior, porque né, consigo ter uma atividade lucrativa, viável economicamente, né? No interior, né? Sem vir para a cidade.
4: E a festa comunitária de vocês, qual é a data?
5: É, a princípio vai ficar para o final de semana, segundo final de semana de janeiro.
4: De janeiro?
5: Isso.
4: Certo. E o pessoal pega junto?
5: Sim, o pessoal é muito unido lá.
4: Igreja, salão, tudo certinho?
5: Salão, igreja, tudo certinho. Tudo.
4: Que maravilha. Agora... Tu trocaria a cidade pelo interior?
5: Jamais, jamais.
4: O que mais te atrai no interior?
5: Eu te falei, a gente foi criado, nascido e criado no interior, né?
4: O costume, né?
5: É, o costume, tranquilidade, né? O trabalho da gente, a gente...
4: Você precisa da cidade estar pertinho também, né?
5: Hoje em dia é muito perto, né? Hoje em dia a gente tem tudo que a gente tem na cidade, a gente tem no interior também,
4: a estrada é boa?
5: Estrada é relativamente boa.
4: Que bom, então. Felipe, obrigado por participar conosco. Escuta a Rádio Cristal direto?
5: Com certeza, todo dia. Direto, né? Isso é tradição já, né? De manhã cedo.
4: Que legal. Continue conosco sempre.
5: Muito obrigado.
4: Grande até Felipe mais. Linha Curuçu participando conosco na programação do Cristal na Sua Casa.
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1: 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O ministro Flávio Dino, do Supremo Tribunal Federal, STF, determinou nesta quarta-feira a imediata reintegração de Andrei Rodrigues ao cargo de diretor-geral da Polícia Federal, a PF, e de Leandro Almada da Costa, a chefia da Diretoria de Inteligência Policial da Corporação. A decisão atende a um pedido formulado por Andrei Rodrigues dentro de um processo que já estava tramitando no STF e ocorre um dia depois de o ministro André Mendonça determinar o afastamento dos servidores. Dessa forma, a medida suspende os efeitos de decisão anterior proferida por Mendonça, que havia decretado o afastamento preventivo de dois delegados e paralisado a elaboração de relatórios de inteligência a pedido do Partido Novo. Na ordem dirigida ao presidente da República, a autoridade competente para a nomeação do comando da Polícia Federal, Flávio Dino garantiu o restabelecimento integral das funções dos delegados. O magistrado determinou ainda que os dois oficiais fiquem protegidos contra novas medidas cautelares motivadas pelo regular cumprimento de ordens judiciais. Tudo parece impossível até que seja feito. 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Entre junho e dezembro de 2024, 97% das entregas de medicamentos previstos em um acordo do Ministério da Saúde com a Fiocruz ficaram fora do prazo. Apenas 3% saíram na data contratada. As remessas eram feitas por Farmanguinhos, um instituto de tecnologia em fármacos da Fundação. O levantamento é do Tribunal de Contas da União, TCU, que deu 60 dias para o Ministério da Saúde explicar o resultado e detalhar as providências adotadas diante dos atrasos. Os percentuais

0: medem a pontualidade das entregas, não a quantidade de remédios que chegou. A quantidade, o atraso também aparece, da cerca de 248 milhões de unidades farmacêuticas previstas para o período, foram entregues aproximadamente 106 milhões, 43% do total programado. Procurados, o Ministério da Saúde e a Fiocruz não responderam aos questionamentos sobre as razões dos atrasos, a situação atual das entregas e um eventual impacto no abastecimento do Sistema Único de Saúde, o SUS. 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
12: 10:08, você está na tua Rádio Cristal, 17 graus a temperatura no estúdio da tua Rádio Cristal, nesta manhã de quarta-feira, com céu com sol entre nuvens, mas a programação é especial para você ficar sempre bem informado. E nós queremos dar destaque agora para o clima.
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14: Olá, amigos e caros ouvintes, as instabilidades voltam a tomar conta de partes do estado e aqui na nossa região podemos ter as instabilidades voltando a ganhar força e a se propagar por aqui. Então, principalmente ao longo da tarde, as instabilidades podem trazer pancadas de chuva, eventualmente vem também com descargas elétricas, né? Tem essa condição por causa dos ventos que vêm em altitude, trazendo um ar um pouco mais aquecido, trazendo mais umidade também, e essa instabilidade então começa a ganhar força. É nas áreas mais entre o noroeste, o norte, o nordeste gaúcho que tem possibilidade para temporais, mas aqui na nossa região também não descartamos alguma coisa mais isolada. Nesta quarta-feira à tarde, as máximas previstas podem oscilar entre 21 e 22 graus em média. Na quinta-feira, a instabilidade ganha um pouco mais de força e se espalha um pouco mais pelo centro-norte do estado, portanto aqui também na nossa região o tempo vai continuar bem estável. Tem previsão de pancadas de chuva, tem possibilidade de que as chuvas venham acompanhadas também de temporais, então bastante atenção, rajadas de vento e até com queda de granizo. E na sexta-feira a instabilidade ganha bastante força. Vamos ter a formação de um ciclone extratropical, isso pode trazer chuvas mais intensas associadas a tempestades mais intensas também. Com a previsão do tempo, Kátia Valente.
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12: Os preços praticados pela Cotrijal até o meio-dia desta quarta-feira, 9 de setembro, são os seguintes. Soja, ouça com atenção. Soja, R$ 138,00. Isto mesmo, você ouviu bem. R$ 138,00. Para quem chegou a um preço de R$ 114,00, R$ 115,00 em determinado momento, o preço da soja nesta quarta-feira, R$ 138,00. O milho, R$ 60,00. O trigo pH 78 a 100 a R$ 72,00. Vamos repetir? Você ligou o rádio agora? Quer saber? As cotações agrícolas da Cotrijal até o meio-dia? Soja R$ 138,00, milho R$ 60,00 e o trigo pH 78 a 100 a R$ 72,00. Mais informações a 1 hora da tarde no programa da Cotrijal, aqui na tua Rádio Cristal.
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19: Bom dia, Paulinho Paz. Agrade o seu coração. Já falava ontem, né? Agrade o seu coração. Seu coração sente alegria quando você faz um bem e se mostra interessado em conhecer melhor a si e aos outros. Não martirize o seu coração com desesperanças, ideias de doença e maus desejos. Deposite nele a vontade de progredir, de ter proveito sadio, fazer melhores os dias, usar as oportunidades e distribuir o bem e os sorrisos que a hora merece. O bem que faz aos outros é a si mesmo que você está fazendo. Ele lhe resulta em felicidade e paz de espírito. Tudo é melhor para você quando você é melhor. Repito, tudo é melhor em você quando você também é melhor para si mesmo e para as outras pessoas. Seu coração agradece, né, o bom trato que recebe de você. Cultive sempre pensamentos elevados e acredite na sua potencialidade, na sua força interior. Pequenos momentos de reflexão para termos um dia mais agradável, um dia melhor. Cláudio Schmidt com a mensagem para esta manhã.
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12: Abastecimento de água é o assunto. Vereadores e Corsã reúnem-se para tratar sobre o abastecimento de água em Soledade. Catherine Gox.
20: Vereadores do município de Soledade participaram de uma reunião de fiscalização junto à Corsã em Soledade. O trabalho foi realizado no Centro de Captação de Água junto ao Rio Espraiado e também na ETA, a Estação de Tratamento de Água no município. A reunião foi realizada junto aos vereadores que participam da CPI da Corsã na Câmara de Vereadores de Soledade, mas também foi aberta para os demais edis que tivessem o interesse em participar. Nesse momento, nós conversamos com o vereador Edson Portela, que também é presidente da CPI da Corsã, que nos faz uma avaliação sobre o encontro. Muito bom dia, vereador.
21: Bom dia, Kathleen. Primeiro, é uma satisfação nós estar conversando com a nossa comunidade, que estamos junto com o colega Josino Portela, o Wellington Regional, nosso gerente de Soledade da Corsã, a equipe técnica da Corsã que está nos acompanhando. Tivemos outros colegas vereadores junto conosco nessa manhã. Primeiro, a gente foi na captação, né, em loco, fazer as verificações. E por que a gente faz isso? Porque a gente tem uma CPI em andamento, mas também é um trabalho nosso enquanto vereador de estar buscando as informações e levar as informações concretas, precisas e certas para a nossa comunidade. A gente não está aqui fazendo um jogo de fala de forma isolada. O que a gente quer é buscar uma solução. Se é a Corsã, se é a... Primeiro que as pessoas precisam ter água de boa qualidade, indiferente de qual seja a empresa. E a gente teve alguns problemas que a gente busca, vejo que já foram solucionados, a gente buscou informações hoje, alguns dias atrás a gente foi muito questionado, está aqui o Josino que pode reafirmar isso, sobre a falta de água de forma reincidente no município. Nessa visita que a gente teve hoje, a gente conseguiu visualizar, primeiro que a Corsã está investindo, Wellington, em Soledade, a gente tivemos essa informação de 3 milhões de investimento em Soledade, na melhoria das bombas, né, na captação da água. Agora então estamos aqui na ETA fazendo também uma visita em loco, como é que se dá o tratamento? Né? Como é que acontece isso? E aqui nós teremos os profissionais que podem conversar com a nossa comunidade, explicar. Quando a água chega na tua torneira de forma suja, o que está acontecendo? O trabalho da CPI é para buscar solução e para buscar os detalhes, para a gente poder conversar com a nossa comunidade, colocando os detalhes do que está acontecendo, corrigir o que é necessário corrigir, avançar no o que é necessário avançar, mas principalmente é garantir que a nossa comunidade, esse é o objetivo de nós enquanto vereadores, de quanto cidadão, porque na minha casa falta água, na casa do colega falta água, na casa do soledadense que está aqui também vai faltar água. Esse é o objetivo, a gente garantir que na torneira de cada soledadense chegue água de qualidade, água boa. Nós estamos fazendo esse trabalho para esclarecer todo e qualquer ponto, né, e colocar os detalhes, Wellington. Esse é o trabalho nosso, inclusive dos vereadores que estão na CPI. Colocar os detalhes do que acontece, qual é a forma procedimental, né, por parte da Corsã. Então, primeiro eu avalio de forma positiva, porque a gente conseguiu constatar e aquilo que a gente presenciou em loco, né? Não é uma fala isolada, a gente conseguiu constatar realmente do que acontece, os investimentos que a Corsã está fazendo, e eu particularmente acredito, talvez o colega Josino compartilhe da mesma, que a falta de água em Soledade está solucionado. A gente tem problema isolado com a CCR, em virtude da 386, no bairro Botucaraí, que sofre muito com isso, mas podemos dizer que 90% da falta de água no município da Soledade está solucionado, né, e que a partir disso será um novo capítulo e isso está superado.
20: Também vamos conversar aqui com o vereador Josino, ele que não integra a CPI, mas também participou dessa visita durante essa manhã. Vereador Josino, o senhor concorda também com o vereador Edson sobre essa questão da água? E esse trabalho de vocês vai muito dos pedidos da comunidade de Soledade para entender realmente como acontece e o que acontece, especialmente no abastecimento de água, né? Bom dia.
22: Bom dia, Kathleen. Bom dia a todos da tua Rádio Cristal. Bom dia, colega vereador Edson Portela. Bom dia, Wellington. Em seu nome, quero cumprimentar e parabenizar toda a equipe técnica por todo esse diálogo que tivemos juntamente com outros colegas vereadores lá na comunidade do Espraiado, na parte da captação, agora aqui na ETA, também tirando todas as dúvidas, né? Eu que não faço parte da CPI, mas sou um representante da população, né, como vereador, então viemos conversar lá no Espraiado, viemos também ver as melhorias que foram feitas lá na capacitação. aqui também na ETA, várias melhorias. Nos passaram também que agora vai ter uma supervisora que já está 15 dias aqui na nossa comunidade soledadense, que vai com certeza fazer um excelente trabalho juntamente com todos. E ficamos muito felizes, né? Eu particularmente, o colega vereador Edson Portela já falou também, que tiramos várias dúvidas, acreditamos e muito no trabalho do Wellington e toda a sua equipe, que vai melhorar. Já vimos isso esse final de semana, né? Que tivemos um final de semana sem a falta de água nos nossos bairros, né? Eu que moro ali no bairro Botucaraí, sei de toda a dificuldade que eles estão passando em virtude também das duplicações da BR-386. Então a gente fica muito feliz e com certeza, né? A gente está acreditando no trabalho da Corsan, um trabalho sério, e nós como vereadores temos a função de fiscalizar. Então vamos continuar fazendo o nosso trabalho, mas acreditando que a água em Soledade vai ser melhorada cada dia melhor.
0: Tá certo, obrigado ao vereador Josino. Também vou conversar aqui com o Elito Rodrigues, então, representando os demais profissionais aqui da equipe técnica também nessa visita. Elito, os vereadores se demonstraram contentes aí com a visita, com essa conversa muito franca hoje pela manhã também. Qual a sua avaliação? E também se puder compartilhar com o pessoal que está em casa sobre esses investimentos que os vereadores citaram. Bom dia.
1: Bom dia, Ketlin. Primeiro, parabenizar, né, a imprensa, agradecer a imprensa pela presença. No nome do vereador Edson Portela, cumprimento os demais vereadores, agradeço também pela visita. Hoje uma visita técnica, visita da CPI, que era o que estava marcado, mas de portas abertas para todos os vereadores. E foi muito bom, muito importante essa visita, os vereadores poderem ir até, né, o ponto de captação, poder observar aqueles investimentos que nós falamos, que inclusive divulgamos aqui por aqui também. Né, primeiro investimento nos 3 conjuntos de bomba, lá quando nós tivemos o problema da queima das bombas. Então aquelas 3 bombas novas que foram colocadas. Depois, os 275 mil reais na balsa, né, com uma outra bomba que só ela sozinha tem condições de abastecer a estação de tratamento de água. E podemos hoje falar, levar uma outra evolutiva lá para o ponto de captação, que nós teremos um terceiro projeto lá para o ponto de captação, de mais instalação de mais uma bomba lá para o ponto. Então, isso é uma evolutiva, né? Nós teremos logo em seguida aí também a duplicação da adutora. Então, nós temos 2 adutoras para poder fazer esse transporte da água, que nos dá mais segurança hídrica para a comunidade. Então, eu tenho a adução, né, com um conjunto reforçado de bombas, eu tenho a captação, o transporte dessa água com 2 adutoras e eu tenho uma ETA em condições de tratar essa água. E aí nós vamos para a distribuição. Nós tivemos problemas aqui no município de Soledade, superamos esse problema, estamos numa evolutiva muito grande, vamos continuar investindo, a Corsan continuará investindo aqui em Soledade para melhorar cada vez mais o abastecimento de água aqui, para que a população não sofra com desabastecimento. Ainda temos uma situação pontual que é lá no bairro Botucaraí, um bairro populoso e que sofreu muito com a situação do desabastecimento em função dos rompimentos causados pelas obras da CR. Inclusive, nós falamos hoje pela manhã com os vereadores de que as obras são importantes, nós poderíamos, de repente, ter tomado uma outra decisão, paralisado a obra, só que não é esse o intuito. O intuito é que as obras continuem, avancem, mas sem prejudicar a comunidade do bairro Botucaraí, que já foi muito prejudicada em função dos rompimentos. Vamos continuar investindo, nós teremos uma outra reunião em breve para poder fazer a apresentação de mais um pacote de investimentos aqui para a comunidade de Soledade e ficamos muito felizes. Né? Digo mais uma vez, Corsan está sempre de portas abertas, tanto para os vereadores quanto para a comunidade, para poder mostrar o trabalho que está sendo realizado, os investimentos que estão sendo feitos e levar água de qualidade e em condições, quando a população abre a torneira, lá tem que chegar água.
0: Elton, sobre essa questão da água suja, que foi muito pontuado também durante a visita aqui, se tu puder explicar, compartilhar com o pessoal que está em casa, o que ocorre para que essa água chegue até as casas dos clientes?
1: Eu posso garantir para vocês que a água que sai da ETA, ela sai em condições 100% tratada e em condições excelentes. Vou pegar como exemplo, Ketlin, lá o bairro Botucaraí, que é o nosso principal ofensor. Né? O bairro Botucaraí, obra da CCR, a máquina está lá escavando, encontrou, está cavando lá a valeta, rompeu a nossa rede. Essa valeta vai encher de água, né? Uma água que vai causar barro, uma água que já fica suja naquele momento. Quando é interrompido, né? E a gente vai fazer a manutenção lá, e é interrompido esse abastecimento de água, essa água que fica lá na valeta, ela é sugada pelo sistema e ela caminha dentro desse sistema. E as pessoas estão utilizando, estão abrindo água, tá abrindo torneira, tá abrindo chuveiro. Em algum ponto, em algum momento, essa água vai aparecer com uma turbidez mais elevada. Então, eu posso garantir para a comunidade que a água que sai aqui da estação de tratamento de água, da ETA, ela é 100% garantida, a qualidade é 100%, mas que a turbidez, quando acontecem os rompimentos, mesmo a equipe trabalhando posterior ao conserto do rompimento, realizando expurgos em pontos de rede, em algum momento essa água suja, né, que sujou em função do rompimento, ela vai sair em algum ponto. O que, que a gente pede para a comunidade? Que ela abra a torneira, espere aquela água sair, geralmente ela é uma turbidez temporária. Em caso de uma turbidez mais elevada, comunica a Corsan, usa os canais oficiais da Corsan, nós mandamos uma equipe até a casa do cliente, né? É retirado o quadro, é esvaziado o sistema de abastecimento interno do cliente e recolocado uma água limpa dentro do sistema interno da casa do cliente sem custo nenhum, né? Isso é responsabilidade nossa. Então, é utilizar os canais oficiais para que a gente possa ter essa informação, né? Então, às vezes sobe o vídeo no Facebook, sobe o vídeo no Instagram, mas não comunica da forma oficial. Então, não tem como a Corsan reagir naquele momento. Mas se fizer pelo canal oficial, nós estamos prontos e preparados para poder atender a comunidade e evitar que esse tipo de situação aconteça.
20: Muito obrigada, então, ao Wellington Rodrigues. Também participaram da reunião e fiscalização os vereadores Diego Vidalete Silva e Douglas Portela Perim. Com as informações para a Tua Rádio Cristal, Kathleen Gox.
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12: 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Já tem informações da Feira na Praça, entre outras informações, fique ligado.
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9: Dez horas e 35 minutos.
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14: 18 graus.
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12: 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Ah, queremos aqui fazer um convite para a festa de Santa Terezinha, interior de Soledade, vai ser no dia 27 de setembro. A programação está definida. Nos dias 23, 24 e 25 tem o trido, às 7h30 da noite na igreja. No dia 27, o dia da festa, às 10h30 tem a missa, ao meio-dia aquele suculento churrasco, a levar, tem saladas e bebidas, levar pratos e talheres. 14h, reunião dançante com animação da banda Novo Cenário e show com Vilseu e Mari Pause. 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É, então você pode se programar aí para a festa da comunidade de Santa Terezinha no dia 27 de setembro. Agora 10h43, Unidade Móvel em ação.
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12: Emoção. Marcou a homenagem póstuma ao prefeito Alexandre Vieira, que faleceu no município de Mormaço. O Cláudio Fly é quem traz mais informações.
4: A Câmara de Vereadores de Mormaço realizou sessão solene em homenagem póstuma ao prefeito Alexandre Vieira. Durante a solenidade, foi entregue a moção de pesar em reconhecimento à trajetória e à dedicação de Alexandre Vieira. A honraria foi recebida pela esposa Joyce Trindade e pelo filho Pedro Vieira, que representaram toda a família. Joyce falou à tua Rádio Cristal desse momento de tristeza, mas porém de reconhecimento.
14: É, a gente se surpreendeu até, né, com tanta demonstração de carinho, de afeto que as pessoas tinham por ele e pela pessoa dele, né? Nem tanto pelo prefeito como por ele mesmo, porque ele, antes de prefeito, ele era funcionário público há 32 anos e sempre trabalhou pelo bem, sempre trabalhou honestamente, né?
15: Ele dedicou parte da vida dele ao serviço público, à comunidade mormacense?
14: Sim, ele trabalhou no Giacomini, depois ele veio para a cooperativa de Mormaço, né? E logo em seguida ele veio para a prefeitura quando nos casamos e não saiu mais dali, né?
15: Como é que foi os últimos momentos com o Alexandre, né? Que acabou na sexta-feira, né? Partindo.
14: É, foi bem dolorido, né? Foi assim uma despedida. Também nós somos casados por 33 anos.
15: 33 anos, é. Mais 3 décadas. Quantos filhos, sim, Joyce?
14: Eu tenho o Gabriel e o Pedro, tenho 2 netinhos. E para nós, assim, foi um... Né, nem tem palavras para te dizer o que a gente sentiu.
15: Claro que não tenho que amenize essa dor, mas o reconhecimento da população nesse momento aqui na Câmara de Vereadores... Eu acredito que a família fica lisonjeada pelo trabalho que o Alexandre prestou, né?
14: Sim, muito, muito. A gente agradece muito o pessoal, né? Por essa homenagem, pelo sentimento, pelo carinho que todos estão demonstrando por ele. Ele realmente merece, porque sempre foi honesto, sempre demonstrou carinho pelas pessoas, não só no trabalho, mas também em casa, os guris. Os filhos dele foram muito bem preparados por ele, sempre na honestidade, no caráter, no trabalho. Ele nunca deixou a desejar.
15: Joyce, receba os sentimentos da tua Rádio Cristal, a família toda.
14: Muito obrigada. Obrigada mesmo.
15: Pedro, jovem Pedro, né? E o legado do pai agora, Pedro?
16: É, a gente pretende seguir, né, na mesma linha dele, claro. A gente aprendeu muito bem, ele... Sempre foi um exemplo de pessoa, tanto no profissional quanto em casa, conosco. É, sempre muito rígido também, isso nos fez passar por alguns perrengues ali, mas sempre a gente entendeu o lado dele também, fazer o certo sempre compensa, sempre leva a gente para um caminho melhor. E somente agradecer a ele por tudo que fez por nós, pelos ensinamentos, e a população também pelo voto de confiança que nos deram, e pelo apoio, pelo carinho, e agora nesse momento difícil pelas homenagens, pelas mensagens de apoio que a gente recebe. Então, sem palavras, né? Um momento muito difícil, mas a gente se sente mais acolhido pela população, pelas pessoas, se sente que ele era uma pessoa muito querida, isso nos faz muito bem.
15: O Pedro pretende continuar esse trabalho que o próprio pai Alexandre deixou calcado aqui em Mormaço, como servidor público e também como atualmente estava como um líder da comunidade, como poder executivo?
16: Na verdade a gente teve dois caminhos na nossa família. Um foi a agricultura, o outro foi o serviço público. E eu e meu irmão, a gente pegou mais para o lado da agricultura e seguiu mais nessa linha, né? Eu tenho uma loja, meu irmão tem uma mecânica, a gente segue mais esse caminho da agricultura mesmo. Tem umas lavouras, as máquinas e se envolve mais nessa parte, né? Mas no futuro a gente nunca sabe, né? Eu não pretendo, talvez meu irmão, a gente nunca sabe.
15: Mas o trabalho de transparência que ele deixou aí, né? Provavelmente amanhã ou depois, né? Tanto você, o humano, pode dar sequência. Receba os sentimentos da tua Rádio Cristal e que Deus esteja junto com a família para amenizar esse momento de dor aí.
16: Muito obrigado, Deus abençoe a todos.
15: Obrigado. Tudo é bom, viu, Joyce?
14: Muito obrigada, então, tô muito emocionada, né? Com todo tanto carinho, tanta demonstração, a gente só agradece.
5: Com as informações do Departamento de Jornalismo da tua Rádio Cristal, Cláudio Flaim.
12: Ok, obrigado, Cláudio Flaim, com esta entrevista, uma entrevista que emociona, que deixa a gente com uma reflexão sobre esse momento que vive Mormaço, a perda precoce de Alexandre Vieira, não por ser o prefeito, mas por ser o ser humano que sempre foi, que se dedicou ao longo da sua trajetória ao serviço público, na Secretaria da Fazenda. Agora, desde 2025, quando assumiu o município de Mormaço, comandando, trabalhando, se dedicando, um ser humano que tem o carinho da comunidade mormacense e que ficou triste com esse fato do seu falecimento em Passo Fundo, o prefeito Alexandre Vieira, aos 59 anos. Queremos aqui deixar o nosso abraço, nosso carinho mais uma vez a toda a família, a Joyce, seus filhos, demais familiares, amigos, a comunidade que lamenta o falecimento do prefeito Alexandre Vieira, aos 59 anos.
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12: 10h51, já tem mais informações aqui no programa. 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
23: 10 horas e 55 minutos.
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25: 18 graus.
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4: 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O petróleo voltou a superar os US$ 100 nesta quarta-feira, em meio à escalada das tensões no Oriente Médio. É a primeira vez em mais de um mês que a commodity atinge esse patamar. Perto das 9 horas da manhã, o petróleo tipo Brent, referencial internacional, subia 3,8%, cotado a mais de US$ 100 por barril. Já o West Texas, referência nos Estados Unidos, tinha uma alta de 2,79% no mesmo horário, cerca de US$ 95 o barril. A alta dos preços da commodity no mercado internacional acompanha o aumento das preocupações com o fluxo do petróleo no Oriente Médio. O conflito entre Estados Unidos e Irã já dura 6 meses. Nesta semana, os ataques dos Houthis, apoiados pelo Irã, atingiram instalações de energia sauditas e provocaram incêndios em estruturas ligadas à produção de petróleo. Os ataques dos Houthis podem ameaçar embarques de petróleo pelo Mar Vermelho, que se tornou uma importante rota alternativa ao Estreito de Hormuz. Antes da guerra, cerca de 20% do comércio mundial de petróleo passava pelo Estreito, cujo fluxo foi severamente reduzido desde o início do conflito. Após os ataques, um porta-voz militar do Houthis afirmou que o grupo anunciará uma ampla operação em território saudita, sinalizando uma nova escalada do conflito. 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O técnico da seleção brasileira, Carlo Ancelotti, vai anunciar nesta quarta-feira, às 3 horas da tarde, a primeira lista de convocados da seleção após a Copa do Mundo. O Brasil fará 2 amistosos contra a Austrália e 1 contra a Índia. A expectativa é de que a convocação conte com jogadores jovens, além de nomes com pouca ou nenhuma rodagem na seleção. O Brasil enfrentará a Austrália no dia 25 de setembro no Queensland Country Bank Stadium, em Townsville, e no dia 29 no Suncorp Stadium, em Brisbane. Na sequência, a delegação seguirá para a Índia. No dia 3 de outubro, o Brasil enfrentará a seleção indiana no Salt Lake Stadium, em Calcutá. Será o primeiro confronto da história entre as seleções principais dos dois países. Algumas caras no

0: novas já aparecem na pré-lista de convocados, que não foi divulgado pela CBF, mas teve alguns nomes vazados. São os casos, por exemplo, de André e Bento Bidon, do Corinthians, Gabriel Bontempo, do Santos, Pedro, Samuel Lino, do Flamengo, Otávio, Jonathan Jesus, Zé Lucas, Matheus Pereira e Caio Jorge, do Cruzeiro. E a partir desta lista larga, Ancelotti vai definir a convocação final. Ainda neste ano, o Brasil voltará a campo na data FIFA em novembro, quando fará um amistoso contra Japão e Singapura. 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
0: Próxima edição, às 14h.
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19: 11 horas 9 minutos, temperatura no estúdio da tua Rádio Cristal em 19 graus.
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1: Olá, amigos e caros ouvintes, as instabilidades voltam a tomar conta de partes do estado e aqui na nossa região podemos ter as instabilidades voltando a ganhar força e a se propagar por aqui. Então, principalmente ao longo da tarde, as instabilidades podem trazer pancadas de chuva, eventualmente vem também com descargas elétricas, né? Tem essa condição por causa dos ventos que vêm em altitude, trazendo um ar um pouco mais aquecido, trazendo mais umidade também, e essa instabilidade então começa a ganhar força. É nas áreas mais entre o noroeste, o norte, o nordeste gaúcho que tem possibilidade para temporais. Mas aqui na nossa região também não descartamos alguma coisa mais isolada. Nesta quarta-feira à tarde, as máximas previstas podem oscilar entre 21 e 22 graus em média. Na quinta-feira, a instabilidade ganha um pouco mais de força e se espalha um pouco mais pelo centro-norte do estado. Portanto, aqui também na nossa região, o tempo vai continuar bem estável. Tem previsão de pancadas de chuva, tem possibilidade de que as chuvas venham acompanhadas também de temporais, então bastante atenção, rajadas de vento e até com queda de granizo. E na sexta-feira, a instabilidade ganha bastante força. Vamos ter a formação de um ciclone extratropical, isso pode trazer chuvas mais intensas associadas a tempestades mais intensas também. Com a previsão do tempo, Kátia Valente.
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19: 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E o destaque é para a homenagem prestada da Academia Soledadense de Letras à professora Maria Beatriz Kini Eifert, pessoa que deixou um legado na área educacional. O Igor Binotto traz a informação.
3: Uma sessão solene em homenagem póstuma à acadêmica Maria Beatriz Kini Eifert foi realizada no início da noite desta terça-feira na sede da Academia Soledadense de Letras aqui em Soledade. Quem fala a reportagem da tua Rádio Cristal é Mara Muniz, presidente da Academia Soledadense de Letras.
23: Uma emoção muito grande estar falando hoje da Bea, que ela traz para nós uma energia, uma força, uma mulher que era avante, além do seu tempo, né? E ela sempre procurou trazer isso nas suas ações, suas palavras, suas atitudes. Uma mulher que revolucionou a educação em Soledade. Falando em educação, quem não lembra do Polivalente, do Premem, dentro da literatura, a pesquisa dos escravos, muitos livros que ela escreveu, poesias, o Soledade em Canto e Conto, quanto ela se dedicava para fazer uma pesquisa profunda, sem contar a alegria que ela tinha de nos receber na casa dela com um café, um chá e sentar para longas falas. Então, Soledade hoje, com a Academia Soledadense de Letras, traz essa simples homenagem. Porque, como o Paulinho falou, nós somos imortais pelas coisas que deixamos. Todos nós somos, através dos legados, das escritas. E os livros estão aí para serem abertos e continuarem a contar nossa história.
2: Eu peço que tu fique aqui conosco, mas antes quero pegar uma palavra do Thiago também, falando em nome da família, dos seus irmãos. Vocês tem uma visão diferente da mãe Bea, né? Me permite chamar dessa forma, mas este legado na educação chega a confortar, podemos destacar dessa forma. E o que, que tu pode falar também dessa linda homenagem? Boa noite.
4: Ah, falar da mãe é sempre muito especial, né? A mãe das pessoas, de cada um, tem um significado único. É muito interessante quando a gente faz parte desses eventos, assim, em especial esse aqui que está evidenciando todo o legado dela, e a gente escutar histórias que a gente não tem conhecimento de casa, né? A mãe é mãe dentro de casa, é diferente da mãe profissional, né? Que interagiu, que participou de tantas coisas na comunidade, na área acadêmica. Então, a saudade não vai diminuir, né? Mas eu digo que ela se transforma, assim, ela se multiplica, porque ela deixou... Cada uma das pessoas que estão aqui tem uma história com ela, e hoje eu pude conhecer algumas delas que eu até não conhecia. Então, ela tem... A minha mãe deve ter tido muitas facetas, né? Muitas versões dela que, aos poucos, a gente vai conhecendo. E cada vez que a gente conhece, é como se ela estivesse vivendo de novo. Então, foi muito bacana.
2: Essas obras, né? Aqui tem uma das obras aqui, Marcas da Escravidão, mas esse sentimento que fica também segue imortalizada também nos livros.
4: Eu acho que esse foi um trabalho que ela fez, eu me recordo muito bem quando ela se dedicou a essa obra. E quem nunca leu, convido a ler, porque é uma história da nossa cidade. A minha mãe pôde pegar muitas referências daqui, eu acho que é muito legal. E sim, fica o legado dela aqui marcado, registrado na história, né, da nossa cidade. E o que eu tenho para dizer é que cada vez mais orgulhoso do que ela fez, né? Eu espero poder fazer um pouquinho só do que ela já pôde contribuir.
2: Tá certo, muito obrigado. Mara, presidente, gostaria também que a senhora explicasse para a nossa grande audiência dessa sessão. Fica uma homenagem também que foi inaugurada agora aqui também na academia.
23: Isso, nós vamos ter agora dentro da academia um espaço para saudade, para lembrança. Então, a Beatriz foi a nossa primeira e vamos resgatar todos aqueles queridos confrades e confreiras que já estão em outro plano para ser relembrados e lembrados pelas escritas, pelas poesias, pelo jeito de serem. E é muita emoção para nós, porque esse espaço dentro de Soledade é um espaço privilegiado, com tantas pessoas que nos olham com os olhos cheios de esperança, de conhecimento, de histórias também para contar. Então, eu convido, inclusive, a comunidade, uma hora que queira conhecer esse espaço, que venha até a Academia Soledadense de Letras, tenha esse espaço de leitura e aconchego também para ser conhecido e a participarem, né, das nossas atividades.
2: Tá certo, deixa eu... Muito obrigado, Mara, presidente da Academia Soledadense de Letras, destacando sobre a sessão solene de homenagem póstuma à acadêmica Maria Beatriz Kinyaifert. Igor Binotto, para a tua Rádio Cristal.
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31: 11 horas e 27 minutos.
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9: 19 graus.
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0: 11:30, temperatura em 11 graus. Você está na audiência do programa Temática, O Que Se Passa é Notícia. Beijão a Clair e ao Delmar Secon, que estão ali na Avenida Júlio de Castilhos, nos acompanhando, nos dando a honra da audiência qualificada. Beijo para vocês do coração. Delmar, talento da nossa comunidade, beijão, Clair, para ti também, obrigado pelo carinho de sempre. 11:30 da manhã, quero lembrar que o programa Temática, O Que Se Passa é Notícia, tem a parceria especial, muito especial, da Sicredi Botucaraí com a campanha Aniversário Premiado. 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
0: 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Vem aí a festa de São Miguel Mormaço, vai ser no dia 27 de setembro, a programação está definida. 10:30 da manhã tem a missa, ao meio-dia aquele suculento churrasco, tem bebidas, tem saladas, mas é para levar pratos e talheres. 14:00 da tarde, reunião dançante com a banda Balada, e às 17:00 da tarde tem o sorteio da rifa. Convidado especial para você participar deste grande evento. Agora, 11:32, você está na audiência do programa Temática, O Que Se Passa é Notícia, que dá destaque agora para a nossa reportagem, circulando sempre em busca da informação aqui no programa Temática, O Que Se Passa é Notícia.
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0: Vamos até a Praça Central, Palco Jesus Marodim, Largo da Matriz, feira na praça. Cláudio Flaim.
3: Muito bem, estamos na Feira da Agricultura Familiar e nós vamos conversar com a Johnny Nicolodi, que é assessora de fomento da agricultura familiar aqui de Soledade. Nós vamos falar da importância da agricultura familiar no município de Soledade, também a importância da comunidade participar. Tudo bem, Nath? Satisfação, bom dia.
4: Bom dia, Cláudio. Bom dia quem nos ouve na tua Rádio Cristal. Nós estamos aqui na praça. É um grande movimento que se faz em Soledade todas as quartas-feiras. A nossa famosa Feira da Praça, ela busca aproximar o alimento saudável do cidadão soledadense e trazer a oportunidade para os nossos produtores em divulgar o seu produto, divulgar os seus espaços e divulgar tudo que nós temos de bom da agricultura familiar em Soledade.
3: Bom, você que trabalha direto na assessoria, o que que hoje o próprio produtor tem enfrentado em termos de dificuldade e também o que tem feito para reverter a situação?
4: Cláudio, as dificuldades da agricultura familiar, elas são centenárias, né? E o maior gargalo do agricultor familiar é a venda, é a comercialização. Então, a nossa empresa vem para a Soledade para agregar e fazer, promover eventos e ações que tragam ao produtor rural mais possibilidade de venda. Uma dessas, que é um case de muito sucesso, são as feiras regionais Sabores da Nossa Terra da MASB, que a primeira edição foi aqui em Soledade, 1º de agosto, a segunda edição foi em Espumoso, dia 7 de setembro, já estamos programando a próxima edição e quero te dizer que em duas edições, a agricultura familiar comercializou mais de R$100 mil.
3: Bom, essas ações da MASB, ela tem trazido grandes reflexos? E o que, que você tem ouvido no feedback com o produtor em relação a esse tipo de ação, digamos assim, mais corpulenta?
4: É, esse tipo de ação, a frase que mais é fomentada, quando será o próximo evento? Olha aí. Então, é da satisfação, não só do produtor, quanto dos munícipes aonde a gente faz as feiras. Estamos tentando agregar mais municípios para incorporar e fazer em outros municípios diferentes dentro da MASB, os municípios que integram a MASB. Tem alguns municípios entrando para a MASB, vendo o nosso case de sucesso. E assim, ó, isso agrega e leva para os agricultores a oportunidade de venda em outros pontos comerciais. Então, ele fica visível para a comunidade. E é isso que a gente pretende.
3: E a gente percebe que dentro dessa programação não fica só concentrada no município, ou seja, abraça e cria também mais força a nível regional, né?
4: Isso, enxergar que as feiras regionais são para nós um grande elo, que estamos longe dos grandes centros urbanos, somos municípios menores, somos municípios de interior, temos que ter esse olhar, que são os eventos regionais que vão nos trazer visibilidade, oportunidade e satisfação da comunidade em geral.
3: Bom, nós temos hoje, na quarta-feira, tradicionalmente, a Feira da Praça, né? A importância da comunidade participar também e prestigiar os produtos que a gente vê, né? Desde o hortifruti granjeiro, panificados, embutidos e também o artesanato presente.
4: Isso. A nossa Feira da Praça, ela já está consolidada, ela tem muito tempo. Estamos agregando mais produtores, para que ela seja cada vez mais diversificada, Cláudio, para que o munícipe venha e consiga fazer a sua compra da semana. Né? A nossa Feira da Praça, ela é muito boa, ela está num lugar aprazível, ela é um ponto de encontro, onde as pessoas vêm, conversam. Então, nós estamos esperando todo mundo, vem para a praça, você também.
3: Perfeito. Muito obrigado e bom trabalho.
4: Obrigado, bom trabalho para vocês também e uma ótima quarta-feira.
3: Certo, conversamos então com a Dione Nicolodi, que é assessora direta aí dos nossos amigos da agricultura familiar, né? Dando um assessoramento direto e também ouvindo esse produtor que tanto contribui, né? Com a parte econômica também do município de Soledade. E aqui estamos na parceria justamente aí para fortalecer ainda mais o chamamento para a comunidade na Feira da Praça, de onde falamos ao vivo. Para a programação jornalística, falou Cláudio Fly.
0: Obrigado, Cláudio, pelas informações.
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0: João Gabriel Nunes dá destaque aí para a liberação da rodovia, o acesso à ERS 332 pela BR-386, a liberação aí pela CCR Via Sul.
5: Muito bem, ouvintes da tua Rádio Cristal, nós estamos em frente à delegacia de pronto atendimento de Soledade, a DPPA, para registrar os últimos acontecimentos na área de segurança pública aqui em Soledade região. Vamos destacar aí uma manhã tranquila aí no plantão e também nos trabalhos ostensivos da Brigada Militar, da Polícia Civil, registrando poucas ocorrências, apenas perda de documentos, essas questões mais corriqueiras aqui que envolvem a segurança pública de Soledade. Nós vamos destacar também na região aí que o ministro do Supremo, Dino, reconduz o diretor da PF ao cargo. E aí, esse é um grande registro dessa manhã. O Andrei Rodrigues volta à chefia da Polícia Federal sob decisão do ministro Flávio Dino, o que reverte a decisão do ministro Mendonça. Nós também vamos destacar aqui as ocorrências registradas no estado ainda na área da segurança pública. Tivemos em Porto Alegre um ônibus desgovernado que atingiu algumas casas, mas não há ali os registros de feridos. Ele invadiu a calçada e atingiu um muro na zona sul de Porto Alegre. Um ônibus da EPTC que aí acabou atingindo um muro, destruindo esse muro e aí atingindo uma casa também. Fato registrado na zona sul de Porto Alegre. Aqui na região, vamos destacar aí também, para você que vai pegar as estradas, o cuidado devido às obras da Via Sul, uma empresa motiva. A Via Sul, ela está registrando alguns movimentações na BR, principalmente na passagem do bairro Missões ao bairro Botucaraí, e você pode baixar o aplicativo Motiva Rodovias. Esse que é um aplicativo da concessionária que traz para você as últimas interseções, as últimas intervenções aí. A liberação da interseção abria o acesso à Inter-BR-86 e à ERS-332 em Soledade. Novo dispositivo diamante do quilômetro 249 da BR-386 passa a operar a partir de hoje. A Via Sul informa que irá liberar a partir das 14 horas de hoje o novo dispositivo em diamante localizado no quilômetro 249. O que acontece? Ali, perto do Parque de Eventos, dos municípios de Barros, Caçal e Espumoso, que liga a BR-386 à ARS, ali pertinho do Parque de Eventos, cenário Rui Ortiz. Ele já está apto para a operação, mas só será liberado a partir das 14 horas, mais um grande movimento aí da CCR. Boas informações da tua Rádio Cristal, João Gabriel Nunes.
0: Obrigado, João Gabriel. Fechando o giro de informações do programa Temática, o que se passa é notícia. Amanhã estaremos falando aqui também sobre a Ronda Crioula do Teófilo Schroeder, que realizará a sua Ronda Crioula também. E a gente quer mandar uma mensagem aí para a família Schroeder, porque teremos na sexta-feira a homenagem em memoriam para Osmildo Schroeder. Amanhã estaremos falando sobre esse assunto. Obrigado pela sua audiência, pela sua companhia. 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Na sequência, Conversa na Mesa, Igreja em Saída.
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21: Bem-aventurados os pobres e humildes de coração, porque deles é o reino de Deus. Estimados ouvintes, paz e bem. Na alegria franciscana, na esperança cristã, que estamos para juntos vencermos o nosso precioso programa Conversa na Mesa. Hoje, dia 9 de setembro, quarta-feira. O evangelho que nos é proposto para esse dia é uma narrativa do evangelista Lucas, capítulo 6, versículos 20 a 26, que assim nos diz. Naquele tempo, Jesus, levantando os olhos para os seus discípulos, disse: Bem-aventurados vós, os pobres, porque vosso é o reino de Deus. Bem-aventurados vós que agora tendes fome, porque sereis saciados. Bem-aventurados vós que agora chorais, porque havereis de rir. Bem-aventurados sereis quando os homens vos odiarem, vos expulsarem, vos insultarem e amaldiçoarem o vosso nome por causa do Filho do Homem. Alegrai-vos nesse dia e exultai, pois será grande a vossa recompensa no céu. Porque era assim que os antepassados deles tratavam os profetas. Mas ai de vós, ricos, porque já tendes a vossa consolação. Ai de vós, que agora tendes fartura, porque passareis fome. Ai de vós, que agora rides, porque tereis luto e lágrimas. Ai de vós, quando todos vos elogiam. Era assim que os antepassados deles tratavam os falsos profetas. Preciosos ouvintes, no evangelho que ouvimos, ao proclamar as bem-aventuranças, Jesus levanta os olhos para os discípulos e apresenta a lógica do reino. De fato, em Lucas, as bem-aventuranças não é uma promessa distante, mas a afirmação de que Deus já age em favor dos que se reconhecem necessitados. Na visão teológica de Lucas, Jesus é o Messias pobre que inaugura um reino configurado pela confiança e pela partilha. A bem-aventurança expressa a condição de quem vive aberto ao dom, faminto de justiça e esperança. Em contraste, o ai não é condenação automática. O ai de vós, ricos, é advertência profética. Quando a consolação já foi encontrada nas riquezas, o coração se fecha à ação de Deus. Por isso, esse trecho do Evangelho questiona nossas seguranças. A verdadeira felicidade nasce quando reconhecemos nossa pobreza diante de Deus e permitimos que Ele seja nossa maior riqueza. Que assim possamos proceder. Passaremos agora para as programações das nossas paróquias. E a primeira é a paróquia Nossa Senhora dos Navegantes de Mormaço. Hoje, quarta-feira, agora às 14 horas, haverá missa na comunidade Santa Paulina. No domingo, às 8h30, missa na Igreja Matriz. E às 10h30, celebração ecumênica no CTG Teófilo Schroeder. Programação da paróquia Nossa Senhora da Soledade. Pela parte da manhã, já tivemos a nossa reunião da região pastoral Soledade aqui no Salão Paroquial. Agora, às 14h30, celebração eucarística na Comunidade Nossa Senhora de Lourdes, do Passo do Ladrão. Às 18h30, celebração eucarística na Igreja Matriz. E às 19h, reunião do Conselho Paroquial de Economia e Administração, CPA. Quinta-feira, às 8h30, capítulo da Fraternidade, reunião de nós freis aqui em Soledade. Às 17h30, celebração eucarística no Hospital Frei Clemente. Às 18h30, celebração eucarística na Igreja Matriz. Sexta-feira, às 14h30, celebração eucarística na comunidade São Sebastião da linha Curuçu. Às 18h30, celebração eucarística na Igreja Matriz. E às 19h, celebração eucarística na comunidade Santa Bárbara do Rincão dos Coelhos. No sábado, às 14h30, celebração eucarística na comunidade Nossa Senhora das Graças do Rio Brilhante. Às 15h, catequese batismal e às 16h, batizados aqui na Igreja Matriz. Às 16h, celebração eucarística na comunidade Nossa Senhora da Salete do Passo dos Loureiros. Às 18 horas, celebração eucarística na comunidade Nossa Senhora de Fátima do bairro Missões. Às 19 horas, celebração eucarística na comunidade Nossa Senhora Aparecida do bairro Fontes. Às 19 horas, celebração eucarística na Igreja Matriz. No domingo, às 8h30, início da catequese pré-matrimonial na Matriz. Às 9 horas, celebração eucarística na Igreja Matriz com a participação dos casais da catequese pré-matrimonial. Às 9 horas, missa crioula na comunidade Santa Rita. Às 10h30, missa crioula na comunidade Santo Antônio do Pontão da Boa União. E às 19 horas, celebração eucarística na Igreja Matriz. No próximo domingo, como já havia comunicado, às 8h30, início da catequese pré-matrimonial, curso de noivos, aqui nas dependências da Matriz. Comunicamos os casais que desejarem receber o sacramento do matrimônio, fazer as inscrições na secretaria paroquial até sexta-feira. Romaria Diocesana em honra à Nossa Senhora de Fátima. Comunicamos que haverá ônibus para a Romaria em Cruz Alta. As pessoas interessadas deverão fazer as inscrições, sempre portando de um documento, na Secretaria Paroquial até o final deste mês. Tendo presente esse dia de graça que estamos vivendo, digamos glória ao Pai, ao Filho e ao Espírito Santo, assim como era no princípio, agora e sempre. Amém. E vamos concluindo este programa desta forma. Senhor Deus, vós que sois a nossa providência, a nossa maior riqueza, a alegria, a nossa esperança, dignai-vos abençoar os nossos alimentos, a nossa partilha, a nossa mesa, a vida desses nossos ouvintes. Por intercessão da Sagrada Família de Nazaré, abençoai-nos, vós que sois o Pai, o Filho e o Espírito Santo. Amém. Tenhamos todos um ótimo almoço, uma excelente tarde e a nossa fraterna saudação de paz e bem.

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22: Meio-dia e 33 minutos.
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24: 20 graus.
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1: Olá, boa tarde, 12 horas 37 minutos. Quarta-feira, 9 de setembro de 2026, temperatura em 20 graus na capital nacional das Pedras Preciosas, Soledade, Rio Grande do Sul, Brasil. Você acompanha pela tua rádio 100.5 FM, tua Rádio Cristal de Soledade, programa Hora do Recado, com apresentação de Marcos Inícios de Souza, gerência geral de Paulinho Paes, direção geral de Frei Eudes Ângelo Capelari. 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Vamos trazer Kátia Valente, meteorologista, com as informações, com a previsão do tempo.
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2: Olá, amigos e caros ouvintes, as instabilidades voltam a tomar conta de partes do estado e aqui na nossa região podemos ter as instabilidades voltando a ganhar força e a se propagar por aqui. Então, principalmente ao longo da tarde, as instabilidades podem trazer pancadas de chuva, eventualmente vem também com descargas elétricas, né? Tem essa condição por causa dos ventos que vêm em altitude, trazendo um ar um pouco mais aquecido, trazendo mais umidade também, e essa instabilidade então começa a ganhar força. É nas áreas mais entre o noroeste, o norte, o nordeste gaúcho que tem possibilidade para temporais. Mas aqui na nossa região também não descartamos alguma coisa mais isolada. Nesta quarta-feira à tarde, as máximas previstas podem oscilar entre 21 e 22 graus em média. Na quinta-feira, a instabilidade ganha um pouco mais de força e se espalha um pouco mais pelo centro-norte do estado. Portanto, aqui também na nossa região, o tempo vai continuar bem estável. Tem previsão de pancadas de chuva, tem possibilidade de que as chuvas venham acompanhadas também de temporais, então bastante atenção, rajadas de vento e até com queda de granizo. E na sexta-feira, a instabilidade ganha bastante força. Vamos ter a formação de um ciclone extratropical, isso pode trazer chuvas mais intensas associadas a tempestades mais intensas também. Com a previsão do tempo, Kátia Valente.
1: E, portanto, as informações importantes, mudança no tempo a partir desta quinta-feira, quinta e sexta, devendo ter aí chuvas em abundância e também a possibilidade de granizos e outras situações aqui na nossa região, a região norte, onde estamos, Soledade.
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1: Convite para a missa de 6 meses de falecimento. Deus o chamou para cumprir as ordens lá no céu, deixando em nós a dor e a saudade em nossos corações, mas com a certeza de um dia nos reencontrarmos na casa do Pai. Esposa Celira dos Santos Cuas e demais familiares convidam para a missa de 6 meses de falecimento do sempre lembrado Juarez Bilico Cuas, a ser rezada nesta quarta-feira, dia 9, hoje, às 18h30, na Igreja Matriz de Soledade. Por mais esse ato de fé cristã, a família agradece.
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14: Meio-dia e 50 minutos.
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16: 21 graus.
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1: Agora faltam 6 minutos para 13h. 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
1: Atenção, documentos encontrados. As pessoas que vou nominar agora devem vir até a tua Rádio Cristal para retirar seus documentos que foram encontrados. Yasmin Alves Rodrigues, Michael Barbosa, Andrelise de Matos Soares da Silva, Marli Maria de Moraes, Enzo Gabriel de Assis da Silva, Sebastião da Silva, Bruno Valdomiro dos Santos Camargo, Jair Ortiz da Silva, Cirlei Nunes Pereira, Jonas Portela da Rosa, Oliva Vasconcelos. Também nós temos aqui Luciana de Fátima dos Santos, Tânia Bernardes e também Lorena Aparecida Vialande Ramos. A Lorena Aparecida Vialande Ramos foi encontrada a carteira com seus pertences. Portanto, essas pessoas devem comparecer na portaria da Rádio Cristal para retirar seus documentos. Atenção! O Sindicato dos Trabalhadores Rurais de Soledade Mormaço informa que até o dia 11 de setembro, a técnica Michele estará em férias. Todas as quintas-feiras haverá atendimento da doutora Yasmin Carneiro, auriculoterapeuta. Entre em contato pelo WhatsApp 549-8401-4445 e agende seu horário. Também está aberto o prazo para a declaração do ITR, Imposto Territorial Rural. O prazo finda-se em 30 de setembro. Estamos realizando projetos de custeio de investimento para a safra 2026-2027. Agende seu horário. 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Telefone 54-994-35-4129. oportunidade de trabalho em Soledade. A Vibra Foods, unidade de Soledade, está contratando. Se você está em busca de uma oportunidade de trabalho e quer crescer junto com a grande empresa, venha fazer parte do time Vibra Foods. As oportunidades podem ser conhecidas nesta sexta-feira, dia 11 de setembro, das 8 às 10 horas da manhã, no Cine de Soledade. A empresa oferece diversos benefícios, como plano de saúde e odontológico, adicional noturno, seguro de vida, refeitório no local, transporte fretado, estacionamento gratuito, auxílio escola, oportunidades de crescimento e muito mais. E atenção, todas as vagas são extensivas para pessoas com deficiência.
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1: A comunidade de Santa Terezinha convida para a sua tradicional festa, que será no dia 27 de setembro. Nos dias 23, 24 e 25 de setembro, tem o tríduo às 19 horas e 30 minutos na igreja. No domingo, dia 27, 10h30, missa. Meio-dia, suculento churrasco, saladas e bebidas, levar pratos e talheres. 14 horas, reunião dançante com animação da banda Novo Cenário e show com Vilseu e Mari Pause. 17 horas, sorteio da rifa. Participe! Atenção, comunidade! Vamos nos unir por uma boa causa. No dia 26 de setembro, acontece um jantar beneficente em prol da nossa querida Arcila, a Preta. Nossa mãe Arcila, mais

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1: Muito bem, nós estamos chegando ao final de mais uma edição da Hora do Recado, com produção e apresentação de Marcos Vinícius de Souza, gerência geral de Paulinho Paes, direção geral de Frieudes Ângelo Capelari. 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Na sequência, você fica com o Informativo Cotrijal. E depois você, na companhia de Paulinho Paes e seus convidados, tem o programa Na Torcida. Todos, muito obrigado pela companhia. Paz e bem.
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2: Olá, começa agora mais um Informativo Cotrijal. Eu sou a Raíza e estarei contigo no programa desta quarta-feira, dia 9 de setembro. A escolha da semente é uma das decisões que podem influenciar diretamente o potencial produtivo das lavouras. E hoje nós vamos falar sobre a importância disso, principalmente num contexto de El Niño no Rio Grande do Sul, com uma maior frequência de chuvas no nosso estado. Você confere também a cotação de grãos e a previsão do tempo.
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2: Ludmila Camparotto, agrometeorologista da Rural Clima, traz as informações do tempo pra gente. Olá, Ludmila.
4: Boa tarde a todos os ouvintes do Informativo Cotrijal. Vamos para as nossas atualizações climáticas de hoje, falando sobre as áreas de atuação da cooperativa. A gente observa um aumento de nebulosidade na região, de áreas de instabilidades, devido à formação de um sistema de baixa pressão entre o Paraguai e Paraná, que leva muitas instabilidades para a região mais ao norte do Rio Grande do Sul. Com isso, não descartamos a possibilidade de ocorrência de algumas chuvas, algumas pancadas de chuvas ao longo da tarde, né? Final do dia desta quarta-feira. E essas áreas de instabilidades ganham intensidade entre amanhã e a sexta-feira, com expectativas de chuvas um pouco mais volumosas, mais constantes ao longo da sexta-feira. Há possibilidade de períodos de rajadas de ventos mais fortes e as temperaturas devem se manter ali na casa dos 18 graus, principalmente nas temperaturas máximas. Após a passagem desse sistema, principalmente ali na madrugada do próximo domingo, a gente já vai observar uma ligeira queda das temperaturas, com mínimas ficando em torno de 6 a 7 graus. Por enquanto, sem risco para ocorrência de um frio intenso. Qualquer dúvida, entre em contato aqui com a gente. Lembrando, eu sou a Ludmila Camparotto e essas são as informações da Rural Clima, em parceria com a Cotrijal.

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3: O planejamento da safra começa antes mesmo da semeadura, e a escolha da semente é uma das decisões que podem influenciar diretamente o estabelecimento e o potencial produtivo da lavoura. Em um cenário de El Niño no Rio Grande do Sul, com possibilidade de maior frequência e volumes de chuva, a qualidade das sementes ganha ainda mais importância. E quem traz mais informações sobre esse assunto no programa de hoje é o difusor técnico da nossa unidade de beneficiamento de sementes, Rodrigo Feron. Olá, Rodrigo, bem-vindo!
4: Olá, é um prazer participar e trazer mais informações para nossos associados e produtores rurais que estão nos escutando.
3: Rodrigo, para a gente iniciar, eu gostaria que você falasse quais são os principais pontos aí em que o produtor precisa ficar atento na escolha das sementes que vai utilizar na propriedade.
4: Bom, na escolha das sementes, o produtor deve observar vários fatores, e não apenas o preço ou somente o potencial produtivo das mesmas. O primeiro ponto é escolher cultivares adaptadas à região, levando em consideração o clima, o tipo de solo e também a época de semeadura. Além disso, é fundamental o produtor avaliar também a qualidade fisiológica, física e sanitária dessas sementes, para que elas possam ter um bom desempenho aonde o produtor vai realizar a semeadura.
3: Em uma condição de chuvas mais frequentes por conta do período do El Niño, quais seriam os desafios, né, que uma semente de baixa qualidade pode trazer para a implantação da lavoura?
4: O ano do El Niño realmente tende a ser um ano mais desafiador, principalmente em regiões onde nós temos uma maior frequência de chuva. Nesse cenário, o que a gente indica é que esse produtor olhe para a sua qualidade fisiológica e quando essa qualidade estiver abaixo, não utilize as mesmas. Por quê? Porque ela vai ter uma menor velocidade de emergência, né, e uma maior desuniformidade em termos de emergência de plântula, aonde vai estar comprometendo o estande inicial e também, consequentemente, vai estar baixando o potencial produtivo da sua lavoura. Em anos mais chuvosos, o excesso de umidade aumenta e muito a exposição das sementes e plântulas frente a fungos e patógenos de solo. Portanto, uma semente de baixa qualidade, principalmente com menor vigor, tende sim a ter uma maior dificuldade para superar essas condições adversas.
3: Rodrigo, a gente pode dizer que utilizar uma semente de alta qualidade seria aí uma forma ou uma estratégia de reduzir os riscos climáticos?
4: É importante deixar claro que uma semente de alta qualidade não elimina os efeitos de uma condição climática adversa, mas proporciona à cultura uma maior capacidade de enfrentar essas condições. Uma semente com alto vigor, boa germinação e uma boa qualidade sanitária tende a apresentar uma emergência mais rápida e uniforme, formando plantas mais vigorosas e com melhor estabelecimento inicial. Além disso, um excelente tratamento de semente com produtos certos e com a dosagem certa vai ajudar nesses anos mais desafiadores.
3: Rodrigo, o que você poderia falar aí para a gente destacar, então, em relação aos diferenciais da Cotrijal Sementes?
4: Se fosse destacar um ponto, seria a nossa entrega frente à qualidade fisiológica de sementes, o alto vigor e a alta germinação. Todos os nossos lotes passam por um rígido controle de qualidade para ser disponibilizado para comercialização, onde que um lote de sementes da Cotrijal passa por mais de 20 testes para ser disponibilizado ao nosso associado.
3: E para finalizar, para o produtor que está nos ouvindo nesse momento, né, planejando a safra de verão, qual seria a tua principal recomendação em relação à escolha das sementes?
4: A minha principal recomendação é que o produtor não deixe para a última hora a escolha das sementes. A semente é o primeiro investimento que ele vai fazer na lavoura. E quando falamos em produtividade, começar bem com uma semente de qualidade vai fazer toda a diferença. O produtor deve escolher cultivares adaptados à sua região, além do seu sistema de produção. Ver qual cultivar vai se adaptar melhor à sua realidade. Mas além disso, não deve esquecer de buscar sementes com alta qualidade, com boa germinação e com alto vigor, além de um tratamento de sementes adequado para a sua realidade. Por isso, na hora de escolher, olhe para a qualidade, para a segurança e para a confiança de quem está fornecendo essa semente. É nesse ponto que nós, da Cotrijal Sementes, buscamos sempre fazer a diferença junto a você, produtor.
3: Muito bem, muito obrigada. Esse foi o difusor técnico da Unidade de Beneficiamento de Sementes da Cotrijal, Rodrigo Feron, trazendo mais informações para a gente sobre a importância de escolher sementes de qualidade que vão influenciar aí diretamente no potencial produtivo das lavouras. Muito obrigada, Rodrigo.
4: Obrigado pela oportunidade e nossa equipe segue à disposição.
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3: A Cotrijal praticou os seguintes preços na manhã de hoje, dia 9 de setembro, na região sede. Soja, R$ 138,00. Milho, R$ 60,00. Trigo, PH 78, R$ 72,00. Para conferir os preços da tarde ou da sua região, acesse o portal do produtor. Ficou com alguma dúvida? Entre em contato com a sua unidade de negócios. O informativo Cotrijal de hoje fica por aqui. Muito obrigada pela sua atenção e pela sua companhia. 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Lá você consegue ouvir todos os nossos programas. E lá nas redes sociais, no perfil @CotrijalCooperativa, você também acompanha todas as nossas novidades. Amanhã a gente traz mais informações para você. Até mais! Esta é uma produção da Cotrijal. 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
31: Treze horas, 18 minutos. Temperatura no estúdio da Tua Rádio Cristal em 21 graus. É quarta-feira, 9 de setembro de 2026. O Na Torcida no ar até as 2 horas da tarde com os nossos convidados e convidadas hoje no programa. É isto mesmo, estamos recebendo hoje integrantes da equipe da Santa Luzia na categoria feminino que levantaram um caneco de forma inédita. A Márcia e a Luciana estão aqui para representar a Santa Luzia, bem como o Matias. É, e o José Elias Massabi, que o seu Zusa, que vai dar um panorama geral do que foi a final da categoria feminino. 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
31: Santa Luzia conquista o título inédito na categoria feminino. Os bastidores desta conquista. Vem aí mais uma edição da Copa Rotary de Futebol 7. A abertura oficial será no próximo sábado no sítio Robertão. Os bastidores para a disputa do futsal da cidade que vem aí. Esses e outros assuntos a partir de agora aqui no Na Torcida. Hoje nós vamos saudar inicialmente o Matias, garotinho que está aqui e que vai dizer um boa tarde para toda a nossa galera. Boa tarde, Matias.
0: Boa tarde.
31: Tá tudo bem?
0: Sim.
31: Torceu muito no sábado pela Santa Luzia?
0: Sim.
31: Ficou feliz com o título da categoria feminino?
0: Sim.
31: Não deu no veterano?
0: Tá bom, pelo menos um nós temos.
31: É, e na principal também não deu aquilo que a equipe esperava. É. Queria conquistar os 3 títulos da categoria feminino, veterano e principal, a Santa Luzia, Matias?
0: Sim.
31: Torceu muito?
0: Sim.
31: Gritou bastante?
0: Sim.
31: Aplaudiu bastante?
0: Sim.
31: Vaiou também? Não, não vai. Ah, te peguei, Matias. Grande Matias que tá aqui, torcedor aí. Nova geração, Zusa, que vem chegando aí da Santa Luzia. Zusa, seja bem-vindo, boa tarde.
1: Boa tarde, Paulinho. Boa tarde às convidadas aqui que estão presentes no programa de hoje, aos nossos ouvintes, internautas, ao Matias, né? E já fiquei sabendo que ele já tem uma longa e bonita história no futebol, que ensinou o pai e a Dinda a jogar bola, né?
31: É, depois ele vai falar dessa história.
1: E também, Paulinho, eu queria dizer do quanto é importante o exemplo que esses jogadores, tanto da principal e veterano, passam para esses jovens, porque eles são o espelho dessas crianças, né? Que eu vejo, assim, que eles estão, assim, que essas crianças já estão eufóricas, não vendo a hora de poder participar desse campeonato municipal do interior.
31: É, o Zusa flagra algo, Luciana, que muitas vezes a gente não percebe, da referência que são os jogadores, especialmente da principal, também tem os veteranos que já construíram sua história, para as crianças e adolescentes que estão surgindo, que vão no ginásio e acabam vendo A, B ou C se tornando referência. Então é importante isso e os jogadores precisam ter em mente que eles são exemplos para os mais novos. Boa tarde, Luciana.
2: Boa tarde, Paulinho. Boa tarde a todos da mesa. Sim, é a referência, né? Para eles são o futuro para nós, né? E é a referência. O Matias, né, terminou o jogo, ele foi tirar foto com os outros goleiros dos outros times lá. Então é uma referência, né? E muito feliz com o nosso goleiro lá, o Pedro, né? O Graxa, nossa, para eles é uma satisfação, né? E é um incentivo para o futuro, né?
31: É uma referência.
2: É uma referência. Uhum.
31: Contente com a Santa Luzia, que conquistou o título na categoria feminino?
2: Muito, muito, muito. Não tem como explicar, né, a alegria assim, que a gente sente. É só vivendo para te sentir o que passa, né, no coração, na cabeça. É uma coisa que tu almeja, mas só tu vai saber o que é passando por isso, né? E a gente é muito feliz, ainda mais com os 3 times na final. E que é para poucos isso, né? Muito orgulhoso de todos. E, nossa, não tem como medir a explicação de muita felicidade.
31: Talvez a própria comunidade, num passado recente, não imaginava numa final de categoria do futsal do interior chegar com 3 equipes numa final, Luciana.
2: Não, porque a Santa Luzia está aí há 5 anos, né? E a gente vem batalhando e vem vindo e sempre tentando chegar, né? A gente está com 5 anos, 6 troféus. Um de terceiro lugar no veterano, os 3 na semifinal, de vice, no veterano. Agora, esse ano, dei o nosso de campeão e o dos guris do livre, um troféu. Mas é caminhada, né, Paulinho? A gente vem batalhando, vem se dedicando, né? Porque é muita dedicação. A gente que está no meio disso sabe o quão é sofrido, né? O quanto é batalhado para estar aqui. Mas é uma felicidade muito grande. E nos outros times ali, nosso, que ficaram em segundo para nós, foi como se fosse primeiro, porque eu disse para eles, né? Nossa, quantos queriam estar aí no lugar de vocês, né? Em segundo lugar, para nós foi primeiro. A emoção, a alegria de estar lá, porque a comunidade esperava isso, né? O time está na semifinal e lutamos e conseguimos.
31: É uma caminhada, como você diz.
2: É uma caminhada.
31: Que não é de agora, começou. Não. De forma tímida, humilde, mas que chegou num momento importante. Levar 3 times numa final não é fácil, né? Categoria feminino, principal e veterano, e o feminino levantou o caneco.
2: Sim, graças a Deus.
31: Já nós vamos conversar mais com a Luciana. Márcia, goleirona, teve que trabalhar muito no sábado aí para parar a equipe do São Roque. Boa tarde, Márcia.
3: Boa tarde, Paulinho. Boa tarde aos ouvintes. Boa tarde, os amigos da mesa. É, a gente lutou um pouquinho.
31: Não foi fácil.
3: Não. Teve umas bolinhas ali na cara do gol que não foi fácil de pegar.
31: É, eu falei o São Roque, mas entenda São José na final da categoria feminino, com atletas aí que estão acostumados a jogar. Uma decisão bem disputada, né, Márcia?
3: Bem disputada, graças a Deus. É, a gente saiu atrás das gurias, mas as meninas correram atrás, conseguimos um empate. Conseguimos virar e, graças a Deus, ficamos campeão.
31: Já vamos falar mais com a Márcia, com a Luciana, com o Zuza. O Matias, então, está pensando em ser jogador de futebol. É goleiro? Pelo que eu entendi, ou não, Matias?
4: Que
31: posição tu gosta de jogar?
4: Zagueiro.
31: Zagueiro? Que mais?
4: Tudo, quase.
31: É na linha, não é goleiro.
4: Goleiro é tudo.
31: Tudo? Se te botar no gol, tu joga. Se colocar em qualquer posição, viu? Tá aí então, viu, Zuza? Viu? Aprenda com ele, Zuza.
1: Esse é jogador polivalente.
31: Esse é jogador polivalente.
1: Tô relembrando meu passado.
31: Ah, sim. É, o Zuza que foi goleiro. Né? Pelo menos tentou enganar um pouco. Né?
1: Não, enganei bastante.
31: Enganou bastante depois que ser frente, mas aí não deu certo, né?
1: É, há controvérsias.
31: Há controvérsias. Zé Perim, Heber Daniel. Baixinho, Vidalete, Marco Tames e Zuza.
1: Aí, ó, viu?
31: Eu que eu lembro.
1: É uma coisa que tu não esquece.
31: Né? Ah, viu? 12 anos também, né, Zuza?
1: Ou mais, né, Paulinho? Nas minhas contas mais. Foram 18.
31: Ou mais. Tá aí, que bom. 1:27, temperatura em 21 graus. 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Antes de entrarmos aí no bate-papo, nossa audiência está grande aqui. O Dair, conhece, Luciana?
2: Conheço.
31: Está aqui participando. Um grande abraço a todos da mesa, especial a minha esposa e meu filho Matias, que sempre estão junto na correria de estar sempre na frente da Santa Luzia, da comunidade da Santa Luzia. Vocês moram lá embaixo, na Santa Luzia, Luciana?
2: Morava lá, agora não mais, Paulinho. Mas morava lá.
31: É?
2: Sim, bem na igreja lá embaixo.
31: Na igreja lá embaixo.
2: Uhum.
31: A igreja que foi levada lá para baixo. Depois ela estava, quando ela foi construída, ali na 332, próximo à ponte, né? Uhum. E depois foi levada lá para baixo. E agora está sendo construída, ali, que bela igreja está sendo construída ali, próximo à família Toniolo.
2: Sim, sim.
31: Né? Uma bela construção ali que tem aí como iniciativa o empresário Hélio Lodi, doação linda do terreno do Jandir Toniolo. Né? Uma linda igreja que está sendo construída, a igreja da Santa Luzia, às margens da ERS 332. A Dalinha Santos e Espumoso sempre acompanhando, está sempre ligada. Abraço a Dalinha. Também o Paulo Batistes Prestes. Boa tarde a todos da mesa, em especial ao pessoal da Santa Luzia. Parabéns para a Luciana e todas do time pelo título. O pessoal segue comemorando lá, Luciana?
2: Segue comemorando, né?
31: E não pode ser diferente, tem que comemorar mesmo. José Elias Massabi Kuzuza, vamos falar desta trajetória da categoria feminina. Depois falamos um pouco do veterano, falamos um pouco do principal.
1: Vamos falar das pessoas?
31: Inclusive, fiquei surpreso pelo bom futebol apresentado, pelo bom futsal apresentado por Santa Luzia e São José.
1: Com certeza, Paulinho. Uma bela partida, né? Uma partida que começou muito equilibrada entre as duas equipes. A Márcia e a outra menina, que é a goleira do São José, que eu não me lembro o nome, foram fundamentais, belas defesas, assim, as duas goleiras. A Isadora, como sempre, jogando bem, mas a Ana Alice, que é a menina que jogou para o Santa Luzia, ela fez a diferença, no meu ver, né? Muito boa jogadora, completa, jogou no meio, do lado, na frente, atrás, ela jogou a quadra inteira e ela foi uma das razões da vitória do Santa Luzia. Porque para você ser campeão, você tem que ter algo de diferente. E essa menina é uma jogadora de uma prateleira acima das demais que estavam na linha.
31: E uma partida que foi bem disputada, e a gente percebia, né, Luciana, o envolvimento, a motivação de ambas as equipes para uma partida final como foi disputada no sábado.
2: Nossa, foi uma partida sensacional, né? As gurias vieram lá, né? Sabia que não ia ser fácil jogar contra elas, né? Mas a gente queria a vitória, né, Paulinho? Todos acho que jogam pela vitória, né? E a gente pensou em formar um time mais competitivo. Eu sempre digo que não, que tem que ter peças fundamentais, né? A gente procurou as peças, não estávamos com o time completo, mas peças que foram fundamental ali. Nós tínhamos poucas, mas peças de qualidade, né? Não é quantidade, não era quantidade, era qualidade, e nós tínhamos qualidade. E conseguimos, graças a Deus. As gurias mais experientes, né? Eu acredito que as nossas ali, do outro time, as mais novas, né? Mas acredito que no nosso tinha mais experiência.
31: Como foi montada essa equipe, Luciana? Quem montou, de que forma montou, pensou em trazer as jogadoras? Tem lá da comunidade, tem aqui da cidade também. Como foi montada a equipe da Santa Luzia?
2: O Salatiel chegou com a ideia para mim, viu, daí em casa, né? E daí o Odair disse, faz um time, vamos lá participar. Mas eu disse, será? Não, vamos fazer. Daí ele foi lá e me incentivou, né, a fazer. E nós tínhamos as gurias da casa. Eu, a Raíssa, que é minha filha, e a Elizabeth, a Beth, da casa. Daí nós pensamos, agora vamos agregar mais peças, né? Daí que fomos atrás da Márcia, da Thaísa, da Jemily, da Analice, da Iva. Acho que foi tudo, né? E falemos com elas e elas aceitaram, ajudaram nós nessa caminhada, né? E graças a Deus deu tudo certo.
31: E algumas das meninas que vocês procuraram já estão acostumadas a jogar os campeonatos da categoria feminina?
2: Sim, a Analice, né? Ela joga campo, joga futsal na quadra, tudo. A Tatá, que é a Thaísa, a Jemily. Eu acho que essas aí elas são mais acostumadas a jogar futsal, né? Mais experiência, assim, mais experiente. A Márcia, nossa goleira. As mais experientes são elas, assim.
31: E a Márcia que teve muito trabalho na final.
2: Teve que trabalhar em dobro, né?
1: Tá com as mãos inchadas ali.
31: Inclusive, no final do jogo, tava 2-1 o jogo, né? E a Márcia teve que fazer uma defesa até. Naquele momento a gente tava acompanhando. Até fizemos a referência, né, Zuz? A Márcia teve que fazer uma defesa, um chute cruzado, e a pressão era grande da equipe do São Roque.
1: Sim. Ah,
31: aliás, do São José.
1: São José. E assim, duas equipes de grande qualidade, né, Paulinho? Porque do primeiro ao último minuto, ninguém tinha certeza de nada. As duas equipes jogando, atacando, dando serviço para as duas goleiras, né? E olha, fiquei muito feliz de ver uma partida de futsal feminino desse nível, desse quilate aqui em Soledade. E o mais importante, o mais bonito de tudo, Paulinho, quando terminou o jogo, a confraternização entre elas, a gente percebia assim que, embora fossem adversárias, são todas amigas, né? Todas se queriam bem e desejando parabéns. Outras não, mas as que perdeu não vai dar parabéns, né? Mas assim, ó, confraternização e amizade foi uma coisa muito bonita, uma lição para nós aqui.
31: É, e que bom que tenha sido assim. E durante o jogo, o que passou pela sua cabeça num jogo disputado? A Santa Luzia, inclusive, saiu perdendo, né, Márcia? Teve que virar o jogo.
3: É, saímos perdendo, mas um chute de bem de Gavar. Pensei que não ia entrar, eu nem me atirei na bola e acabou dando na trave e entrando pro gol. Mas, graças a Deus, a gente correu atrás e conseguimos o empate e fomos atrás da vitória.
31: É uma equipe equilibrada, a gente pode perceber, a Santa Luzia é uma equipe equilibrada.
3: Sim.
31: É.
3: Bem equilibrada, graças a Deus. A Tatá e a Jamily, a Annalise e a Iva se acertaram bem, as quatro, dentro da linha. Então, graças a Deus, deu tudo certo.
31: É, e uma vitória que foi selada com o gol da Jamily. Ali a pressão era grande do São José e no finalzinho a Jamily foi lá, fez o gol, saiu para o abraço para comemorar o título.
3: Isso aí. A Jamily também jogou muito bem. Graças a Deus, faltando 18 segundos do segundo tempo, ela conseguiu fazer um golaço, né? E saímos com a vitória. Isso é o que importa. Também as gurias que ficaram no banco também, mas a Beth jogou bem, entrou bem. A Raíssa também entrou, quase fez um golzinho ali nos 10 segundos no segundo tempo. Então, é muito, muito gratificante para nós ter uma equipe assim.
2: A Andressa também, não falei dela, que ela veio para agregar. Muito companheira, assim, que precisava, ela estava sempre à disposição para ajudar nós. A Raquel, que ela é da nossa comunidade também, veio para dar um auxílio, a Gil, o Everton, que é o nosso treinador do veterano, né, deu um apoio ali fundamental para nós também. Ah, só agradecer, né, tudo eles assim pela ajuda mesmo.
31: Uma parceria, Luciana?
2: Uma parceria, um tentando ajudar o outro, né?
1: Uma curiosidade, vocês chegaram a se treinar ou se encontraram antes dos jogos ou foi só conversa? Porque eu vejo a equipe de vocês assim, tão entrosada e se deram tão bem que dá impressão para nós de que vocês vinham treinando há algum tempo. Isso aconteceu?
3: Zuza, na verdade a gente tem um grupo com a Andressa, que a gente joga todas as quinta-feiras lá na Arena 7. A gente joga eu, a Jamily, a Tatá, a Iva, Andressa e todas as outras gurias que nós temos amizade dentro da cidade. Então a gente reúne ali 20, 10 meninas e temos jogando quase todas as quintas. Só nesse inverno que teve uns diazinhos ali que não deu, que tava muito frio.
31: É interessante o treinamento dos usos.
1: Tu vê como o treino tem importância, tem fundamento, né, nas conquistas.
31: É, porque o que ficou nítido, né? Não é somente ir lá e jogar e chutar uma bola, né, Zuzana?
1: É.
31: A gente vê que as meninas têm algo diferente.
1: E das duas equipes, né? Até eu acho, eu tenho quase certeza que pelo que a equipe do São José jogou, também deve ser uma equipe que veio, que se preparou para isso, né? Por isso que foi um grande jogo, né?
31: É, e tem as meninas ali que estão jogando em outros lugares aí, como a filha do Josino, né?
1: Sim. Ah, a Isadora joga, o Campeonato Gaúcho, Regional, joga tudo, a menina tem futuro no futebol.
31: É, e o São José também mostrou-se uma boa equipe, valorizando a conquista da Santa Luzia.
3: Sim.
31: Durante o jogo, o que passou pela cabeça, aquele jogo pegado, aquele jogo disputado? Fica aquele medo de não ganhar, de ter que correr atrás do resultado, Luciana?
2: É, porque a gente tem já a experiência, né, dos outros times nossos, assim, que o jogo só acaba quando o juiz apita. A gente viu pelos 2 segundos do veterano, né, no outro jogo passado ali, nossa senhora. Daí, né?
31: Nossa senhora.
2: É, nossa, Santa Luzia, nós pedimos bastante pra Santa Luzia. Mas até o último, né, Paulinho, é aquele sufoco, né? O futsal é muito, o relógio parece que não passa, né? Não passa. E a gente fica naquela ansiedade, né? Naquela ansiedade, assim. E, mas foi até o último segundo, aí veio o alívio. Daí parece que tinha saído 100 quilos, assim, sabe? Da gente, assim, um alívio e gratidão.
1: E a sensação daquele gol faltando 20 segundos, que ali aquele gol consolidou a vitória. Sim. Porque até então tudo era possível.
2: Tudo era
1: possível. É que foi o sentimento?
3: O sentimento foi gratificante, né? Não tem o que a gente dizer, né? Então, quando saiu o terceiro gol ali, a gente ergueu, eu ergui as mãos pro céu, me ajoelhei e agradeci a Deus, que eu sabia que dali para frente o caneco era nosso.
5: É, não tinha, faltavam 20 segundos, né? A Jamie fez o gol, foi comemorar e aí não tinha mais tempo para nada, a comemoração da Santa Luzia. O que representa esse título para a comunidade, Luciana?
2: Nossa, é um sonho, né, Paulinho? Porque uma comunidade, do jeito que a gente vem, meio assim com as próprias pernas, com as, né, unhas e pernas, eu digo assim, né, Paulinho? A gente não tem um ginásio para nós treinar, por enquanto, e a gente tem que estar para lá e para cá, procurando, né, onde treinar, onde se juntar, mas acredito que para nós é muito importante, para o pessoal, assim, que trabalha na...

0: comunidade, né? Para o Edmilson, para a Fabiane, para o Salatiel, para o Daír, para mim, que nós temos envolvido, levando o nome da Santa Luzia para todos, né? É muito importante para nós esse. Não tem explicação, não tem uma palavra certa assim, para isso, né? Mas levar o nome da Santa Luzia é gratificante.
1: É paixão.
0: É paixão, é amor.
1: É fé.
0: É fé. É aquele, sabe aquele choro de felicidade? Foi o que nós sentimos. Eu chorava de felicidade. E o Matias veio me abraçar chorando, a gente sabendo que tinha conquistado uma coisa assim, que era um sonho, né? Uma comunidade, a nossa comunidade pequena. É, a gente luta, né? E a gente conquistar foi muito bom.
2: É, e isso vai servir de incentivo para elas continuarem a participando, melhorando. Sim. E até mesmo brigarem por um ginásio na comunidade. Sim. Né? Que é. Isso aí também é importante, até para as crianças que estão lá participarem, tanto no masculino como no feminino. Então é uma coisa que já poderia já ir se batalhando para isso.
1: É, quando a gente escuta paixão, e é verdade, porque tem um misto de paixão, de amor, de carinho e de fé também com Santa Luzia, porque o relato da Luciana, Maria, de sair das suas casas, muitas vezes com frio, muitas vezes com chuva. Sim. Ir até outra comunidade, eu sei. Uhum. Que vocês treinaram lá no Pontão. Sim. Recentemente da margem São Bento. Sim. É fazer o que gosta com amor, porque ninguém deixa sua casa na parte da noite para ir num lugar se não tem vontade, se não tem prazer, Luciana.
0: Sim, sim, chega no dia do treino, nossa, eu já chego em casa e já todo mundo se arrumando, feliz, sabe? Ela em casa, eu...
2: Não faz nem comida, né?
0: Mas nem comida, ninguém pensa nem em comer. É, ansioso pelo jogo, né? É só um treino, mas a gente não falha. Olha, dá pra contar nos dedos. Eu acho que não teve o ano inteiro a gente falhar um treino, assim. E é amor, né? Amor pelo time, pela camisa. O amor é o futebol, né? Tem que gostar.
1: Tem que gostar.
0: Eu sempre digo que eu não jogo nada, mas eu amo futsal, futebol. Eu adoro estar no meio, assim, envolvido.
2: Esse é chamado amor incondicional. É o mesmo que a gente tem pelos filhos, né?
1: É, isso aí. E a recompensa veio.
0: E a recompensa veio, graças a Deus. E feliz, né? Eu dizendo pro Adair, feliz de ser campeão ao lado da minha filha, né? É uma coisa que quase não acontece isso, né? E ela jogando lá, ela com os 20 anos, eu com os 40 ali, a diferença de idade, sabe? Mas foi muito gratificante ser campeã ao lado da família, da gente, sim, né?
1: Foi mais... Foi mais um estímulo?
0: Foi mais um estímulo. Agora que nós vamos continuar, né? Se Deus quiser. E vamos ir para frente, né, Márcia?
1: E a Márcia, como descobriu ser goleira de futsal, Márcia? Nos conte.
3: Mas olha, Paulinho, se eu contar, ninguém vai acreditar, né? Foi numa lesão que eu fui convidada para jogar na Taça RBS, pela Tati. Vim fazer um treino e acabei estourando meu joelho. Então, os ligamentos cruzados do meu joelho é estourado. E como eu não... Fiquei muito tempo sem jogar, não estava preparada para jogo, né? Então, criei peso, não tinha mais como correr direito. Então, eu disse, vou pro gol que ali eu vou conseguir fazer o que eu quero fazer e não quero parar de jogar, né?
1: E essa é a realidade, a gente vai buscando algo para que a gente possa continuar, né, Zuzan?
2: É, bem que isso.
1: E é o que a Márcia relata, né?
2: E depois que sente o gostinho da vitória, né, Paulinho? É difícil ficar longe, né?
1: É difícil.
2: Porque o prazer, a emoção que se sente quando se ganha é uma coisa assim inexplicável.
1: É.
2: E como também o de que perde, né? Porque daí vai se motivar para passar pelo sentimento da vitória no próximo. E que isso é o que vai movimentar o futsal de todas as categorias, né?
1: É, e o que a gente pode perceber no apito final, a comemoração, aquela ida tradicional até a torcida, vibrando, comemorando, né, Luciana?
0: Sim, sim. Nossa, foi muito bom. A gente, a hora que apitou e gritar é campeão, né? É muito bom, é uma sensação inexplicável, né? Ir lá e comemorar com a torcida que tá junto com nós ali. E eu dizia lá no vestiário, vamos ganhar, que vai ser um incentivo para os outros times nossos que vai vir agora, né? Mas infelizmente deles não deu, mas eles são vencedores aí. Acredito que são,
1: sim,
0: merecedores, né, de estar também na final.
1: É, eu sempre digo que nós tivemos vencidos e vencedores. Isso. Todos são vencedores por chegar numa final, por abrilhantar. E talvez as pessoas, como o Zuza fez referência, não dão a importância para a geração que está vindo detrás. Uhum. E que aquelas pessoas que hoje, aqueles jogadores, atletas que estão lá, são referências para que os que estão vindo, como é o caso do Matias.
2: Sim, pode ter certeza que quando eles estão jogando pelada lá e estão jogando no gol e defende, eles vão falar Natan, Bruno, isso. Quando fizer um gol vão falar que é o Arnaldo, que
1: Douglas,
2: é o Douglas,
1: Mateus,
2: que é o Matheus. E isso aí é importante para eles.
1: Vamos saber então?

0: vamos saber disso. Matias, quem mais você gostou de assistir jogando futsal? Quem é o jogador? Você assistiu da categoria principal lá. Quem é que você gostou mais de ver jogar? O microfone dele dos usa, por gentileza.
1: Eu acho que o Gabi, o Douglas CB e o Gaúchinho. O Jeep, o Thiago, o Macega,
2: o Manuel.
0: Gostou do time inteiro.
1: E o Pedrinho.
0: Quem foi o melhor jogador pra ti?
1: Jogar.
0: Na final, quem é que você achou que foi bem, se destacou jogando na final?
1: O Douglas CB e o Pedrinho.
0: O Pedrinho.
1: Quase todo mundo, né, também.
0: Claro. E eu fiz a questão de perguntar por que esses jogadores são referências para ele.
3: É, né? Com certeza, né? E o Douglas é bem que tem o perfume que a bola gosta. Nunca vi o homem. Como a bola procura ele para fazer gol, tá louco. O Pedrinho, eu vou te dizer uma coisa, tá? E é entre os melhores goleiros da cidade, disparado.
0: Tem futuro.
3: Muito futuro. É muito bom goleiro.
0: É muito bom goleiro. Tem várias participações aqui. Vamos dar uma atenção aqui para os nossos ouvintes, internautas que estão na nossa audiência. Inclusive, vamos colocar na tela aqui as mensagens. São muitas as participações. O Tiago Assunção. Paulinho, boa tarde a todos da mesa e a esse grande pequeno torcedor da Santa Luzia, amizade que fizemos nos campeonatos, o Matias. Manda um abraço pro Tiago Assunção aí, Matias. Manda um abraço, tá te escutando.
1: Um abraço.
0: Um abraço pro Tiago Assunção. Árbitro. É o árbitro. É o árbitro.
1: Um abraço, Tiago.
0: Tá aí.
3: É, o Thiago convidou ele pra ser árbitro.
0: É, que convidou, Matias. Mas, inclusive, ele coloca aqui também que você já tem até o fardamento de arbitragem, é verdade?
1: Sim, eu tenho os cartão.
0: Vai querer ser árbitro ou não?
1: Acho que não.
0: Ô, Thiago, para de pressionar o rapaz aí, deixa ele jogar futebol, né? Abraço. O Edilmar também, tá aqui o Sandra Costa. Boa tarde, Paulinho. Esse campeonato interior tá errado. Teria que ser atletas do interior, cada comunidade com seus atletas. Hoje não é mais campeonato do interior e mais da cidade do que interior. Mas todos os campeonatos têm essa questão de regulamento e aqueles que estão jogando estão de forma regular jogando. Até a gente entende que já colocamos muitas vezes aqui, mas todo o regulamento tem sua brecha, não é só aqui em Soledade.
3: E talvez nem saia o campeonato se não tiver esses jogadores, porque eles vêm para brilhantar, né?
0: É brilhantar o campeonato.
3: Eu acho que aumenta muito a qualidade das equipes com esses jogadores que vão jogar no interior.
0: E acho que o maior exemplo, Luciana, Márcia, Matias e Zuza, é o Nacional da Rea da Pedra. Porque montou uma equipe com a base de lá, com jogadores de lá. Tem o Bruno, que é aqui da cidade, mas que tem a ligação com o interior. Tem o Arnaldo, que é ali do Pontão. Então, o maior exemplo, isso não significa que você vai investir nesse ou naquele jogador, você vai conquistar. O Nacional da Rea da Pedra está dando exemplo, porque é o maior vencedor do campeonato com 6 títulos, com jogadores da comunidade.
3: 9 finais, 6 títulos.
0: Finais
3: e o goleiro reserva do Nacional é muito bom, o João Vitor.
0: João Vitor.
3: Poderia jogar tranquilamente.
0: E claro que tem essa discussão, mas a gente entende. Mas o campeonato vem crescendo. Né? Vem crescendo a cada ano e por isso aquele bom público. Até eu imaginava que nós teríamos um público maior no sábado à tarde lá no Zecão Martins, mas já foi um público expressivo.
3: De final de campeonato municipal, né?
0: De final de campeonato.
4: E do jeito que é o tal campeonato, Bolinho, cada vez mais disputado, né?
0: Claro.
4: Cada vez mais disputado vai ser, e vai ser sempre assim, uns lutando com as armas, com as próprias armas, e outros se botando armadura, assim, né, para conseguir chegar.
3: E quanto melhor o campeonato, maior o número de público.
0: Claro. E vamos usar aqui, por isso que a gente tem que dar méritos à equipe do Nacional, que foi o campeão. Temos que dar méritos à Santa Luzia, que chegou na final do campeonato, eliminando, quem sabe, aquela equipe tida como a grande favorita do campeonato, que era a Santa Bárbara. Sim. E que tinha aí jogadores de qualidade. Tinha o Cleiton, tinha o Edrai, tinha o Hunter, que a gente discute se é ou não é do interior, mas jogou o campeonato.
3: O Lipe, o Wilson.
0: Tantos outros ali que jogaram.
3: O Wilson foi artilheiro, né?
0: E a Santa Luzia eliminou essa equipe. O que eu quero dizer é que nem sempre tem a discussão. E vieram para brilhantar o campeonato. Sim. E aquele que a gente sempre diz, estando regular, certo ou errado, O campeonato foi disputado no melhor nível possível e se decide dentro das quatro linhas, o tanto é que a Santa Luzia eliminou o grande time que para mim era o favorito para ganhar o campeonato, a Santa Bárbara, que acabou ficando no meio do caminho, e aquela equipe que chegou pelas beiradas levou o caneco novamente, que é o Nacional da Raia da Pedra. O Odair está aqui também, como se diz, é para poucos também ter a esposa, a Luciana, a filha Raíssa, o pai jogando para a mesma equipe, Santa Luzia, toda a família jogando, né, Lu?
4: Toda a família, um abraço para ele, Paulinho, que é o meu incentivador, né?
0: Grande.
4: Incentiva as duas. Claro.
0: Beleza. Tem mais participações aqui. O Thiago Assunção, já coloca aí o Matias, inclusive já tem até o material. Thiago, não pressiona o rapaz, ele quer ser jogador de futebol, ele não quer ser árbitro, né? Não quero entrar em polêmica, né, Matias? Quero jogar, quero fazer gols, né? Aí, a Fabiane está na audiência, parabéns para o nosso time Santa Luzia, foi um grande jogo, um grande abraço a Lu, a Márcia e o Matias. Também aqui tem mais participações. Ah, o Thiago, hoje ele está interativo conosco aqui, né?
3: É que ele me viu aqui.
0: Tá, certo. Parabenizar essa comunidade pela educação que tem durante os jogos. Belo exemplo. Aqui também a Michele Dalmazo, parabéns meninas da Santa Luzia, foi muito bom estar presente junto com a família de vocês, ver o companheirismo e união de todos envolvidos pela comunidade. O Toinho Maciel lá do Passo dos Loureiros está na audiência, boa tarde Paulinho, a Márcia, a galera, Flamengo feminino, não participou aí o Flamengo nesse ano, né, Toinho? Abraço. Silvane, Fátima dos Santos, grande Matias, um abraço. São muitas as participações aqui que a gente registra. A Guilhermina, conhece a Guilhermina?
4: Sim,
0: Luciana?
4: Guilhermina.
0: Tá na audiência. Abraço, parabéns para a Luciana. Todas as meninas jogaram muito. A Guilhermina um abraço, também participando. Então, grande participação de ouvintes e internautas aí na nossa live. 1h50, passou rápido demais, hein?
3: Programa bom passa rápido.
0: Passa, né? Muito. Aliás, todos os programas estão sendo bons porque passam rápido e a gente nem vê.
3: Nós, né? Vamos ter que aumentar para até as 3 da tarde.
0: Vamos conversar com o gerente geral aí para ver se ele dá uma força, né? Ver se ele dá uma força. Certo. 1h51, 22 graus a temperatura. 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Agora eu vou no inverso, na categoria veterano. O que faltou no seu entendimento para Santa Luzia conquistar o título na categoria veterano? São Roque venceu por 3-2, Luciana.
4: Pois é, eu olhando o jogo ali, parece que nem era eles que estavam jogando, né, pelos outros jogos que fizeram, mas é no detalhe, né, Paulinho, tiveram oportunidade, a última bola ali nos últimos segundos, né, que o Daia, nossa, se tivesse feito aquele gol ali ia ser uma loucura, né, mas futebol tem dessas, né, e a gente esperava fazer um bom jogo. Acredito que o São Roque veio mais, eles vieram mais fechados, assim. E a hora que fizeram o gol, e o nosso time parece que deu uma sentida, né? Não se achava ali na bola ali. Mas é isso, acontece, né? O futebol tem dessas. E esse ano não deu. Vamos tentar o ano que vem de novo, né?
0: O Daia que inclusive fez um belo gol de empate 2-2. Depois teve a chance de fazer o gol, acabou errando no detalhe. E o futebol tem dessas coisas. E na categoria principal, Luciana?
4: Ali meio que retrancaram o nosso time, né? Chegaram, seguraram ali, foi uma boa marcação que a Raia da Pedra fez, né? Eles têm, né, esse poder ali, né? Eles são
0: coletivo,
4: eles são acostumados a jogar junto, né, Paulinho? Mas a gente esperava também o título ali, mas não veio também. Mas vamos tentar de novo o ano que vem, né?
0: O importante é continuar participando, de cabeça erguida, montando boas equipes. Vai chegar o momento da conquista.
4: Vai chegar, uma hora chega, né? Nós viemos de degrau em degrau e uma hora nós vamos chegar.
0: Zuza, categoria veterano, tivemos uma boa disputa e o título do São Roque.
3: Uma partida equilibradíssima, né? Até a equipe do Santa Luzia, saiu na frente com um gol. E teve a infelicidade de tomar aquele gol do Natan, né? Que foi um chute de longe e que o Graxa achou que a bola ia fora e bateu no zagueiro ali, desviou e acabou entrando. E isso aí às vezes cai um pouquinho a moral do time, daí até o time se reerguer, daí já estava 2-1 e conseguiram 2-2 num golaço do Daia, né? Uma jogada muito boa dele. Ele, duas vezes o menino errou o passe ali no meio e na segunda vez ele aproveitou e fez o gol. E o gol do Leco, né? Que foi um golaço, eu mexi com ele, que ele foi se desviar da bola e a bola bateu nele. Mas foi um gol de rara felicidade. Então, tu vê, o São Roque com dois gols de rara felicidade, que foi aquele do desvio, o gol de letra do Roque e o de oportunismo do Josino, né? Que jogou, acho que um minuto e meio, que foi suficiente para fazer o gol da vitória e o do título. Né?
2: Tem que ter estrela.
3: Tem que ter estrela. E o Gregory também, capitão, que fez uma bela partida.
2: O Gregório,
3: né? É que a gente chama ele de Gregory lá no Master. Ah. Mas o Gregório jogou uma bela partida também, capitão, tudo. Até ele marcou uma falta que ele fez e quando ele viu que ia tomar o segundo amarelo, ele fugiu de quadra. Mas foi um jogo muito bonito, muito bom, muito respeitoso, leal das duas partes. O Felipe chamou a responsabilidade para o time do São Roque, o Denar pela equipe do Santa Luzia e os dois fizeram um duelo especial entre os dois, né? Individual ali entre os dois. E as duas equipes acompanharam eles e foi um belo jogo.
4: Até o último segundo disputado.
2: 3-2.
3: E o Daia perdeu um gol que ele tentou também fazer de letra, né? Que ele recebeu. Que se de repente ele tenta dar uma chapada meio contrária, mas ele quis dar de letra e, infelizmente, para o time do Santa Luzia não deu certo.
2: E na categoria principal, méritos da conquista do Nacional.
3: Ah, com certeza. A gente já sabia que ia ser um jogo difícil, um jogo bem disputado, porque são duas equipes que se defendem muito bem, né? E aquele time que tivesse a sorte de fazer o primeiro gol, a outra ia ter que se abrir e atacar. E foi o que aconteceu. Tu vê, jogador bom até quando erra, acerta, né? Que foi o caso do Arnaldo, que a bola veio e ele pegou meio de costa a bola e deixou o Matheus livre para fazer 1-0. E depois o segundo foi consequência, né? Um belo lançamento do Bruno, que deixou o Matheus cara a cara com o goleiro. E ele fuzilou ali, estufou as redes e fizeram o segundo gol. E dali para frente, a equipe do Santa Luzia tentou, mas estava muito difícil, porque a equipe do Nacional se defende muito bem, né?
2: Tá certo, tivemos a entrega da premiação depois. Categoria veterano, o Adriano Dirceu foi o goleador e o Natan o goleiro menos vazado. Na categoria principal, o Douglas Sebem foi o goleador e o Bruno Portela foi o goleiro menos vazado. 1:56, 22 graus a temperatura. É o Na Torcida que você acompanha. Abraço a Sônia Dalmazo, tá na audiência. Parabéns, Márcia, Luciana, a todas as meninas da Santa Luzia pelo título conquistado. Zuza, sábado, abertura de mais uma edição da Copa Rotary.
3: Mais uma, né? 25ª edição, né? Esperamos um grande público lá. E eu queria deixar já um recado pro pessoal que sábado vai ter vacinação lá no campo. Então, quem quiser levar as crianças lá, comer um cachorro quente, tomar um guaraná e enquanto eles estiverem comendo e bebendo, já toma uma injeçãozinha para alegrar. Mas o importante é que terão todas as vacinas à disposição de quem for lá e quiser fazer. E é mais um motivo, né, para as pessoas estarem presentes.
2: É um campeonato que começa com a participação de 24 equipes, 10 da principal, 10 do veterano, 4 na Master, um grande campeonato.
3: Que eu acho que é um dos maiores, né, Paulinho, que já teve, pelo menos do Rotary, né, 24 equipes.
2: É o maior número.
3: O maior número. E pelo que eu tenho visto, assim, que as equipes agora estão colocando no Instagram, né, contratado. Olha, vai ser um campeonato de alto nível, viu, mais uma vez, vai ser um campeonato maravilhoso. E contamos com a presença do público, sabendo da finalidade que é o campeonato.
2: Esse é o maior objetivo.
3: Justamente.
2: A maior importância é o cunho social que tem a Copa Rotary desde a sua primeira edição. 1:58. Deixa eu conversar um pouco com o Matias. Ô Matias, quer ser jogador de futebol então?
1: Sim.
2: Que posição você vai querer jogar? Você falava que quer jogar em tudo, mas gosta mais de defender, de marcar, de fazer gols. O que você mais gosta?
1: Zagueiro.
2: Ah, tá bom. Então, não, o atacante não vai se criar contigo. O bicho vai pegar pro lado do atacante?
1: Sim.
2: Gremista ou colorado?
1: Colorado.
2: O pai e a mãe gremista ou gremista?
1: Tudo colorado.
2: A família é colorada? Mas é por isso que eu percebi que você está um pouquinho com a cabeça inchada aí. É por causa do Grenal ainda? Torceu muito no Grenal ou não? Tá certo. Toda a família colorada, então,
4: toda
2: Luciana?
4: Toda a família colorada. Uhum.
2: Que maravilha. Então, deixa um abraço para quem você quer.
1: Eu queria mandar um abraço para minha irmã, para o meu pai e um feliz aniversário para o Lucas.
2: Quem é o Lucas?
1: Lucas Agui.
2: Agui, que está de aniversário?
4: Cunhado.
1: Hoje. Cunhado, cunhado.
2: Está mandando um abraço. Zuza, deixa o teu recado final aí, que já estamos em cima do laço.
3: Um abraço a todos, né? Agradecer a presença das meninas aqui hoje, né? Que abrilhantaram o nosso programa.

0: novo.
1: Se Deus quiser.
0: Márcia, obrigado pela presença, sucesso aí.
2: Obrigado, Paulinho, eu que agradeço pelo convite. Obrigado a todas as meninas que jogaram com nós, um abraço para todas elas. Se eu esqueci de algum nome, me perdoa, porque aqui um pouquinho a pressão, né, dá um nervosismo.
0: Certo.
2: Um beijinho, um abraço pro meu filho que tá em casa, me assistindo lá. Então, é muito gratificante.
0: Abraço a todos, um abraço a Cristiane Renner, que também mandou um abraço a todos. Na sequência, a notícia da hora. Música.

0: 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Na nova cota de importação de carne bovina aberta pelo presidente dos Estados Unidos, Donald Trump, pode garantir ao Brasil até 40% do volume adicional que os americanos pretendem comprar nos próximos 90 dias. A estimativa é que os frigoríficos brasileiros forneçam entre 90 mil e 120 mil toneladas das 300 mil toneladas autorizadas pelo governo americano. A medida anunciada por Trump no mês passado tem como principal objetivo ampliar a oferta de carne nos Estados Unidos e reduzir os preços, principalmente da carne moída usada em hambúrgueres. Agora, com as regras mais claras, o Brasil aparece entre os países com maior potencial para ocupar esse espaço. Os Estados Unidos enfrentam uma redução do rebanho bovino, o que diminuiu a oferta de carne e pressionou os preços. Para aumentar a produção local, o governo Trump também lançou medidas de incentivos aos pecuaristas. Como a recuperação do rebanho leva tempo, o país recorre a importações para aumentar a oferta no curto prazo. 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O governo dos Estados Unidos acusou nesta terça-feira empresas chinesas de inteligência artificial de usar uma técnica conhecida como destilação para extrair capacidade de modelos americanos e acelerar o desenvolvimento de seus próprios sistemas. Segundo autoridades americanas, empresas como a DeepSeek, a Alibaba e Moonshot IA realizam esse tipo de operação em escala industrial. Na prática, teria como alvo modelos desenvolvidos por empresas como a Anthropic e OpenAI. Segundo a autoridade dos Estados Unidos, empresas como a DeepSeek e a Alibaba e Moonshot usam a técnica de destilação para extrair capacidade de modelos americanos. Pequim diz que a prática é comum no setor e provavelmente ocorreria com conhecimento do governo chinês. A destilação é uma técnica em que um modelo de inteligência artificial aprende a reproduzir capacidade de outro sistema a partir das respostas que ele gera. O processo pode reduzir o custo e tempos necessários para desenvolver novos modelos. Para os Estados Unidos, porém, as empresas chinesas estariam usando a técnica de forma agressiva, maliciosa e direcionada, segundo o comunicado conjunto de autoridades de segurança e inteligência americanas. 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
3: Olá, amigos e caros ouvintes, as instabilidades voltam a tomar conta de partes do estado e aqui na nossa região podemos ter as instabilidades voltando a ganhar força e a se propagar por aqui. Então, principalmente ao longo da tarde, as instabilidades

0: cidades podem trazer pancadas de chuva. Eventualmente, vem também com descargas elétricas, né? Tem essa condição por causa dos ventos que vêm em altitude, trazendo um ar um pouco mais aquecido, trazendo mais umidade também, e essa instabilidade, então, começa a ganhar força. É nas áreas mais entre o noroeste, o norte, o nordeste gaúcho que tem possibilidade para temporais. Mas aqui na nossa região também não descartamos alguma coisa mais isolada. Nesta quarta-feira à tarde, as máximas previstas podem oscilar entre 21 e 22 graus em média. Na quinta-feira, a instabilidade ganha um pouco mais de força e se espalha um pouco mais pelo centro-norte do estado. Portanto, aqui também na nossa região, o tempo vai continuar bem instável. Tem previsão de pancadas de chuva, tem possibilidade de que as chuvas venham acompanhadas também de temporais. Então, bastante atenção, rajadas de vento e até com queda de granizo. E na sexta-feira, a instabilidade ganha bastante força. Vamos ter a formação de um ciclone extratropical. Isso pode trazer chuvas mais intensas, associadas a tempestades mais intensas também. Com a previsão do tempo, Kátia Valente.
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2: Já tô aqui! É, e você também? Então tamo junto!

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1: É isso mesmo! Tô aqui porque eu vim, porque eu cheguei. Vem que tem, ninguém agita como a Cristal, que faz o climaço da sua tarde. Depois do Paulinho e seus convidados, falando de futebol, falando dos times bons, né? Não estão falando do Grêmio e do Inter. Isso, daqueles que ganham, né? Certo, vamos lá. A alegria do Colorado é quando o Grêmio perde. Né? Isso aí. Vamos lá, que aqui tenho. Pode confiar e acreditar. A melhor tarde tá chegando por aí, por aqui. Alto da Serra do Botucaraí, região norte. Alto Jacuí. E vamos que vamos. Comigo fica tudo Tops Lives 10.

0: Nossa tarde, ó.
1: Ah. Um amor passageiro.
0: Ó o carisma aí.
1: Que

0: neto pergunta pro vô: ô vô, nesses bailão, qual é o baile que tu gosta de ir, vô?
1: Ah, eu gosto de ir quando tem gravação de DVD.
0: Ah, é, vô? Por quê?
1: Não, a qualidade do som é espetacular.
0: E além disso, eu apareço também no DVD, né?
1: Não perco uma gravação do DVD. Só não fui no Amado Batista porque era lá em Goiânia.
0: Isso. É, vamos que vamos aqui na programação total. Ó, a charadinha. Vamos lá na charadinha. Vamos lá, pra você agitar com a gente nesta quarta. Semana mais curta, mais rápida, né? E o pagamento, tem alguma coisa ainda ou não? Eu ainda tenho 2 boletos pra pagar, ainda. É um karma isso aí, né? Mas vamos com karma que vai dar certo. Beleza? Ó, o André tá mandando uma boa aí. Bota uma das tuas aí, Marcio 10. Tá bom? Pode deixar que eu já vou arranjar aí. Certo? Já tô preparando. É. Essa aqui, ó. Essa aqui nem sei se eu já perguntei ou não perguntei. Deixa eu ver aqui. Qual é a bebida... Ó, qual é a bebida que o cego não bebe? Qual é que é a bebida que o cego não bebe? Essa aí que tá valendo já. Pra você começar...

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0: Cleitão Borges, o cara vem aí, hein? Esse aí entende de bailão como poucos, hein? É, no festão, 75 anos da tua rádio, ó, que tem tudo isso aqui.
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0: É, essa é total. Fica aí.
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1: 2 horas e 28 minutos.

0: 22 graus.
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13: Tchau, tchau, já tamo aqui, ó.
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13: De todo santo e milagroso dia, né? Vamos que vamos, ó.

0: Beleza! Vamos lá, Cristal é total, é mais legal e não tem pra ninguém. Aqui, ó, Júnior, tá participando com a gente, tá charadinha. Eu tô perguntando, ó, qual é a bebida que o cego não bebe? Sabe essa? Se tu sabe, então participa aí. É, tá certíssimo. Vamos lá. Ó, tem aqui a Bruna, aqui, ó, a Bruna que tá mandando pro Wellington. Mandando aí que tá de aniversário hoje. Oh, vai ter festa, então. Tem que fazer, nem que seja um bolinho, né? Tem que ser um bolinho pra pelo menos fazer um gosto no aniversário, né? Nem que seja um bolinho caseiro. Tem que ter bolo. A minha... Não é, vô? Ó o neto pro vô. Ô, vô, quando tu faz aniversário, tu gosta o que a vó faz pra ti? Ah, aquela véia já não é mais do que era. Ah, só quer fazer cueca virada agora. Eu disse, troca um pouco. Por que que não faz umas carcinhas virada? Isso aí, né? Ó, vou indignado, né? Vamos que vamos. Aqui na nossa programação só tem você aí. Essas do vô é bem boa, né? Ah, beleza. Aqui, ó, é uma inovação da tua Rádio Cristal, não tem pra bater, né? Isto mesmo, vamos lá porque nós temos que ir, né? Não podemos ficar parado, quem fica parado é poste. Isso, cerca, muro, só isso aí fica parado. Nós estamos aqui, agitando maravilhosamente. Bem, tá certíssimo. Aqui, ó, né, tem a Josi e também o Clóvis. Estão acertando aí a nossa charadona. Bem comandada aí por você. Ó, tem a Lúcia e também, quer ver? O que tem mais? Vamos atualizar aqui o nosso WhatsApp aqui. Boa tarde, a resposta é, tá bom. Sandrelli Loss, Pontão da Boa União. Boa tarde, boa. Vou tocar uma música aí, louco, do Alex Ronaldo. Tá beleza, tá bom. Essa aqui é a morenaça aí, ó, que tá participando com a gente. Como é que é o nome dela aqui? Onde é que tá aqui? Opa, ó, a mulher é importante, hein? É das finanças amarga. Das finanças, organização política, organização sem fins lucrativos. Ó, a mulher é forte, hein? Tá certo, hein, magra? Marga. E é magra também, tá? Isso, não é rei, não. Tá bonitona no corpo também, pelo que eu tô olhando, pelo perfil aqui, tá certo? Isso. Aqui, ó, vamos lá que chegaram aí os números da loteria. Vamos lá! Tá na hora de saber os números das 14 horas. Ah, Márcio 10, já tô com a caneta pronta aqui. Só que falta é falhar a caneta agora. Vamos lá!
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0: E assim começa, ó, quinto prêmio, 5.975, 5.975. Quarto prêmio, desse 9/9/26. Ó, quarto prêmio, 5.557, 5.557. Terceiro prêmio, 4.609, 4.609. Segundão, segundo prêmio, 98, 0.098. E o primeiríssimo prêmio, ó, 5.633. É isso aí, 5.633 é o primeiraço prêmio. Vou apertar pro vô. Ô, vô, já pegou no bicho, já... já ganhou no bicho, já pegou alguma vez no bicho? Ai, umas 3 vezes por dia, mais ou menos, né? Pra ir no banheiro, a gente dá um jeito, né? É o único jeito na vida, que tá difícil o negócio. Ô, vô, hein? Vô não é fácil, né? Vamos lá, como é que é?

tal, é a tal, né? Não adianta. É a rádio aí mais top de todos os tempos. É, dando aquela melhorada, inovada, incrementada pra você que merece. É ou não é? Aqui, ó, Júnior também tá acertando a nossa charadinha aí. Valeu, Júnior. Brigadão, tá bom? Fica aí sempre com a gente que vai ter brinde na sexta-feira. Sexta-feira vamos sortear um brindezaço bem top pra você, tá bom? Que merece aí, que tá sempre ajeitando e ficando em 100.5. Não. Daqui a pouquinho tem mais uma do vô aí, tá? Fica ligado, tá bom? Daqui a pouquinho o neto entra em ação aí com o vô. Aqui, ó, tem o Luiz, né? Luiz pra todo mundo. 16h, ó, já te aviso o que que tem aqui, ó. Te prepara! Paixão Sertaneja, a partir das 16h. E vamos lá, que tem mais aqui, ó. Essa, hein?

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1: Mais um pouquinho? Tem ou não tem? Vai!
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samba, sonzeira dos bailões, hein? Rainha, rainha, e não tem, né? A bandaça do momento aí. Ó, tem o Luiz, tá mandando pra quem? Pra Janete, isso. Márcio 10, eu quero uma das tuas, Márcio 10. O Fábio que tá pedindo, daquelas que só tu sabe agitar aí. Tá, beleza, já tô preparando aqui, tá bom? Já tô dando uma procurada aqui, ó. Tá certo? Fica ligado aí que é daquelas poderosas aí. Ó, tem o Edson, também tá mandando pra todo mundo. Valeu, Edson! Acertando a nossa charadinha aqui. E ó, não mandou? Pô, como é que é? Manda aí, ó, hein? Vai!

Aqui, esperando até as 5, tu me acha aqui, tu me encontra. Nossa, 100.5. Aí o Neto chega assim, ô avô, 17 para as 3, vamos ligar na rádio lá, vamos ligar um som na rádio? Tá bom, pode ligar lá, mas me bota na Cristal, né? Porque tem umas aí que, por favor, né? Se não for pra ligar na Cristal, tu quebra esse rádio aí se não funcionar na Cristal aí. Essa porcaria aí. Eu tô no tempo do rádio de ponteiro ainda. Bota lá que a Cristal pega de qualquer jeito, bota. Isso. O velho tá que tá. Vamos lá, tem mais. Ó, pediram uma das minhas? Tá aqui então, ó.

0: 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Já, já a gente volta, hein? Fica ligado, fica aí. Certo, vamos fazer um intervalinho rápido aí, dar uma faturada que é bom, né?
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0: E fica preparadaço aí, ó, fica aí, ligadão, que depois da volta aí eu vou tocar essa aqui, ó.
2: Me ajudem a encontrar essa morena.
0: Vamos lá.
2: Ó. Ela em pato branco no bailão.
0: Já, já, já.
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0: Daqui a pouquinho, hein, a morena misteriosa. Nesse de Moreira. É isso aí. Boa tarde.
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21: 2:53. 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
22: 22 graus.
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5: 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Ó! Oh.

0: Essa é sensacional. Ó, ele tá mandando aqui, Sebastião Neri, né, da Silva, a resposta aí, ó, da charadinha. Tá bom, já tá valendo aí. Daqui a pouquinho vamos ter, ó, as notícias da hora. Fica aí ligado com a gente.
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0: 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Aproveite essa oportunidade. 15 pessoas foram resgatadas no Rio Grande do Sul no mês de agosto durante a Operação Resgate 6. A Força-Tarefa promoveu ações fiscais conjuntas em todo o país e foi encerrada com 479 trabalhadores resgatados em todo o Brasil, em consequência de 231 ações fiscais. A região sudeste concentrou o maior número de trabalhadores resgatados. Foram 267, dos quais 208 em Minas Gerais. No Rio Grande do Sul, as quatro equipes, cada uma delas integrada por um procurador do trabalho, apuraram denúncias nos municípios de Alecrim, Alegrete, Coqueiro Baixo, Gramado Xavier, Ijuí, Lajeado, Manuel Viana, Palmeira das Missões, Paverama, Planalto, Putinga, Roca Salles, Roque Gonzales, Rosário do Sul, Santana do Livramento, Taquari e Três Passos. A maior parte das fiscalizações aqui no estado concentrou-se em atividades ligadas à produção rural, especialmente criação de animais. Quem cultiva a gratidão é capaz de realizar sonhos que parecem inalcançáveis. 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A Agência Nacional do Petróleo, Gás Natural e Biocombustíveis aprovou um estudo que propõe mudanças na composição do etanol hidratado combustível para dificultar seu uso irregular na fabricação clandestina de bebidas. Existem duas iniciativas, uma de caráter provisório, já em 2027, e outra que seria definitiva, que precisa de mais avaliações. Elas surgiram após os casos de mortes causadas por bebidas alcoólicas adulteradas no ano passado. A solução considerada definitiva, apontada no estudo, é a adição obrigatória de benzoato de denatônio ao combustível. A substância tem um sabor extremamente amargo e, segundo a avaliação da agência, poderia ser percebida por consumidores caso o etanol fosse usado na adulteração de bebidas. Enquanto isso, a ANP propõe uma medida provisória: a adição obrigatória de um corante verde ao etanol hidratado combustível nas usinas. 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
3: 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Ó, tô perguntando na charadinha, tananana, a charadinha, não, eu pegamos uma charadinha boa, que não precisa pensar muito, né? Vamos gastar um pouco dos neurônios que nós temos já, né? Isso aí, vamos que vamos aqui. Ó, a participação do Wellington, tá mandando, ó, pra todo mundo. Valeu, Wellington, abraço aí. Sexta-feira vai ter sorteio, quem tá participando aí da charadinha, hein? Toda sexta tem um prêmio maravilhoso. Tá bom? É, se você não perdia. Ah, o que eu tô perguntando é o seguinte: qual é a bebida que o cego não bebe? Tá bom? Se você sabe, tá certo? Então, manda aí! Ó, estamos aqui na nossa tarde fazendo o melhor agito. Se liga, porque aqui é assim!

0: Quer pedir, ó?
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0: Manda, que a gente toca! Embala aí as suas tardes em alta. É isso aí. Como é que é? Tá mandando aí a Cleia Moraes. Não entendi aqui, Cleia. Essa seria a tua resposta, isso? Confirma aí pra mim, ela botou aqui. Só que ele não enxerga. Ela botou isso aqui. É a resposta aí da charadinha, mulher? Tá bom, então. Tá certo. Valeu aqui, ó. O Jonas tá mandando aí pra todo mundo. Valeu, Jonas. Brigadão. É, dá volumão, que é o máximo.

É isso mesmo, nesse climaço aí que nós estamos aqui na tarde, apavorando todas. Ó, a Daisy tá respondendo aí com a gente também. Quero concorrer ao brinde aí. É. Uma vez eu ganhei, diz ela, faz uns 10 anos atrás. É, tá na hora de ganhar de novo, né, mulher? Vamos lá, então. Ela perguntou se tá certa. Tá certíssima aí. Ok? Vou tocar uma das minhas que estão pedindo aí. Quem é a Flávia que tá pedindo? Uma das minhas. Já que estamos em quarta-feira... Quinta, amanhã já, bem dizer, acaba a semana já de novo. Oba, coisa boa, né? Tinha que ser assim mais seguido, né? Certo? Eu vou tocar essa aqui, ó. Essa aqui é das boas. Lá do meu tempo que eu ia nas boates, ó. Essa aqui. Sente aí.

0: Ô, vô, lembra desse tempo aí, vô?
1: Bah, meu neto,
0: eu tinha 25 anos. E eu dele butuca só de zóio na tua avó. É. Eu de zóio nela e ela de zóio em mim, mas nada de nós chegar perto. Até que naquela época... Bah, tempo bom, hein? Ó o velho lembrando. É, aqui na nossa programação, né, vô? É, naquela época que o dia que tocou essa música aqui, ó. Bota aí, Márcio 10. Tocou essa música aqui que tocou. Esta. Peraí. Peraí que eu tô procurando, vô. Peraí. Essa aqui, ó. É no tempo dessa aí. Dessa loirinha aí, ó. Essa. Essa aí. Bah. Daí eu disse, véia, vamos dançar essa. Essa é pra nós se apaixonar. E aí, vó? Ah, ela se entregou daí, né? Dei um selinho nela. E no selinho ela disse, nossa, o beijo mais gostoso que eu já ganhei até hoje, diz ela. É, vó. Mas daí depois que foi aquele fatal, aquele de desentupir pia, aí ela se gamou em mim. Olha essa história do vô. Ei, vô, hein? Aqui na nossa programação tem o Eloir. Ô, Eloir, tá mandando aí pra todo mundo. Valeu, Eloir, acertando a nossa charadinha aqui na nossa programação. Ó, a Dália também tá participando com a gente. A perguntinha, então, perguntando, é... Qual é a bebida que o cego não bebe? Qual é a bebida que o cego não bebe? Tá bom? Tá certo? Vamos tocar mais aí. Vamos embalando a tarde mais astral do rádio. Aqui na tua Rádio Cristal. Vamos pirar na tarde, ó. Uhul!

0: amor. Onde ela me beijou e eu apertei no botão errado. Coisas de Márcio 10. Eu fui certo que era para apertar ali e não era. Ah, Márcio 10, ainda bem que tocou um bom pedaço da música, né? Vamos lá. É ao vivo, né, filho? Aqui pode acontecer de tudo, mas não pode acontecer isso que aconteceu. Vamos lá, então.
1: Isso.
0: Sertanejão top aí, ó.
1: Total.
0: Panda.
1: Ai.
0: Rafael Quadros. Os dois aí, ó. Vai lá.

0: também com você no chuveiro.
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3: Bah, essa aí é pra judiar de vez, né? Cheiro de shampoo faz a cabeça de todo mundo.
1: Cheiro de shampoo.
3: Uau! Interpretação, hein?
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3: É o Panda, nova voz poderosa do sertanejo. Ó, abraço aí pro Nelson, o homem do espetinho aí, o rei do espetinho. Nelson tá sempre curtindo a nossa programação. E a esposa? Bah, agora me desculpa porque eu não perguntei o nome da esposa. Mas é o Nelson do churrasquinho e a sua madame, né? Que deixa aqueles preparos maravilhosos. Melhor churrasquinho de soledade aí do Super Nelson. Ô, Nelson do churrasquinho. Valeu, amigão. Tamo junto aí. Churrasquinho bom é com ele, hein?
4: Eu

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1: Vamos lá, que já já a gente volta, sim, tem muito mais daqui a pouquinho. Fica ligadão aí com a gente, hein? É 992229878 para você participar aí com a gente, certo? Aqui da nossa programação mais total e especial do dial. Fica ligado aí, tá bom? Intervalinho super rápido e já já a gente se encontra novamente por aqui. Combinado? Certo, então. Vamos lá aqui no bloco especial e já já então é rapidão. Tamo aqui.
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12: 3 horas e 31 minutos.
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14: 21 graus.
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5: O que que é?
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5: É, poderio total aí dos melhores sons, sucessos, ritmos e climas pra você, ok? Ô, Daniel, tá participando com a gente? Tá acertando aí, amigão, a charadinha. É, o pessoal manda e quer saber se acertou ou não, né? Ah, mas eu tô vendo. Ó o voo aí, ó. Tô vendo aqui que eu tô notando que nós temos um radar específico. É todo mundo consultando o tal de Google. Tem um que botou até como aparece lá no Google, né? Tem até tem um traço na palavra. O vô tá ligado, ó. É isso aí, mas tá valendo, vô. Importante é acertar, né? É isso aí. Esses tempos aí nós só acertamos o quê? Só acertamos no gole. Só no gole. E o teu time, vô? Pá, nem me fala. Já começo a ficar estressado.

Então manda aí, Tevalozão, valendo aqui na nossa charada, qual é a bebida que o cego não bebe, tá bom? Isso aí, manda que nós estamos aqui te esperando, é afinzaço de te atender muito bem, tá bom? Aqui ó, o Jorge também tá mandando aí a resposta. Vamos lá, vamos embalar, vamos no clima aqui da tua Rádio Cristal. Ó, vem aí o festão, hein? É 74 anos da tua rádio. Não vai perder, hein? É, porque depois só ano que vem. É isso aí, vô. Vamos lá, então. Aqui na nossa programação. E tem bandaça confirmada aqui, ó. É mais uma daquelas que não vai faltar de jeito maneira. Os gurizão tão que tão, hein? É a Banda Brilhos. Ó, te prepara aí, né? Banda Brilhos, uma das bandas mais especiais de todos os tempos aí, toda renovada, repaginada, é uma das grandes pedidaças já aí, né, de algum tempinho, essa banda aqui, ó, que vai estar lá no Marciano Brum, ó, os caras vêm pra agitar todas, sente o agito deles, alô Marciano Brum, tamo chegando! 17 de outubro, marca aí!

0: eu farei que a gente voltar. Nós somos a banda Brilhos, o brilho que nunca se apagará.
1: Não vou chorar. Depende da circunstância, né? A gente tenta se segurar, mas às vezes não é como a gente quer, né? Aqui, ó, tem o Anderson, tá mandando pra Ângela e também pra Fernanda. Ó, bota uma das antigas aí, Márcio 10. Essa aqui é toda refeita, ó. Estrondo, Portal da Serra.

0: polícia! Ei, deu confusão no amor, né? Na decisão. Aqui, ó, o nosso amigo Eltopitol também está participando. A Marli Balbinotti também. Sexta-feira vai ter brindezão aqui na nossa programação, ok? Fica ligado aí que a gente já volta!
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14: 3:51. 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
15: 21 graus.
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5: Claro, né?
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5: É, estão aqui na, em alta. 5, faltando para as 4. E o tempo tá enfeiando, hein? Ai, ai, ai. O tempo tá ficando abestalhado. Pois é. Vamos lá, vamos lá que tem mais aqui na nossa programação, ok? É sempre com o melhor. Todos os tempos e todos os dias, né? É, faça chuva, faça sol, nós estamos aqui. Pois é, e o tempinho tá se abestalhando aí. Certo? Vamos lá. Aqui, ó. Fazendo aqui, ó, a tua tarde mais alegre, divertida e descontraída. Beleza, aqui, ó. É. Cristal FM, eu vou postar lá. Ó, o microfone é dos anos 80. daqueles de inox. É daqueles antigão, ó. Vou botar aqui, eu aqui na Cristal, ó. Em 1980. Eu vou entrar. Vou entrar nessa aí. Todo mundo tá fazendo, eu também vou fazer. Tá certo, meu neto. Tá certo, Marcidade. Todo mundo vai fazer. Tu tinha, mas tu ficou a mesma cara aqui nessa foto. Tu nasceu, então, em 1910, eu acho. Tu tá com a mesma cara dos anos 80. Tu tá tomando o quê, hein? Formol, hein, homem? Eu vou postar lá no Márcio 10. O Márcio Dor lá me procura no Facebook, que eu vou postar lá, tá bom? Mas tu não mudou nada, homem. Tá louco, né? Tu tinha que estar com mais careca. Tu tá com mais cabelo, homem. Pois é, avô. Pois é. É. Pois é. Ah, essa IA aí não conseguiu me deixar muito novo, não. Qual é a bebida que o cego não bebe, hein? Essa é a pergunta. Tá bom? Certo. Vamos lá. Dá volumão aí que tá chegando ele, ó. Gustavo Lima. Já, já. Tem notícias da hora.

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0: e Vicentina pede desculpas. O anúncio do longa-metragem escolhido ocorre na próxima quarta-feira, dia 16. Nessa data, a comissão de seleção vai se reunir para decidir a produção, que vai disputar uma indicação na categoria de melhor filme internacional no Oscar 2027. A cerimônia ocorre no dia 14 de março. 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São muitas as novidades na lista de 26 convocados da seleção anunciada nesta quarta-feira, visando aos próximos amistosos contra Austrália e Índia entre o fim de setembro e o início de outubro. Esta é a primeira convocação do técnico Carlo Ancelotti depois da Copa do Mundo. A nova lista conta com 10 jogadores que nunca foram chamados antes para a seleção. A lista de convocados tem goleiros Hugo Souza do Corinthians, Morisco do Coritiba e Otávio do Cruzeiro. Defensores Arthur Dias do Atlético Paranaense, Douglas Santos do Zenit, Gabriel Magalhães do Arsenal, Jair do Nottingham Forest, Marquinhos do Paris Saint-Germain, Mateuzinho do Corinthians, Mauro Júnior do PSV, Vitor Reis, do Manchester City, e Wesley, da Roma. Meio-campistas, Andrei Santos, do Manchester United, Breno Bidon, do Corinthians, Bruno Guimarães, do Arsenal, Danilo Santos, do Botafogo, Douglas Luiz, da Juventus, e Gabriel Bontempo, do Santos. E os atacantes, Endrick, do Real Madrid, Estevão, do Chelsea, João Pedro, do Chelsea, Pedro, do Flamengo, Rafinha, do Barcelona, Rayan, do Bournemouth, Samuel Lino, do Flamengo e Vinícius Júnior, do Real Madrid. 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
0: Próxima edição às 5 horas.
2: Pois é, que esse timeco aí, nós vamos pra onde? Ficou tudo a mesma coisa, né? Os mesmos, os que não jogam nada, os que acham que jogam, e aqueles que tentam jogar. Ai, uma convocação. Tinha que botar o Gabriel Mac, tinha que botar um do Inter lá, que podia ser o Carboneiro, não pode. Não pode, ele é estrangeiro, como é que ele vai jogar na seleção? Ué, podia botar uns outros aí, né? Os mesmos que foram lá e fizeram fiasco na Copa. Eu não prestei atenção, mas... Ah, mas aquele Paquetá não pode estar, né? Não, tá louco. Começa que o que não pode ser convocado é o Paquetá. Isso aí, vamos lá.

0: É a tua Rádio Cristal, tá cada vez mais legal e especial do Dial. E vai começar, hein? Se liga, que vem aí o nosso
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0: É total. É a tua Rádio Cristal, vem aí, hein? O Paixão Sertaneja, te prepara, ó.
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0: vai começar!
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0: Então vamos lá, que tá na hora, do modão.

Só pra começar, hein? É arrasando já aqui na nossa programação, ok? Ó, tem aqui o Edson, isso, o Edson participando aí da nossa Charadex, aqui na tarde da tua rádio. Ô, Janice, também tá com a gente, pedindo essa, ó.

0: E vem chuva por aí. O tempo tá indicando. Esse tempo tá querendo trazer chuva. Ah, mas não podemos reclamar, né? Já tivemos uns dias aí bem bons de sol, né? Tô precisando de chuva, daqui a pouco aí vai faltar água. E o problema é da água. Olha, o problema é da água. É isso aí. Tamo junto por aqui. Preciso ser amado. Todo mundo precisa, né? De um amor, de uma paixão, de um coração batendo cada vez mais forte, querendo saltar. Tá pela boca e tudo mais, é aquela emoção, porque a gente tá aqui por causa do amor. É, uma escapadinha aqui, uma escapadinha ali, também às vezes acontece, né? Pois é, vamos, que tamo assim, ó, como é que é?
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0: Yes, tamo junto aí, sempre no melhor agitão do seu som da região. Ó, quem tá acertando a nossa charadinha aí é o Flávio, dizendo que é tal, tal, tal. Eu tô perguntando, ó, na tarde tá valendo essa aqui. Qual é a bebida que o cego não bebe? Tá bom? Vamos que tem mais. Essa aqui, hein? Já faz tempo, hein? E que clima. Coração dando aquela batida extraordinária.

0: essa aí é pra apavorar qualquer paixão e emoção, né? Fica ligado aí que a gente já volta em instantes, rapidão. Vai ter mais aqui, claro. É nosso paixão sertaneja. Aquelas mais alvoroçadas, aquelas mais picantes das tentações do amor. É isso aí. Daqui a pouquinho a gente volta. Fica aí ligadão.
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0: 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O que importa no telefone é o processador, tá bom? Pra quem fica achando, ah, por que meu celular é tão lerdo, tão devagar? Parece uma lesma. É o processador que manda, fi. Tá legal?
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12: 4:31.
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14: 19 graus.
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0: É isso. Estamos aqui no nosso, encarnando todas aqui, né? Isso. Na paixão sertaneja da tua rádio Cristal. Vamos lá. Aqui, tem o Eliandro. Tá mandando pra todo mundo. Valeu, brigadão!
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0: É.
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0: É, domingo.
21: Pensou?
0: Domingo tem também.
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0: É, isso. Mas eu queria que falasse da semana. Tá bom? Tá certo. Lembrando que domingão tem, hein? Paixão Arte Sertaneja. Às vezes é eu, às vezes é o Cláudio Fly. Depende das circunstâncias. Tá certo? E aí? Vai participar? Como é que é? O convite tá aqui,

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9: 4:50.
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11: 19 graus.
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0: Tamo aqui, ó, tua rádio. Eu gosto desse final aí, ó, esse finalzinho aqui que eu gosto, vou botar de novo esse final aqui, ó, ó. Ah não, peraí, aqui, ó, é, tá certo, então tá certo. Se tá certo, não tá errado, né? Eu gosto daquele final que faz... Tchan, tchan. É isso aí, tô indo, que o maior locutor do estado tá chegando aí. 2 metros de locutor. O grande Gustavo Moraes tá vindo aí. É, e não é um grande locutor só na comunicação, né? É no tamanho também. Vamos lá! Ó... Oh.

Sou eu! Paixão total na região! Valeu então, tô indo! Ó, eu vou te fazer um convite irrecusável. Ó o convite. Amanhã eu volto. Valeu, valeu, valeu. Paz e bem. Ó o convite que eu vou te fazer, ó.

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8: 5 horas. 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Vamos às informações da central de conteúdo da tua rádio.
9: A CBF está entrando em quadra neste momento para o seu terceiro compromisso pela primeira fase da Taça Brasil de Futsal, que está sendo disputada na cidade de São João do Jaguaribe, no interior do Ceará. O adversário de hoje é justamente a equipe dona da casa, o São João, que vem de 2 derrotas em seus 2 primeiros compromissos. Já a CBF empatou na estreia com o Pato Futsal em 2-2 e ontem aplicou uma goleada histórica sobre o IAP do Maranhão pelo placar de 11-0. A primeira fase será encerrada para a CBF amanhã com o duelo diante do Traipu de Alagoas. Caso fique entre os 2 primeiros de seu grupo, a CBF disputa a semifinal no sábado e a eventual final está marcada para domingo às 5 horas da tarde. Da tua Rádio Garibaldi.

0: Prata e contarão com a participação de profissionais de diferentes áreas da saúde e da assistência. Durante a programação, serão abordados temas importantes relacionados ao período da gestação, aos cuidados com o recém-nascido e a outros aspectos que fazem parte da preparação para a chegada de um novo integrante da família. A proposta é oferecer um espaço para esclarecer dúvidas, compartilhar informações e fortalecer o vínculo entre os futuros pais e os profissionais que acompanham esse momento tão importante. Da tua Rádio Veranense de Veranópolis, Monique Ziliotto.
1: O município de Ibiraiaras promoverá de 12 a 20 de setembro a sua Semana Farroupilha de 2026, com uma programação variada que inclui atividades no acampamento Farroupilha, no Parque de Eventos e em outros locais da cidade. Entre os destaques estão o Jantar Fandango na abertura, o Futebol de Bombacha, o Concurso do Arroz a Carreteiro e no Dia do Gaúcho, no dia 20, o Desfile Tradicionalista e Torneio de Tiro de Laço. O evento é uma realização do CTG Fogo de Chão com o apoio da Prefeitura Municipal e Sicredi. Da tua Rádio Cacique de Lagoa Vermelha, Daniel Carvalho.
2: Em Vacaria, dando início aos festejos Farroupilhas, o CTG Porteira do Rio Grande promove neste sábado o quarto pouso regional. Sobem ao palco 10 composições. A música campeã estará automaticamente classificada para o 16º Cante Uma Canção em Vacaria, que ocorre durante o 37º Rodeio Crioulo Internacional. A comissão avaliadora é formada por Jari Terres, Fabiano Bacchieri e Vinícius Crinton. Da tua Rádio Fátima de Vacaria, Júlia Rodrigues.
3: Em Soledade, o Programa Municipal de Atendimento ao Idoso Promuate foi homenageado durante a 19ª Ronda Crioula do Piquete Cambará na comunidade de Santa Bárbara, no Rincão dos Coelhos. A homenagem contou com a presença de Maria Helena Gonçalves Pinto, responsável pela implantação do Promuate no município, em julho de 1999. Ela apresentou a trajetória do programa e destacou a importância das atividades de convivência, integração, saúde e qualidade de vida para a terceira idade. Representantes dos grupos do Promuate e profissionais que atuam no programa participaram da solenidade, que reuniu mais de 150 pessoas. A programação também contou com apresentações de danças gaúchas do grupo Dançarte. A homenagem foi promovida pela patronagem do Piquete Cambará. Da tua Rádio Cristal de Soledade, Cláudio Fly.
4: O bloco 1 do complexo da Maes, em Caxias do Sul, apresenta risco de colapso total da estrutura. Segundo laudos técnicos que serão considerados no projeto de intervenção apresentado nesta quarta-feira ao Conselho Municipal de Patrimônio Histórico e Cultural. A proposta prevê o reforço da estrutura e a reconstrução do telhado do prédio. A situação é considerada urgente devido à possibilidade de desabamento. O Bloco 1 é o espaço previsto para receber futuramente o Museu do Trabalho e da Indústria dentro do projeto de revitalização do complexo. O município já possui um projeto para intervenção e recursos destinados à obra. Cerca de R$ 900 mil provenientes de uma emenda parlamentar federal estão disponíveis para execução dos serviços. A expectativa é que, após análise do compacto, o processo possa avançar para licitação e posterior contratação da empresa responsável pela obra. Da tua Rádio São Francisco de Caxias do Sul, Alice Correa.
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3: Vai, gauchada amiga, 17:06, 18 graus a temperatura no Centrão de Soledade. Vamos chegando com a marca campeira desse Rio Grande. Programa Te Aproxega com Gustavo Moraes até as 19 horas.

A música, a informação, as notícias de Soledade Região, é aqui com a gente, portanto, na tua Rádio Cristal. Para você que tá em casa, né, vamos aproveitando já fazer um mate, fazer um chimarrão, para ti que tá no serviço, um bom final de expediente, para você que nos leva de carona no carro, na caminhonete, né, no caminhão, no ônibus, obrigado e meio sempre pela companhia. 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Você liga e participa no 3381-9100, também no nosso WhatsApp Campeiro 99222-9878. Manda tua mensagem e participa do Te Aproxega. Vamos!

Tá saudade, Grupo Cordiona de Alma Serrana, aí na programação Campeira e Altaneira do Rio Grande, o Teatro Chega, né, Gê? Um abraço, meu amigo Fabinho, vai agarrado lá no Scania, né, Gê? Agarrado no volante aí, capricha. Grande abraço a todos os profissionais da estrada, né? Pessoal que vai amassando o tapete preto do asfalto aí, né, Gê?

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8: Fala, gauchada amiga, 18 graus a temperatura no Centrão de Soledade. Vamos retornando ao vivaço aí com a boa música campeira, nativista e fandangueira do Rio Grande. 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Venha prestigiar mais esta grande noite na valorização da cultura gaúcha. Isso, e vamos costeando os bailes, né, tchê? Vem chegando já o dia dos... as noites aí dos fandangos da semana Farroupilha. E os milongueiros já estão com o pé, que é um leque, né, tchê? Pra quem gosta de uma boa milonga, essa aqui com João Luiz Correia.

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1: Aí vem chegando Marca dos Monarcas, né? Meu amigo Bequinho, tá mandando lá pro Latavela na Cerca Velha. Esses aí são amigos, né, tio? Ui, ela tem coisa séria. Tá legal.

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0: Hoje, dia 9 de setembro, é pra Rosemary Confecções e Calçados. Nós vamos mandando aquele abração pro pessoal que tá de aniversário. Dia 9, Adilis Guizo de Moraes, também Bernardo Pazetti, Caio Davi Pereira, no bairro Expedicionário, Ceni Vargas, lá em Espumoso, é dia de aniversário também, da Isabela Vasconcelos Foman, Diene Rodrigues da Silva, lá no Bom Jesus, também é aniversário da Lorena Oliveira Miller, em Ibirapuitã, Laís Bonato dos Santos, no bairro Botucaraí, também Laren dos Santos, em Barros Cassal, Lituane dos Santos, Altaus, no Centro de Soledade, Luciano Dal Bosco, em Barros Cassal, também aniversário da Marinesa Arbusto, em Fontoura Xavier. Aniversário da Natália Dipe, também Tereza de Jesus de Moraes, do bairro Expedicionário, Vitória Cavalini, no bairro Fontes, Wellington, na cidade de Ibirapuitã, também tem festa, e a festa é grande, na casa do Alexandre Flores, no bairro Farroupilha, Aline Pires de Oliveira, também Analice Ortiz Halber, do Centro de Soledade, também da Angriele Batista dos Santos, também Azélio Antônio Alves dos Santos, Cleomara da Silva Garcia, Danilo da Silva, está de aniversário hoje também, né? Diomedes Amarante da Silva, também Doraci Santos, Santos da Silva, também Elizabeth da Silva Vaz, no bairro Expedicionário, aniversário também da Gisele Lamaison de Freitas. Grace Gradaschi Pazetti, Ivone Moraes da Silva, Jacinto Nicolodi em Fontoura Xavier, também está de aniversário João Pedro Moraes dos Santos. José Valdir Trindade Batista, grande abraço também. Aqui, ó, tá de aniversário Lindomar Manuel Borges, Lúcia Ivani Portela, Luciane Souza, Souza da Cruz, também tá de aniversário Lucirene da Cunha do Prado. É dia do aniversário do Marcos Ademir da Silva, também Maria de Fátima Dama Vaz, no interior de Soledade, também Maria de Lourdes da Silva Freze, tá de aniversário Maria e Dalina Fernandes, Mari Luíse Gradaschi, na Pedra Redonda, em Porto Alegre, também quem tá de aniversário é Marinês Arbuste, também Marisa da Silva Pimentel. Nossa amiga Neuza D'Artora, Ordalina Miranda, também está de aniversário. Renê Coelho Portela, quem está de aniversário também. Rogério Fernandes, Rosângela do Carmo Marques, também Rosângela Luísa Vacari, Rosmarie Teichmann, também Simone dos Santos von Scharten, quem está de aniversário também é a Suelen Nicolau Borges dos Santos. Tânia Aparecida da Costa, tá de aniversário hoje também, dia 9 de setembro. E também a Terezinha Eloá Dutra, também quem tá de aniversário é Valdirene Vitória Cavalini. Portanto, tamo aí, né, os abraços. Foi um montão de abraço hoje, dia 9 de setembro, é bastante gente de aniversário. Mês de setembro vai trazendo, né, o pessoal vai fazendo aniversário no mês Farroupilha. Portanto, um abração também ao pessoal que está escutando lá na Rosemary Confecções e Calçados.
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Arteleque, lá no trecho, né, bicho velho? É, que São Cristóvão sempre abençoe aí. Pessoal que vai amassando o tapete preto do asfalto e ligado com a gente na programação. Um abraço à gauchada lá de Jacuizinho. Sempre ligado com a gente, né, gente?

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9: Fala aí, gauchada amiga, 17 graus a temperatura no Centrão de Soledade. 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Um abraço pro meu amigo Robson Meaza, representante aqui em Soledade da Calcários de Biase, também o tio Daniel de Biase, atendendo a gauchada do Rio Grande e lá na cidade de Espumoso. Quero mandar um abraço, meu amigo João Miranda, tá sempre ligado com a gente, obrigado sempre pela companhia, né, o seu João, lá no bairro Missões, o seu Perim, né, o tio Perim tá com 1519 guardado, o Mercedão guardado na garagem, né, gente? Só esperando a outra safra. Tio Perim, velho. Abraço, seu Darcy Chaves, toda a família também sempre ligado com a gente, seu Darcy também, volta e meia tira a coceira dos dedos, né, numa toda esquina vermelha, bonitaço, uma barbaridade. Abraço, Sargento Noé Chaves, também gaiteiro aí na Soledade, né, isso mesmo, é a marca Soledade, terra de grandes gaiteiros e todo, portanto, todos os músicos de Soledade, o nosso abraço, né, a chiruzada que vão animando as noites. O povo, daqui a pouquinho eu vou trazer uma marca para todos os músicos do nosso Rio Grande, em especial a gauchada da Soledade. Mas vamos também, né, mandando essa aqui pro pessoal do CTG Sinuelo das Coxilhas, lá em Espumoso. Então, um grande abraço a esta gauchada e fim de semana vai ser mais ou menos assim. Abraço, tio Tadeu Medeiros.

0: 5:50.
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2: 17 graus.
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8: Tá ligado, amiga? Manda um abraço à gurizada lá do CTG Marciano Brum. É, meu amigo Robson Borges. Um abraço, dona Leneira. Meu amigo Rafael. Também toda a comitiva do CTG Marciano Brum. É, e daqui, olha aí, ó. Ô, largando, pra dar uma mostrinha do pano pra vocês aqui, César Oliveira e Rogério Melo vão estar abrindo a semana farroupilha do Marciano Brum. Mais ou menos neste embalo, César e Rogério. Música veterana e esta que o velho bafo gostava, né, gente?

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1: Paliga, almoxada amiga, 17 graus a temperatura no Centrão de Soledade, 17 horas 58 minutos, neste momento importante de tirarmos o nosso chapéu, falarmos com o arquiteto do universo, portanto vem chegando o nosso momento de paz e bem aqui na programação da tua rádio. Daqui a pouquinho eu retorno com mais música do Rio Grande.
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5: Chegamos ao final de mais uma tarde. Convidamos a vocês, irmãos e irmãs, para um momento de reflexão, um momento de paz. Na liturgia de hoje, a carta de São Paulo aos Filipenses nos diz: mas esvaziou-se a si mesmo, assumindo a condição de escravo, tornando-se solidário com os seres humanos. Jesus, sendo Deus, em unidade com o Pai e o Espírito Santo, não se apegou ao seu direito, mas se solidarizou à humanidade, fazendo-se ser humano. É próprio da divindade a imortalidade. Ele não precisava passar pela morte, mas, por amor, assumiu plenamente o que é ser um ser humano. Esta é a teologia da kenosis de Deus, o esvaziamento do seu poderio para dar lugar à humildade da sua humanidade. Jesus não deixa de ser Deus ao se fazer humano. Continua em comunhão, não destrói sua natureza, mas, de alguma forma, na dinâmica própria do amor, ele se retrai, abre espaço para assumir também a natureza humana. Sendo Deus, perfeito e absoluto, Jesus não poderia se fazer homem apenas na aparência, permanecendo Deus e parecendo homem. Não, não é a forma de Deus agir. Ele se faz perfeitamente ser humano. Para isso, assume a limitação característica e necessária à humanidade. Como homem, Jesus é aquilo de melhor que a humanidade pode ser, aquilo ao qual os seres humanos são chamados desde a criação. Jesus se posiciona contra a violência, contra a injustiça. Jesus fala contra o preconceito e a discriminação. Jesus é contra o ódio.

0: as últimas consequências. Rezemos um instante. Tu és a plenitude do amor. Só tu, Senhor, sois bom. Escolheste ser um de nós para nos levar à plena comunhão. Concede-nos que teu gesto de doação e entrega seja repetido por nós. Fortalece a nossa disposição em te seguir e em construir teu reino de paz e fraternidade, teu reino de amor. Que assim seja. E a vocês, irmãos, a vocês, irmãs que agora me acompanham, que o Senhor da paz e do bem vos abençoe e vos guarde. Em nome do Pai, do Filho e do Espírito Santo. Amém.
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2: Falei, gauchada amiga. Olha aí, nós vamos chegando para a segunda empleitada musical aqui no estúdio da tua Rádio Cristal com o Te Aproxega, trazendo a música, a informação, notícias de Soledade, do Rio Grande, do Brasil, o mundo em evidência também, aí no site da tua Rádio Cristal. Que bom saber que você está ligado, sintonizado com a gente no 100.5 do teu rádio, também linkado pelo site da tua rádio. 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Tio Randolph, tá ligado sempre com a gente também. 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Grande abraço, Dr. José Pedro Turella. Meu amigo Cristiano Lanzarim, né? Também o Peludo, gurizada sempre ligados com a gente na programação. Vamos chegando, um abraço, meu amigo João Lima, tá mateando, né? Escutando a boa música, obrigado pela companhia. Gauchada do CTG Algemiro Martins Pinto, também ligado com a gente, lidando com o serviço ainda, tio Fabrício Trindade, né? O Fabrício Quirela, grande abraço. Está gauchado, meu amigo Jorgenes, velho alemão, né, de volta e meia também ligado com a gente, né, eu queria que a volta e meia tira a coceira das munhecas num pandeiro bem tocado, né, che? E a marca é mais ou menos assim, vamos que vamos, farrancho missioneiro, está saindo o pandeiro, né, che?

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2: Aí, gauchada amiga, o Te Aproxega vem retornando ao vivaço aí do estúdio da tua Rádio Cristal e junto com a gente, sempre de mãos dadas, a Casa Batista, esta mesmo, está preparada para receber os seus clientes agora na Semana Farroupilha, onde está completando 40 anos de atividades com muitas novidades. 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Forte abraço à gauchada no interior de Soledade, também, né, nas cidades onde o alcance da tua rádio vai longe uma barbaridade, né, para os lados da Palmeira das Missões. Um abraço, meu amigo Hamilton Uchoa. É isso mesmo, para as bandas do Panambi. Um abraço, tio Daniel Portela. Gauchada vão lidando com o chimarrão, né, tia? Lá para as bandas da Raia da Pedra, meu amigo Marcelo Comim. É, já vai sentado, limpando o sabiá da goela e ligado com a gente na programação. Vamos trazendo, portanto, essa música pro tio Marcelo e toda a família. Quem canta pra gente é Volmir Coelho, esta marca intitulada lá pelo Quinto Distrito. Música.

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7: 6:19.
8: Graus.
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Pai Gauchada Amiga, 18h26. Vamos retornando ao vivo aí na programação Campeira e Altaneira do Rio Grande. O Teatro chega na tua Rádio Cristal, a marca, a tradição desta pátria rio-grandense. Que bom ter a tua companhia, que bom saber que você está ligado com a gente, né? 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Vamos chegando de música. É, daqui a pouquinho, né, nós vamos trazer também o resultado das loterias para todos vocês que vão ligados, sintonizados com a gente. Vamos trazendo esta marca da Cássia Abreu, intitulada Temporal.

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1: Fala aí, gauchada amiga, nós vamos retornando ao vivaço aí com a boa música Campeira do Rio Grande. O Tchá Prochega na tua Rádio Cristal, pelas ondas da 100.5, e você também vai linkado com a gente pelo site da tua Rádio Cristal da Soledade. 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

Que bom ter a tua companhia, que bom saber que você está ligado, sintonizado com a gente no 100.5 do teu rádio. Vamos trazendo esta marca, portanto, com Hélio Xavier da Rosa, o Hélio Porca Véia para matar a saudade, esta vem do baú da musicalidade.

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8: 6:42.
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10: 16 graus.
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5: Muito bem, voltamos a falar aqui da BR-386, onde nós estamos exatamente no quilômetro 249, onde estamos também registrando, há instantes atrás, a liberação deste acesso aqui para RS-332, no sentido capital interior. Para quem está no sentido capital interior, ou seja, capital Soledade, poderá utilizar também este acesso pela BR-386. Ou seja, vai poder acessar à esquerda, logo ali, mais ou menos uns 300 metros, vai poder acessar à esquerda. Além de fazer o retorno, também vai ter acesso à ERS-332. Importante essa liberação, que vai com certeza contribuir com mais fluidez no trânsito da BR-386. Inclusive, as imagens do Guilherme Mota registra lá também o trânsito um pouco lento, o trânsito parado nesse instante no sentido interior capital. E é interessante também a gente alertar aí os motoristas para terem muito cuidado, muita atenção, porque a CCR Via Sul está com muitos funcionários espalhados pela via. A exemplo deste sinal aqui que nós estamos passando, onde o pessoal está preparando ali com o Bobcat a estrutura desta plataforma de terra que fica anexo junto ao guardrail, que são as plataformas de aço, para a proteção também. E neste momento existe os cones fazendo a separação desses homens às obras, mas também neste instante nós temos a movimentação muito grande de veículos no sentido capital interior, inclusive alguns passando aí acima da velocidade permitida. Então fica o alerta para o cuidado e também a atenção redobrada. Neste momento a gente já vê uma grande fila se formar. O local é ali aqui no quilômetro 249, bem no acesso ao túnel, né, ao acesso inferior, que falamos em instantes atrás, que foi liberado no sentido interior capital. Agora nós estamos falando do outro lado da BR-386, no sentido capital interior, que também foi liberado. Repito para quem está chegando, para entender a nossa explanação aqui diretamente da BR-386, para quem está vendo da capital interior, agora já vai poder fazer este acesso aqui na secundária, ou seja, vai poder fazer o retorno por baixo do túnel, retomar a capital ou seguir pela ERS-332 no sentido Espumoso, Mormaço e assim por diante. Esta é a nossa participação ao vivo, diretamente da BR-386, fazendo uma linha do tempo aí para os nossos telespectadores e ouvintes da tua Rádio Cristal.
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0: Olha os garotos de ouro cantando pra gente na programação Campeira e Altaneira do Rio Grande. O Teatro chega, lembrando, daqui a pouquinho tem um grande programa aqui com o pessoal do CTG Argemiro Martins Pinto aqui de Soledade, né, Tchê?
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0: Fala aí, gabuchada amiga. 18:57. Vamos fechando a gaita, né, tchê? Lembrando que daqui a pouquinho tem programa especial com o CTG Argemiro Martins Pinto. Já tá chegando aqui a gauchada da patronagem do Centro de Tradições Gaúchas, né? Eu vou fechando a minha gaita, né, tchê? Eu vou deixando pro Paulinho Paes abrir a gaita dele, né? Fazendo essa baita programação que a tua rádio vai estendendo também às entidades de Soledade, né? Fique com a gente, ligado na programação, que tem bastante prosa e música buena. Tá certo, gente? O meu compromisso de estar amanhã com vocês na mesma esquina, com a mesma gaita e o mesmo gaiteiro. Paz e bem. Fiquem todos com Deus, porque eu também vou com ele.

7 horas da noite, temperatura em 15 graus, é a tua Rádio Cristal que você acompanha. É quarta-feira, 9 de setembro de 2026. Já já, programa especial, Semana Farroupilha com o CTG Argemiro Martins Pinto, uma programação especial com os integrantes da patronagem. Vamos divulgar aqui a Ronda Crioula, os homenageados, as atividades. Em seguida, então, programa especial aqui na tua Rádio Cristal com o CTG Argemiro Martins Pinto, na tua Rádio Cristal. Agora 7:01, temperatura em 15 graus no estúdio da tua Rádio Cristal. Que bom saber que você está conosco, você esteve aí na companhia do Gustavo Sartori de Moraes, o Guga, e o programa até a Prochega.

7h08, você está na tua Rádio Cristal, programação especial desta quarta-feira, 9 de setembro, tem chuva, é tempo estável. Nesse momento acontecendo, inclusive, a cavalgada do Rancho Vó Antônia para a abertura da Semana Farroupilha nesta entidade tradicionalista. Nós vamos com mais uma música e já um programa especial com o CTG Argemiro Martins Pinto, lá do bairro Expedicionário. Programação especial que estaremos trazendo, conversando com a patronagem, com alguns dos homenageados, mas também tem música boa aqui no programa que nós vamos trazer. Em seguida, então, você fica ligado na programação da tua Rádio Cristal, que é o Brasil de Bombacha.

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0: 7h14, temperatura em 15 graus. Uma boa noite a você que está na nossa audiência, na nossa companhia. Falamos ao vivo na tua Rádio Cristal, no rádio, no Face e também no YouTube. Recebendo aqui no programa especial de Roda, Conversa e Canto, o CTG Argemiro Martins Pinto, do bairro Expedicionário, entidade tradicionalista que presta um serviço relevante para a cultura gaúcha, que tem um trabalho ao longo dos anos aqui em Soledade. E que alegria em tê-los aqui na programação da tua Rádio Cristal, nesse programa especial que estaremos realizando nesta noite. 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E aqui a patronagem, alguns dos homenageados, temos também o nosso artista presente que vai cantar e encantar a nossa gauchada que nos acompanha. E eu quero saudar a Cassi Oliveira, que está aqui juntamente com o seu João Lima, que é o patrão, para que possamos conversar, falar um pouco da tradição gaúcha, mas especialmente, Cassi, do CTG Argemiro Martins Pinto. Boa noite, seja bem-vinda.
1: Boa noite a todos que estão ouvindo, assistindo. Estamos aqui com o patrão, a sua vice-patroa, nosso gaiteiro Felipe, do Tranco de Vaneira, a Sueli, que é a nossa coordenadora, a Marli, que vai ser, representa o Renascer, que vai ser o nosso homenageado, a Marilene Ortiz e o seu Ivar Ortiz, que fazem parte do Renascer e do CTG também.
0: Aliás, uma gauchada que se dedica muito em prol do CTG Argemiro Martins Pinto.
1: Sempre, é sempre nós, né? A gente dá o sangue pelo CTG, não tem?
0: Muita paixão pelo tradicionalismo também, Cássio?
1: É, tem que ter paixão, né? Porque tá difícil ultimamente.
0: É, e o CTG que vem buscando o seu espaço, vem crescendo, vem trabalhando a sua parte artística, a gente tem acompanhado, de certa forma, esse trabalho.
1: Sim, a gente tá indo, né? Aos poucos. É aquela coisa, vai, daí dá uma... cada ciclo, né? Daí acaba aquela invernada, daí a gente continua outra, que nem agora a gente tá começando outra. Outra invernada agora, estamos começando aos pouquinhos. Quando vê, tá. Vai ter mais uma, se Deus quiser.
0: E o bairro tem abraçado a ideia?
1: É, aos poucos, né? Porque daí é que nem as crianças vão crescendo, daí os pais vêm, ajudam, daí os pais saem, é aquele ciclo, né? Mas o bairro ajuda bastante.
0: E é um CTG que tem a sua história também, já nós vamos falar um pouco mais. Vamos saudar o seu João Lima, seu João Bigode, como é conhecido, essa grande figura da nossa comunidade que está aqui conosco, patrão do CTG, Argemiro Martins Pinto. Que bom tê-lo aqui, seu João. Boa noite.
2: Obrigado, boa noite para todo mundo e os ouvintes de casa que estão escutando. Meu abraço do João Lima.
0: Na expectativa da Semana Farroupilha, seu João?
2: Vamos aí, se Deus quiser, fazer uma força para que não venha chuva, né? Queremos sol.
0: Sol e música boa.
2: E carne boa.
0: Carne também. Boa, comida
2: tudo,
0: boa.
2: Tudo que é bom vai ter lá.
0: Vai ter lá.
2: Alegria para o pobre.
0: É, e o seu João, que há muitos anos se dedica pelo CTG Argemiro Martins Pinto.
2: Gosto da tradição mesmo, sempre. Desde quando nós éramos na igreja, né? O Ivar estava junto, a Lena, tudo, né? E daí conseguimos ali, daí eu me afastei um pouco, né? Mas agora eu voltei de novo para ajudar eles. E eles me ajudar também.
0: Tem um bom grupo de trabalho e de parceria.
2: Temos.
0: E se não for assim, não tem como manter uma entidade em pé, né, seu João?
2: Tem o Vicente, a Bruna ajuda nós quando não tem jogo, o Wagner também, né? Tem a irmã dela, a sobrinha dela. Tudo eles ajudam. E a vice-patroa, que foi patroa, agora ajuda nós. E como é que é o nome dele?
3: O Ivan
2: também, tudo. Todos o Jeff, tudo.
0: Toda tá patronagem.
2: Sempre ajudando nós.
0: E é bom, tem que ser assim, né?
2: Tem que ser unido, senão não vai para frente. Ó. Não adianta um puxar para lá, outro para cá, não tem como ir, né?
0: De mãos dadas, todos crescem.
2: Tudo cresce.
0: Bom, Cassi, vamos falar um pouco então da Semana Farroupilha, da programação, como está a preparação, como ficou definida a programação?
1: Sim, vamos começar pelo dia 12, que é a nossa abertura. Vai ser às 19 horas ali no cemitério, a gente vai vir ali acender a chama e daí com os homenageados em memória, que é o casal, o Paulo, que é o Paulo Louco, que é o Paulo Azir, que ninguém conhece, mas daí como Paulo Louco todo mundo sabe, e a esposa dele, a Maria, que em memória também, os dois, vai ser o casal. E daí a gente volta para o CTG para fazer em vida, que é o meu pai, o Chiquinho, que é o Francisco Carlos, é o Chiquinho, né? Se falar Francisco Carlos, ninguém sabe, mas falar o Chiquinho, todo mundo sabe quem é. Que ele até não quis vir, porque ele não queria, ele disse, eu não vou falar no rádio.
0: Se emociona demais?
1: Se emociona, ele disse, eu me emociono, eu choro, ele meio nervoso, daí eu disse, não, mas não precisa. Então a gente vai, e daí a gente vai Tem a homenagem, depois tem o jantar. E daí depois vai ter um baile. Vai ter com o nosso grupo Tranco de Cordiona, que vai tocar para nós lá. E daí no domingo tem a missa crioula. E daí não vai, a gente ia ter um almoço, que seria do Renascer. Só que como elas têm a visita para pagar, aí a gente resolveu então fazer, para ficar melhor para elas, a gente vai fazer no dia 20, que seria um carreteiro. A gente vai homenagear e fazer uma domingueira para elas daí do dia 20 daí.
0: Ah, então mudou essa
1: Mudou essa parte, porque daí elas já tinham a programação delas, que elas têm que pagar a visita. E daí, para ficar mais cômodo, a gente pensou, então vamos fazer dia 20, que a gente faz tudo para elas, bem completinho, né?
0: E tudo vai dar certo.
1: E tudo vai dar certo.
0: E depois nós vamos falar sobre a carne, isso, sobre a comida campeira que o CTG vai servir isso nesta noite. Daqui um pouquinho nós vamos conversar mais, vamos falar mais dos homenageados, conversar com o Grupo Renascer, com a patronagem que estão aqui, com a coordenadora Sueli também. Mas agora nós queremos ouvir um pouco de música. E o Felipe está aqui representando o Grupo Tranco de Cordiona. E que vai animar as noites aí no CTG Argemiro Martins Pinto. Felipe, seja bem-vindo, boa noite.
4: E Paulinho, boa noite aos ouvintes aí. Pois é, o seu João veio com a ideia para nós animar esse fandango aí. O seu João até veio a mim e falou: Felipe, eu preciso de um conjunto para animar o Semana Farroupilha do CTG. E eu tava com a ideia de montar um conjunto. Falei: seu João, então aí a oportunidade de estrear o nosso conjunto Tranco de Cordiona. Conversamos com o seu João apoiou a ideia e vamos estar lá para animar o fandango.
0: E quem faz parte, Felipe, do grupo Tranco de Cordiona?
4: O grupo é eu, o Jesse Rockenbach, um grande guitarrista conhecido aí.
0: Grande, Jesse.
4: E o Marcos, que é o nosso baterista.
0: E o grupo está pronto, preparado para esse desafio?
4: Para esse desafio.
0: Então vamos começar esse desafio aqui, na tua Rádio Cristal. Vamos ouvir um pouco do Tranco de Cordiona com o Felipe? Vamos lá, do mundo.

0: equipe do Tranco de Cordiona que vai animar então a Semana Farroupilha. E aí, como surgiu a ideia de montar o grupo? Há quantos anos você está nesta lida de músico,
1: Felipe? Na verdade, essa lida de músico eu estou desde que eu entrei no CTG Argemiro Martins Pinto, na verdade. Foi lá que eu comecei a gostar de música e comecei a fazer aula de gaita, de violão. Foi a partir dali mesmo, com 10, 11 anos de idade, mais ou menos.
0: CTG foi a tua inspiração?
1: Foi a minha inspiração.
0: Ali foi todo o início do seu
1: trabalho? Todo o início foi ali.
0: E ao longo dos anos tem trabalhado, tem tocado?
1: Isso. Agora o tempo fiquei meio afastado ali na pandemia, acabei vendendo minha gaita até. E agora acabei comprando outra e voltando pro meio da música novamente.
0: Fazendo o que gosta.
1: Isso aí.
0: E tocando música gaúcha.
1: Tocando bastante música gaúcha.
0: Grande, Felipe. É o programa especial da tua Rádio Cristal que você acompanha com o CTG Argemiro Martins Pinto. Bom, Cassi, vamos dar destaque então para a escolha dos homenageados in memoriam. Como foi essa escolha? A patronagem se reuniu, pensou. E como foi a escolha dos homenageados in memoriam?
2: Os homenageados em memória, sempre teve um carinho pelo Paulo Louco, né? Ele até botava som lá para nós, lá no CTG. E aí a gente conversou e daí falou com a filha dele, ela aceitou. E aí a gente, desde então, a gente vem construindo, né? E daí o meu pai, eu falei com ele, né? Eu, a minha mãe já foi também homenageada em memória. E daí a gente conversou com ele, e daí ele meio assim, ele disse, mas eu não falo no rádio. Disse, não, mas porque eu acho assim, ó, eu acho que a gente tem que fazer homenagem em vida, né? Pra pessoa ver. Como não dá, então a família também tem a oportunidade de fazer aquilo que pra pessoa, né? E aí a gente escolheu, eles aceitaram, e aí nós estamos aí, pra ver.
0: É claro que toda a memória precisa ser relembrada e toda a homenagem, ela é sempre bem-vinda. Tenho certeza que a família se emocionou e vai se emocionar ainda mais com as homenagens que o CTG vai prestar.
2: Sim, e a gente prepara tudo com carinho, tudo para a pessoa, né, se sentir bem e que em algum lugar a pessoa está vendo, né? Eu acho que é muito, muito válido isso. E a gente está preparando tudo para esperar todo mundo lá.
0: É, e o CTG Argemiro Martins Pinto tem feito isso ao longo dos anos, fazendo uma mescla de pessoas homenageadas em vida, mas também aquelas pessoas que deixaram a sua história gravada, inclusive de relação com o CTG, Cassi.
2: Isso, no bairro. A gente procura as pessoas do bairro que tiveram uma ligação com o CTG já, que trabalhavam, ajudavam, né, que foram voluntários. Todo mundo, a gente procura essas pessoas, porque a gente sabe que ali eles trabalharam, eles gostavam, que nem o Paulo, ele adorava o CTG, ele gostava, ele adorava a música, ele era muito divertido, sabe? E daí a gente pensou, e a gente pensa muito na comunidade, né? Primeiro dali, que ajudaram ali.
0: Valorização das pessoas que se dedicaram. Isso. E por isso que o CTG é forte, né? Porque tem a valorização daquelas pessoas que iniciaram a trajetória.
2: Sim.
0: Uhum. E não vai ser diferente com o casal homenageado in memoriam. Isso. Né? Que tem esse trabalho, tem esse carinho de todos, né, seu João? Porque é assim que se faz, homenagear aquelas pessoas que construíram, especialmente lá no bairro Expedicionário.
2: Isso, é, as pessoas que ajudaram lá e que ainda tem os filhos lá, ainda tem netos, né? Que daí continua.
0: Toda expectativa é grande, então.
2: Sim.
0: Para o sábado, o início da Ronda Crioula.
2: Isso.
0: Qual a edição, Cassi?
2: 23ª.
0: 23ª Ronda Crioula. 23 anos, o CTG Argemiro Martins Sim. Pinto tem feito esse trabalho dedicado em prol da cultura e da tradição.
2: Sim. Só o ano passado, que por problemas de saúde, a gente teve uma paradinha, porque daí tudo desestabiliza, né? Mas daí agora, aos pouquinhos, a gente está indo de novo e a gente corre atrás pelo CTG, porque não é fácil hoje em dia. É tradicionalismo e tem em todos os lugares, tem, né? E a gente tá indo, porque é tudo voluntário, né? É complicado, mas a gente quer mostrar nossa tradição, nosso CTG, que nós não queremos deixar o CTG do bairro lá, né? A gente não quer deixar morrer o CTG, a tradição gaúcha, a gente faz de tudo para ir em frente, né?
0: É, e o que a gente percebe, queremos conversar também com a Sueli Oliveira, ela que é da parte artística do CTG Argemiro Martins Pinto. Marli, só passa o microfone aí para a Sueli para que a gente possa conversar. E o CTG Argemiro Martins Pinto se torna forte também pela parte artística. Seja bem-vinda, Sueli.
3: Boa noite aos ouvintes, boa noite a todos. Eu sou a coordenadora, adoro o que faço, amo lidar com as crianças. Enquanto nós entramos ali, nós fomos de casa em casa, achando crianças. Começamos em março, e quando foi na Semana Farroupilha, acho que foi, né, Felipe? a gente já conseguiu fazer um grupo. Estar com ele lá é tudo de bom, né? E a gente tem pouca criança, porque ele, como diz a Cassiane, eles não gostam muito de estar lá, né? Eles gostam mais de estar na rua brincando, mas a gente vai indo, vai levando eles.
0: Tem que ser persistente.
3: Tem que ser. Mas é isso aí, é tudo de bom estar com ele. A gente vai procurando, né? Cada dia a gente leva um, leva o outro e estamos indo.
0: São quantas invernadas que tem?
3: Nós temos uma, a Mirim.
0: Ah, somente a Mirim.
3: Uhum.
0: É o trabalho que está sendo feito nesse,
3: sim,
0: momento pelo CTG na invernada,
3: sim,
0: Mirim.
3: Sim.
0: São quantos integrantes, Sori?
3: Eu, agora nós temos com oito.
0: Oito
3: parzinhos.
0: Oito pares.
3: Uhum.
0: Quem é o professor, o instrutor?
3: O professor é o Felipe.
0: Ah, o Felipe? Ah, é o Felipe o instrutor?
3: Sim, pois é que eu falei para ele que nós entramos lá no meio. É, e daí a gente já conseguiu ir atrás das crianças e tá dando certo até agora.
4: Gaiteiro e professor.
0: Gaiteiro e professor. E essa experiência aí, Felipe, é importante você contar dessa experiência, professor, instrutor, trabalhando com essas crianças, porque o CTG, a gente sabe que é família, é integração.
1: É, essa experiência eu adquiri lá no CTG também, né? Comecei a dançar lá e fui e sempre indo nas aulas, né? Prestando atenção, como o professor ensinava. E daí agora, quando decidimos voltar com as invernadas, o pessoal me procurou aí, o seu João, a Lena. E eu falei, não, eu vou abraçar a causa aí e vou dar aula para essas crianças. E daí estamos indo, né?
0: Os ensaios são semanalmente?
1: São nas quinta-feiras, às 7h30.
0: E o pessoal é fiel? Participa?
1: É fiel. Mais ou menos, às vezes, depende.
0: É.
1: Depende muito do dia, se está frio, se está chovendo.
0: E a participação, Sueli, dos pais, como tem sido nesse trabalho do CTG?
3: Ah, é aí. É pouco.
0: É pouco?
3: É pouco.
0: Precisa melhorar?
3: Precisa melhorar e muito, porque os pais quase não gostam de participar. Entendeu? Mas a gente chama, convida, insiste, né? E às vezes eles vão, mas não é sempre.
1: Paulinho, eu, sim, só queria deixar um convite para quem quiser participar da nossa invernada,
0: claro,
1: também. Nas quinta-feiras, 7h30. Agora passou a semana farroupilha, já volta tudo normal. Então, nas quinta-feiras, então, às 7h30, quem quiser, tá, não importa a idade. Nós temos só juvenil agora, na verdade, só juvenil. Mas se a gente tiver oportunidade, vamos fazer uma mirim, uma adulta, que nós tiver oportunidade, vamos fazer.
0: É o projeto de,
1: isso,
0: aos poucos, aumentando o número,
1: isso,
0: de invernadas.
1: Isso.
0: E de participação também.
1: Também.
0: De crianças e adolescentes.
1: Isso.
0: E o que faz muito bem, porque é de geração para geração, né, Felipe?
1: Claro. Sobre
0: as crianças participam, os pais participam, e aí vai criando o gosto, o amor,
3: sim,
0: pela entidade.
1: Isso mesmo.
3: É isso aí.
0: Então, as portas estão abertas, não tem custo nenhum, basta querer participar?
3: Não.
1: É, isso.
0: Tem
1: o
0: algum
1: primeiro,
0: custo?
1: O primeiro mês é grátis, tá? A partir do segundo mês é R$20 o custo para participar das invernadas.
0: Por mês?
1: Isso,
3: sim,
1: por mês.
0: É, um valor irrisório, né?
1: É.
0: Né, para que a criança possa aprender a dançar, possa aprender a se integrar com a comunidade, com os colegas.
1: Isso mesmo.
0: Né?
3: E eu sempre digo para os pais, né? As crianças que estão no CTG, eles aprendem tudo de bom. Entendeu? Porque o Felipe foi para lá com 9 anos. E o meu neto também. Só saiu de lá quando fez 18. Né? E eles gostam. Eu acho muito legal o CTG.
0: É um aprendizado.
3: É um aprendizado muito bom. Eu tenho experiência própria dos meus filhos e dos meus netos.
0: É. Ô, Felipe, conta aí. É, cana verde, tá tudo em volta ao meio.
4: Tem todas essas danças.
0: O que mais que tem lá? Só pega, fala o microfone aí, Felipe.
1: Agora a gente está, como a gente está com uma invernada só, a gente está trabalhando com 3 danças. Maçanico, tatu com volta no meio e shot e carreirinha. Vai ser as danças que eles vão apresentar na semana do Farroupilha.
0: Oh, quem viveu o CTG em qualquer idade, né, Cássia, sabe. Cana verde, maçanico, tatu de volta ao meio. São danças tradicionais aí e que o CTG Argemiro Martins Pinto está resgatando. Mas nós queremos... pode falar, seu João.
4: Eu comecei com 14 anos no Jango Borges em Arvorezinha.
0: CTG Jango Borges em Arvorezinha, seu João?
4: No Nego Tria. Nós começamos laçando ali e fomos crescendo. E o pai, bravo, não queria que eu laçasse. Eu era apaixonado para correr atrás uma vez. E ali foi indo. E daí depois fomos crescendo. E daí me separei deles, vim para cá e continuei ali com eles. Comecemos ali, com a Lena, o Pico, tudo, o seu Ernesto, todo mundo ali, né? Conseguimos e temos aí, vamos lutar até o fim.
0: Pegou o gosto pelo tradicionalismo?
4: É isso aí que a gente tem na vida, né?
0: E a gente tem que aproveitar, saber aproveitar esses momentos. Mas que a gente vive.
4: A melhor coisa que tem é a tradição, o CTG, tudo ali, tudo integrado, junto, né?
0: Reunindo famílias.
4: Claro, não tem.
0: 7h33 é o programa especial que você acompanha. Falamos aí dos homenageados em memória, já já vamos falar dos homenageados em vida, já já vamos falar com o Grupo Renascer. A Marli está ansiosa, ela quer falar, abrir o peito, abrir o coração, a Lene, seu Ivar também. Mas agora nós queremos ouvir um pouco mais de música, Felipe. A música é contigo. Abre a gaita, gaiteiro.
1: Vamos fazer mais um aí.

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0: Domingo em Soledade com João Luiz Correia. É, e a Semana Farroupilha tem tudo a ver com os nossos artistas. Obrigado ao Felipe Tranco de Cordiona, que estará animando então a Ronda Crioula no CTG Argemiro Martins Pinto. O Santi Clair da Cunha está lá na Raia da Pedra, está nos acompanhando. Boa noite, Paulinho. Tudo bem? Muito lindo esse programa. Está toda semana a Farroupilha e todos os dias os CTGs mostrando a sua tradição. É, ele ouviu há poucos minutos os Monarcas. É, eles vão, os Monarcas estarão em maio lá na comunidade da Raia da Pedra, na festa da comunidade de Nossa Senhora do Caravaggio. O seu João já fez sinal positivo, vai participar dessa festa lá, seu João?
1: Não posso perder.
0: Não tem como perder, não, né? Os Monarcas não tem como perder. É. E a festa da comunidade, então, com os Monarcas do ano que vem. Abraço ao Santi Clair da Cunha, lá na Raia da Pedra. O Almir Cavalinho da Silva, o Almir da Corsã, coloca aqui, Cassi. Participei do CTG para conseguir o terreno, né? Teve. Sim. Quantas e quantas pessoas participaram aí para a conquista desta, sim, entidade, né?
2: 26 anos, né? Foi muito tempo. Eu comecei também com 12 anos lá. Era lá na igreja também, eu comecei a dançar lá. A minha mãe também fez parte da patronagem, não, do começo ali, né? E ele também, ele lutou bastante ali na prefeitura para conseguir o terreno.
3: Fizeram parte da patronagem também.
0: É, e é importante a gente fazer esse reconhecimento, né, Marilene, de pessoas que trabalharam, quantas e quantas pessoas se dedicaram em prol da construção do CTG, né, Mari?
3: Com certeza.
0: Pode falar aí, Mari.
3: Sim, teve muitas pessoas, né, inclusive a nossa fundadora do CTG foi a Cacilda, né, que hoje já não está mais entre nós. Mas então ela foi uma das pioneiras para que o CTG exista agora, tá? Ela saía assim, de casa em casa procurando crianças para dançar. A casa está aqui, né? Meus filhos se criaram dentro do CTG também. Nós fizemos parte desde o início da fundação. Então, essas pessoas que já fizeram parte, mas com certeza ainda hoje tem o seu o pedacinho do seu coração lá dentro do CTG.
0: Vamos recordar um pouco como foi a história, como nasceu a ideia da criação do CTG Argemiro Martins Pinto, Marilene?
3: Então, lá em 1999, que surgiu o CTG. A Cacilda, ela já fazia partes, assim, ela participava de outras entidades e ela cozinhava, porque ela gostava muito de cozinhar. Ela ia para as outras entidades e cozinhava para eles. E daí, um dia, ela passando assim, ó, lá na minha casa, a gente era vizinha, ela disse, por que não nós criar o nosso CTG, um grupo de dança aqui? Que nós, a princípio, era um grupo de dança, nós tínhamos o CTG ainda. E daí, então, nós fomos convidando pessoas para ir dançar, depois, mais tarde, foi formada já a nova patronagem, daí foi criado o nome, que o nome do CTG é em homenagem ao pai da Cacilda. E, então, muitas e muitas crianças que hoje já são pais, até já têm filhos dançando em outras entidades, fizeram parte, começaram a dançar no nosso CTG. Lá nós tivemos várias prendas, tivemos prendas da 14ª também, que eram da nossa entidade.
0: O CTG que começou lá na Sagrada Família, então?
3: Sim, o CTG, o grupo de dança começaram dançando, acho que por uns 3, 4 anos lá no CTG, lá na Sagrada Família, no pavilhão. Quando não tinha assim, tempo, espaço para dançar em lá, a gente dançava na rua, ou saía dançar em alguma garagem, ou pedia um outro lugar emprestado, mas sempre a entidade acompanhava as crianças para dançar. Então, isso era uma coisa muito boa, que eu lembro assim, ó, principalmente quando a gente ia para os rodeios, os filhos do seu João também dançavam naquela época, a gente se reunia lá, fazia um carreteiro para eles, ia cozinheira junto lá e cozinhava lá. Então, era assim, ó, aquela coisa muito boa de participar junto com as crianças, levando eles para participar do tradicionalismo.
0: E a construção da sede, como aconteceu, como foi buscado recursos para isto?
3: Assim, nós tínhamos o seu Ernesto, que na época ele era o vice-patrão. O vice-patrão, e daí para construir, porque já tinham as outras patronais, tinham conseguido o terreno com a prefeitura. Mas a construção daí foi em 2005 que eles começaram a construir. Teve assim uma ajuda de muitas pessoas que colaboraram E com certeza, assim, fazendo jantos, fazendo promoção, que foi conseguido também daí a construir a nossa sede hoje.
0: E a questão do terreno também, Mari, como foi?
3: O terreno, como o Almir falou ali, então era no tempo que a Cleci fazia parte da patronagem lá, então eles conseguiram, o seu Ernesto também, cada um fez um pouquinho, fazendo pedido, vindo na prefeitura, pedir para conseguir o terreno. Daí foi conseguido.
0: E aí é construída a sede que até hoje está lá naquele
3: Sim,
0: local?
3: Sim, até hoje está lá no local.
0: E ao longo dos anos, para manter, não tem sido fácil uma estrutura assim?
3: Ah, é assim, com promoção, né, seu João? A gente só consegue manter, assim, porque tem água, luz, tem que... quantas vezes assim, já... Como é que eu vou falar? Descobriu, né, por causa das tempestades. Então, tem esses gastos também para o CTG, né?
0: Não é fácil manter uma entidade, seja o Almir Martins Pinto ou qualquer outra. Seu Ivar, vamos dar uma palavrinha aí com a nossa grande audiência. Nós estamos aí com muitas participações. O Almir Cavalini coloca os filhos do seu João também dançaram no CTG. É? Ah. O Almir coloca aqui que os seus filhos também dançaram no CTG.
1: O Juliano e o Vicente. O Vicente dançava chula.
0: Dançaram a chula, dançador de chula, Vicente. É. Largou da chula e foi pro futebol.
1: Foi pro futebol.
0: Certo, grande Vicente.
1: O Juliano tá lá em Marau escutando nós.
0: Acompanhando. A Mari e o alemão Aguirre, lá do Querência do Botucaraí, boa noite. Um grande abraço ao pessoal do CTG, Argemiro Martins Pinto. Obrigado aí, Mari. Obrigado, alemão, pela audiência. Seu Ivar também participou desde o início de toda essa trajetória do CTG Argemiro Martins Pinto. Boa noite.
4: Boa noite, Paulinho. Boa noite, ouvinte da Rádio Cristal. Nós temos aí, desde o começo, primeiro pontapé que deu no CTG, eu e a Marilene, temos junto. Né? Fui patrão duas vezes, a Marilene foi por uma vez também, né? É muito gratificante, Paulinho, já trabalhar, né? Que teve uma época, eu fui patrão, nós tínhamos três invernadas. Eu tinha uma adulta, uma juvenil e uma mirim. Que nós íamos para o rodeio, nós tínhamos que alugar dois ônibus para poder ir para lá, para os rodeios. Nós participávamos, né? E tinha uma invernada boa. Como assim, os meus filhos também, o Jean, que mora aqui na cidade, o meu outro mais velho, o Diego, que mora em Sarandim, se criaram dentro do CTG também. E aí de pequeno.
0: É aquilo que a gente fala, o CTG, o tradicionalismo, é família também, seu Ivar?
4: É, família. Nós se criamos, meus pais, tudo se criaram, tudo dentro do CTG. Nós temos até hoje na patronagem também, né? Eu sou o primeiro tesoureiro, né? Temos dando uma mão para o seu João nessa festa aí na Semana Família. Com certeza vai dar tudo certo, né, seu João?
0: E diga de passagem, um trabalho que todos fazem aqui de forma voluntária, sem ganhar nada, em prol do fortalecimento da entidade, né, seu Ivar?
4: Com certeza. Isso é tudo voluntário. Pego o carro, encho o tanque, não cobro nada do CTG, vão correr atrás daqui, vão tratar de outras coisas, tudo, bebida, galeto, carne, tudo. E eu e o seu João temos aí para fazer assim, não cobremos nada. É, que for preciso chegar lá, lá para almoçar, o jantar, o arcaio, tiver uma folga, a gente vai, paga o nosso cartão, do nosso dinheiro para pagar, para ajudar o CTG.
0: E assim que se mantém uma entidade.
4: Com certeza, isso aí.
0: Dedicação de todos, especialmente da patronagem.
4: Com certeza, da patronagem, isso aí.
0: 7h44 é o programa especial da tua Rádio Cristal, Roda de Conversa e Canto. Já nós vamos conversar com o grupo Renascer, da terceira idade, que será homenageado aí pelo CTG Argemiro Martins Pinto. Prepara mais uma música aí, Felipe. O pessoal tá gostando da música aqui, quero ouvir. Abraço a Maria Eduarda, que está na audiência. Um abraço ao pessoal do CTG. Sábado estaremos lá, homenageando o vô. Um abraço a Maria Eduarda. A Eliane dos Santos, grande semana farroupilha para o CTG Argemiro Martins Pinto. Estaremos todos juntos lá. O Almir coloca, no começo a patronagem era formada somente por mulheres. É isso mesmo, Mari?
3: Sim, a primeira patronagem foi só composta por mulheres.
0: Guerreiras?
3: Guerreiras, e conseguimos assim, formar um grupo bem grande de dança que nós tínhamos. A gente tem fotos, a gente olhando aquelas fotos, a gente recorda assim, as pessoas que já passaram por lá.
0: E é uma curiosidade que a gente traz aqui, o CTG que começou sendo formado por mulheres.
3: Sim.
0: Quantas mulheres na época, Mari?
3: Tinha o pessoal da patronagem, tínhamos também o grupo de apoio, as mães todas que ajudavam. Olha, no momento que a gente ia fazer uma janta ou um almoço, com certeza nós tínhamos mais de 50 pessoas ajudando.
0: Mulheres dedicadas.
3: Mulheres dedicadas. E também daí o grupo de dança, eles ajudavam assim, ó, pegavam juntos, sabe, para preparar. Digamos assim, ó, vou me referir novamente à Cacilda. Ela, naquela época, ela não tinha aquela máquina de, que hoje faz a massa. E a gente começou fazendo o galeto com massas. Então, era uma máquina tocada à mão. Então, os guria piazada, sabe? A gente pegava, chamava eles, eles iam lá, ficavam até um dia todo fazendo aquela massa. Mas, para eles, era tudo festa.
0: Gostavam de participar?
3: Gostavam, eram muito participativos.
0: Belas lembranças aí do início da trajetória do CTG Argemiro Martins Pinto. Tem mais participações aqui, a Franciele Soares Brum. Boa noite, que seja uma linda Ronda Crioula. Um grande abraço a toda a patronagem, especial ao seu João Grande e minha querida amiga Sueli. Abraço a Franciele Soares Brum. A Glaci Silva, boa noite, Paulinho. Parabéns para a patronagem pela garra, coragem, força de vontade de fazer acontecer e fazer a melhor comida campeira. Estarei lá na Semana Farroupilha. Abraço a Glaci Silva, que está também na nossa audiência. Felipe, é contigo. A boa música gaúcha também aqui nesse programa especial.

0: Gaiteiro por demais, porca véia, isso, né, Felipe? Porca véia, saudoso porca véia. Quem está na nossa audiência é o Zeca Marodim, José Ortiz Marodim, tá indo a Espumoso, tá gostando do repertório gaúcho aqui do nosso programa especial que estamos fazendo com todas as entidades tradicionalistas, um programa de roda, de conversa e também boa música do Rio Grande. 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Neste momento está acontecendo no cemitério municipal a abertura da Ronda Crioula do Rancho Vó Antônia. No cemitério municipal, depois do deslocamento dos cavalarianos lá para o restaurante panorâmico no Parque de Eventos Rui Ortiz. Tem muitas participações aqui pelo nosso sistema interativo, já nós vamos trazer mais participações. Agora vamos falar, eu sei que a emoção vai vir, Cassi, porque uma pessoa muito especial na sua vida será homenageada pelo CTG Argemiro Martins Pinto em vida. Francisco Carlos de Jesus, como você gosta carinhosamente, todos nós conhecemos, o Chiquinho.
1: Isso, Chiquinho. Ele deve estar escutando lá. Deu um puxão de orelha nele, ele veio aqui me trazer e não quis vir aqui. Eu disse, fica ali fora, não quis. É uma emoção, né? Porque ele é emocionado também, eu também sou, né? E é fazer parte, isso, eu estando lá como filha, né? E poder mostrar para ele o carinho que a gente sente, a família sente por ele, né? É muito bom isso, é maravilhoso. E ele em vida ainda, né? Que a gente já fez para a mãe. É a mesma coisa, só que o sentimento de estar ali junto, né? É tipo um agradecimento que a gente sente, né? Por tudo.
0: E como ele recebeu esse convite para ser homenageado?
1: Ah, no começo ele ficou meio assim, né? No começo ele estava bem entusiasmado, e depois ele ficou meio assim, mas ele aceitou. Só que ele não gosta muito de falar, né? Mas ele aceitou. Com carinho a gente vai conversando, ele aceitou.
0: É uma escolha da patronagem.
1: Da patronagem. Uhum. Todo mundo pensou nele, o João, né? O João foi falar com ele e ele prontamente está. Então, abraçou junto.
0: E certamente, seu João, pela participação que o Chiquinho tem ao longo dos anos aí com a sua família no CTG Argemiro Martins Pinto.
2: Ah, eu tenho uma grande amizade com ele. Trabalhamos junto muitos anos. Bah, quero que veja. Então, a gente pensemos, conversemos, fomos lá, falei com ele tudo, ele entrou de acordo, tudo, né? Daí, e depois pensemos no Paulo e a Maria, quem faleceu, a Maria, né, também. Daí temos aí, lutando. E eu fui o primeiro patrão homem do Argemiro, você lembra, Pico?
0: Eu iria perguntar para a Mari quem foi o primeiro patrão, então foi o seu João.
3: Foi o seu João.
2: Botaram dois, eu e o outro, não me esqueço o nome do outro, eu fiz 55% dos votos, nunca esqueci daquela. Daí o Pico era o seu Argemiro, meu vice, né? Daí eu saí, eu passei pro Pico a patronagem. Foi assim. Nós éramos na igreja. E daí viemos eu, o Pico, seu Ernesto, o finado Luiz, o seu, aquele, o sargento, o Sadi do Duda, o Luiz do carburador, viemos tudo ali no Hélio Lode, em cima do terreno ali, conseguimos daí, e as mulheres também vieram daí, que era da patronagem. Foi tudo assim, Paulinho.
0: É, um grupo de pessoas que se dedicaram
2: e foram indo, graças a Deus, vamos tocar em frente, né, Paulinho?
0: Claro, perfeito. Tem que ser assim, tem que ter pessoas que se dedicam pelas causas do tradicionalismo e do CTG, Mari.
3: Sim, com certeza. E dizer assim, ó, receber uma homenagem em vida é a melhor coisa que tem. Nós já recebemos essa homenagem do CTG, porque a gente sempre fez parte do CTG. O seu João também já recebeu essa homenagem em vida. Então, a gente já tem assim, essa emoção do momento de receber. Então, com certeza, a homenagem em vida é a melhor coisa que tem. Que eu já falei lá do Grupo Renascer também, né? Sobre isso aí. Então, depois a gente fala mais sobre o grupo.
0: Vamos falar um pouco mais sobre o Chiquinho, quem é ele, mora onde. Nos conta um pouco mais da trajetória do homenageado em vida.
2: Mora bem longe dela.
0: Mora bem longe.
1: É, meu vizinho, né? Ah, o pai se criou ali, no mesmo lugar que ele mora, ele nasceu e se criou ali. Anos, né? Trabalhou no... Meu avô trabalhava para a família Rocha. E o pai sempre junto lá na serraria. E daí depois o pai veio ali trabalhar com o Chico Rocha. Continuou na família por 30 e poucos anos. Se aposentou agora ali. E agora está com o Marinho Rocha de novo nas lenhas. Não parou, ele não para. Até esses dias ele sofreu um acidente, machucou o pé. Mas ele não para, sabe? Ele não para ali. Foi bem intenso aquele dia ali, né? Porque ele se machucou, a gente ficou bem preocupado e tudo. Mas ele não para, ele não para. A gente dá uns puxão de orelha nele, mas ele não para. Não tem jeito de parar.
0: É, e o Chiquinho vai se emocionar amanhã e já está emocionado hoje. A Maria Eduarda coloca aqui: o vô está aqui emocionado, sentimento de gratidão pela homenagem.
1: Ah, que bom!
0: E é o que a Mari fala, nada melhor do que a homenagem em vida para que a pessoa possa se sentir valorizada.
1: Sim, porque às vezes a gente não fala, né? Que às vezes a gente não fala o suficiente, então assim vai ser a melhor maneira da gente mostrar para ele que a gente ama ele, né? Do jeitinho dele, que ele faz tudo pela gente, não tem? É o nosso agradecimento, né?
0: Amor de pai, avô,
1: isso,
0: não tem
1: tudo,
0: preço.
1: Não tem.
0: Não tem preço. 7h54, tem mais participações aqui, a Solange, da Sol, tá na audiência aqui, Cassi. Boa noite, Paulinho, este CTG tem história e nós aqui da Solos sempre participando, conheço vários integrantes e admiro todos, um grande abraço.
1: Um abraço, chefe.
0: Abraço, Solange, a Cassi que trabalha ali na Solos Confecções.
3: E assim, ó, já que nós estamos falando da Sol, o João Gabriel também, ele dançou no CTG, que hoje a gente sabe que ele trabalha aqui.
0: Sim.
3: Então ele fez parte da nossa entidade também, o João Gabriel. Então,
0: dançava ele... alguma coisa, Mari?
3: Olha, dá pro gasto.
0: Dá pro gasto. Tá certo, já nós vamos conversar com o Grupo Renascer, mas antes disso, um pouco de música, Felipe. Vamos explorar esse talento da nossa comunidade aqui com a boa música do Rio Grande. Abraço, Zeca Marodim, na audiência da tua...

0: talento da nossa comunidade, grande Felipe. Tranco de Cordiona estará animando então a 26ª Ronda Crioula, 23ª Ronda Crioula do CTG Argemiro Martins Pinto. Tem mais participações? O Cássio, o pessoal está gostando de participar aqui, Sueli. O pessoal está gostando do programa, pelo jeito.
1: Que bom. Né?
0: O Eleandro Pimentel, com certeza, bela homenagem ao meu amigo Chiquinho. Estaremos presente. Yasmin Pimentel, boa noite, Paulinho. Parabéns aí à equipe da patronagem e uma boa semana Farroupilha para eles. Abraço a todos. Yasmin Pimentel, abraço especial a Cassi, minha colega de trabalho. Estamos assistindo.
1: Ah, que bom.
0: Manda um abraço para ela, Cassi.
1: Um abraço, Yasmin. Um abraço para todas as gurias.

0: Renata. Daqui a pouquinho, porque agora nós vamos conversar. Mari, vamos falar sobre o grupo da terceira idade Renascer. Antes disso, Cassi, como foi a escolha? Como se chegou a homenagem para o grupo da terceira idade Renascer? É, então fala aí, Mari, pode falar. A Mari é integrante, participou da escolha. Conta aí para nós, Mari.
1: Assim, nós conversando com o seu João e com os demais membros da patronagem, um dia nós estávamos conversando, só nós lá em casa, o seu João. Daí nós conversamos sobre a terceira idade, sobre quem a gente ia homenagear. A gente queria homenagear uma entidade. Aí eu falei assim, ó, e por que não a terceira idade? Por que não o grupo Renascer juntamente com a Promoarte? Porque todos os grupos, nós temos a nossa presidente, que é a Marli, que é no grupo, mas nós temos a nossa coordenadora geral, que é a Jocelice. Então, daí nós vamos homenagear junto com o grupo Renascer, o grupo da Promoarte, a equipe. Então, assim, ó, foi escolhido também, porque o grupo Renascer, desde que a gente não sabia certo, mas quando tinha surgido. Mas domingo, lá no baile, conversando com a pessoa lá, é o Cainelli. Tá? Ele disse assim, ó, que foi na época que ele trabalhava na prefeitura, que ele era secretário de alguma coisa, agora não lembro.
0: Secretário da Saúde foi o Cainelli?
1: É, eu acho que foi. E daí, naquela época, surgiu o Promoarte. Então, foi em 1988, mais ou menos. Então, desde esse tempo, o Grupo Renascer também já existe lá no bairro Expedicionário. Então, faz uns anos, né? E, então, nós já tivemos muitas coordenadoras que passaram desde... Não vou te dizer todos os nomes agora também no Grupo Renascer, né? Mas, então, foi esse o motivo da escolha, porque desde que a gente começou, todas as semanas, Farroupilha, o Grupo Renascer está junto com nós lá um dia da semana. Então, não tenho por que não homenagear nesse grupo.
0: É uma homenagem de quem trabalha junto
1: com nós. De quem está sempre junto lá com nós.
0: E nós queremos ouvir, então, a Marli Terezinha Klein, que está aqui, contente, sorridente, não poderia ser diferente por essa homenagem que o grupo vai receber. Boa noite, Marli.
2: Boa noite. Muito obrigada, Paulinho, pela disponibilidade deste programa maravilhoso, onde podemos ressaltar o trabalho do nosso CTG, do meu bairro, né, que eu moro também neste bairro, agradecendo então esse convite maravilhoso que o Sr. João fez para o grupo, onde eu estou presidente desde abril deste ano. A Cássio, o Felipe, né, a coordenadora, a Marilene, que é a minha tesoureira, o esposo dela, o Ivar, está sempre disponível, sempre nos ajudando no grupo. A todos os radio-ouvintes do Facebook, do
0: YouTube,
2: que estão nos assistindo, o nosso abraço e o nosso muito obrigado. O Grupo Renascer, eu sempre digo, todos os membros do meu grupo são preciosos e abençoados, porque eles estão sempre presentes, sempre nos ajudando, sempre participando. É uma festa todas as quartas-feiras à tarde que nós temos reunião. Hoje nós estávamos reunidos lá em 40 pessoas. Eles estão sempre disponíveis a participar. Nós tivemos no último domingo o nosso baile, que a gente faz um baile uma vez ao ano. Na quinta-feira, estavam todos lá dispostos, arrumando as mesas e trabalhando sem cessar. Durante o baile também, todos nos ajudaram, todos trabalharam. O nosso baile foi muito bom, foi um sucesso, tivemos uma renda boa. E essa renda do baile... nós programamos durante o ano todo as atividades a serem realizadas. Claro que nós não podemos deixar de participar dos bailes da nossa regional, e também nós participamos de outras regionais, como Carazinho, Passo Fundo, que vieram ao nosso baile nos prestigiar, e nós temos que retribuir as visitas. Então, é um trabalho incessante, maravilhoso, mas muito gratificante. Porque, como a Marlene já falou, nós temos lá membros, presidentes que já eram antigas e que estão todas as quarta-feiras lá presentes conosco, nos incentivando e trabalhando junto conosco. Claro

0: já haviam saído, e outros que se associaram. E nós estamos assim aberta à comunidade, convidando quem queira participar conosco. Eu já convidei outras pessoas. Por quê? Porque as pessoas, depois que se aposentam, criam seus filhos, acabam ficando em casa sozinhas. E aí vem a depressão, vem aquele pensamento do dia, o que é que eu vou fazer hoje, o que é que eu não vou fazer. E, pelo menos, na quarta-feira, elas têm essa atividade. E aos bailes, eu consigo convidar sempre e levo para os bailes as pessoas. Digo, se não for para dançar, pelo menos olhar para os outros e dar risada. E os outros dão risada é nós também, né? Então, é muito importante essa participação. E com essa participação também, junto ao CTG, eu agora estou aposentada, também me coloco à disposição, que a gente pode ajudar, pode trabalhar, né, em prol do nosso bairro e da nossa comunidade. O nosso bairro é abençoado, porque é um bairro grande, um bairro unido, um bairro maravilhoso também.
1: Marley, e esta homenagem, como o Grupo Renascer recebe? Ficou surpreso com a homenagem, já sabia? Como o Grupo Renascer recebeu o convite para ser homenageado?
0: Olha, muito gratificante. Nós agradecemos desde já esta homenagem. O grupo recebeu muito bem, gostaram. Creio que todos irão participar do nosso almoço, da nossa homenagem, que será no dia 20, né, para encerrar a Semana Farroupilha. Todos gratificantes. Então, já hoje, já umas pessoas se manifestaram que estarão presentes. E nós agradecemos muito o CTG, porque eu sempre digo, o CTG é um lugar saudável, né? As crianças, os jovens que participam do CTG, com certeza vão ser pessoas diferenciadas na nossa sociedade. E como o Felipe, né, que está aqui, que se ficou dentro do CTG, hoje é um músico que vai trabalhar no CTG. E assim várias outras crianças, jovens, adolescentes e até adultos. E vamos criar essa invernada adulta. Eu estou aqui disponível, eu gosto muito de dançar.
1: Até mesmo vamos a criar. Invernada veterana da praia.
0: A veterana, eu já estou mais pro lado veterano mesmo. Não precisava me lembrar, né, Paulinho? Também, né? Mas tudo certo.
1: Mas já deixando o gancho.
0: Tudo,
1: né?
0: Bem, claro, com certeza. Então a gente só tem a agradecer e se pôr à disposição do que for preciso para ajudar também este CTG. Muito obrigado.
1: E o que a gente percebe, Mari, porque os grupos da terceira idade, de uma forma geral, aí tem o Promoate e os demais grupos, eles estão servindo como autoestima das pessoas da terceira idade. E nada melhor do que receber uma homenagem como esta que vocês estão fazendo para o grupo lá do bairro.
2: Sim. E assim, ó, o grupo, a gente vai nas quarta-feiras, a gente vai lá, a gente conversa, tem cantos, nós temos professor de música, nós temos a professora que dá ginástica para o pessoal, a gente também faz a nossa oração no início, agradecendo, alguma coisa a gente consegue, alguma coisa, muitas coisas, né, a gente consegue, a gente agradece, ou se tem uma pessoa doente, também a gente faz oração para as pessoas, a gente dá assim, ó, a liberdade para as outras pessoas falarem, né, o que querem nesse dia, alcançar nesse momento. Antes da oração, a gente sempre deixa assim, ó, pedir para fazerem o pedido. Né? Então, assim, ó, é muito bom participar do grupo da terceira idade. A gente diz terceira idade, que é mais de 60. Pessoal, mas assim, ó, como lá no nosso CTG, no nosso salão da Sagrada Família, ele tem mais espaço, então é aberto assim, para algumas pessoas que queiram participar, não precisa ter só 60 anos. Podem ir lá que com certeza irão participar. É uma terapia que a gente faz nesse dia.
1: É uma terapia alma, mente.
2: Não, para tudo.
1: E é importante essa integração também, viver em sociedade.
2: Com certeza. Porque assim, como ela falava antes, se a gente se aposenta, a gente vai procurar, se ficar só em casa, a gente só vai pensar assim, ó, não coisas boas, né? E a gente saindo, a gente faz amizades.
1: E o seu Ivar tem acompanhado todo esse ritmo, hein, seu Ivar?
2: Agora ele está acompanhando.
1: Está acompanhando, está conseguindo acompanhar. Grande, seu Ivar. Agora, 8h07 da noite. Já está pronta, preparada a música aí para homenagear o Chiquinho? Já. Deixa eu ler umas mensagens aí. O Felipe está ansioso, ele quer tocar. Quem sabe faz ao vivo, né, Felipe? Depois nós vamos com a Cássia recuperar, então, a programação do CTG Argemiro Martins Pinto. Tem uma mudança, então, na homenagem para o grupo da terceira idade. Tem várias pessoas participando aqui. A gente fica feliz, Cássia, porque esse

0: programa foi criado justamente para fomentar, valorizar as entidades tradicionalistas aqui de Soledade, nossos parceiros. A gente quer agradecer a Cássia, o seu João também, que nos procuraram para que a gente pudesse fazer essa parceria e trazer o CTG Argemiro Martins Pinto aqui para a tua Rádio Cristal neste programa especial. E tem muitas participações, a gente fica muito feliz. A Nara Oliveira, estamos todos felizes com a linda homenagem que iremos fazer ao nosso pai. Tá aí, a homenagem em vida, valorizando as pessoas da comunidade, né, Cássia?
1: Sim.
0: Que bom. Abraço a toda a patronagem, especial a minha tia Cássia. A Nara, deixando aqui o seu recado. Dani Camilotti também está participando aqui. Boa noite, Paulinho. Parabéns a este CTG pelo empenho, dedicação. Abraço especial ao gaiteiro, que é meu marido. É a Sueli, minha sogra. Está dando um abraço para ti. Manda um abraço lá, Felipe. Manda um abraço lá, Filipão.
2: Mandar um abraço e um beijo também, né, Paulinho? Ah, ela me mandou só um abraço. Eu vou mandar um beijo também para minha esposa, que está em casa aí nos ouvindo.
0: Que maravilha o nome dela?
2: Daniele.
0: Ah, Daniele, a Dani Camilotti.
2: Isso.
0: Abraço, oi, Dani. Abraço. Dá um abraço nela também.
3: Oi, Dani. Obrigado, minha Nara.
0: Pelo abraço.
3: Tudo tá é bom. Beijo.
0: Tá bom, abraço. Isso. A Magali Rocha, também lá do CTG, do bairro. Sim. Ela é diretora do 28º Núcleo do CEPERS. Parabéns à patronagem do CTG Argemiro Martins Pinto. Parabéns ao homenageado Chiquinho Bateria, pessoa muito querida no bairro. Cris Oliveira, vamos lá, gauchada, prestigiar os homenageados, especial ao Chiquinho. Tá aí, grande abraço a Cris Oliveira. Então vamos homenagear o Chiquinho, que está lá na escuta, já está emocionado, já está chorando, porque vai ouvir a música do Rio Grande.

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0: fundo da grota, Baitaca. Interpretado hoje pelo Felipe. Grande Felipe. Abraça o seu Chiquinho que está lá na nossa audiência. Certamente se emocionou com esta homenagem à música que ele queria ouvir. Tá aí, ouviu aqui na tua Rádio Cristal. Quero mandar um abraço também, Cassi, para o Fernando Halber Ortiz. Tá na nossa audiência. Entra mais mensagens aqui. Queria mandar um abraço a todos aí, especial ao meu sogro Chiquinho, que vai ser homenageado. Fazer um convite a todos para o jantar do dia 12 e depois baile.
1: Isso aí.
0: É isso aí. Abraço, beijo. Ao Fernando Halber Ortiz.
1: Isso, um beijo, Fernando. Tá aí. Lá em Barros Cassal.
0: Tá lá em Barros Cassal, nos acompanhando. Abraço. O Simon Vasconcelos. Um abraço do Muriel e Simon, a tia Cassi, que tá sempre fazendo de tudo. Que está no alcance pelo nosso CTG.
1: Obrigado, um beijo, Saibo. Beijo,
0: amor,
1: Muri.
0: É amor, é carinho, é dedicação. Você criou dentro do CTG, Cassi?
1: Sim, né? E daí a gente não consegue ficar longe, não adianta. E daí o João me fez o convite, ele disse, eu só vou se tu for. Eu disse, então vamos.
0: Botou na prensa.
2: Eu já tava na
1: plantagem. Eu tava, né? Mas daí...
2: O Ivar, Helena também, então vamos. Se unir, né?
0: Se unir. Claro. Seu João, qual o seu sentimento, tantos anos trabalhando, foi o primeiro patrão do CTG em ver essa entidade crescendo? A gente sabe que não é fácil, né, Sueli? Trabalhar de forma voluntária, tirar o seu tempo, mas como o senhor avalia toda essa trajetória do CTG Argemiro Martins Pinto?
2: Teve um tempo, Paulinho, que eu fiquei fora do CTG.
0: Sim.
2: Trabalhava fora, não podia, né? Mas agora que eu estou aí, então vamos abraçar, vamos tocar para frente, né? E unir o povo de volta, né?
0: E tem pessoas que estão ao seu lado com essa missão.
2: Tem. Tem os guri que me ajudam, o Wagner, o churrasqueiro, tem o amigo dele. Isso aí nós vamos tocando, se Deus quiser, vamos levar para frente, né?
0: Tá certo.
2: E eles aí, os amigos aqui que estão tudo aqui, né? Isso aí que é a vantagem, porque só uma andorinha não faz verão, Paulinho.
0: Só uma andorinha não faz verão.
2: Não adianta.
0: Tem que ter um grupo de trabalho.
2: Eu vou fazer isso. Não, senhor. Nós vamos fazer.
0: É, nós vamos fazer.
2: É.
0: Bom, eu quero deixar mais uma vez o microfone aí para a Sueli Oliveira, que coordena a parte artística, então vou fazer um convite para quem tem interesse, Sueli, de participar da invernada juvenil, então, né?
2: Isso.
0: Juvenil, mas o CTG tem a intenção de criar a invernada mirim, a invernada adulta, enfim, as pessoas podem procurar o CTG?
3: Sim, pode procurar o CTG. Nas quinta-feiras nós estamos lá, 7h15, 7h10 nós já abrimos lá.
0: Com muito carinho, todos serão recebidos. Isso é bom.
3: Todos recebidos.
0: Parte campeira também se trabalha?
3: Não, com a parte campeira.
0: Mais
3: não.
0: A parte artística, então.
3: Só a parte artística.
0: Bom, Cássio, nós estamos agora com 8 horas e 14 minutos, né? E nós temos que finalizar o programa. Eu quero falar novamente da programação, como vai ser. O pessoal está perguntando aqui: a comida campeira, aquele churrasco, aquela salada. Então, pratos deliciosos, Cássio?
1: Sim, então lembrando, dia 12,
0: sábado,
1: isso, às 19 horas, vai ser no cemitério, a gente vai se deslocar ao cemitério, fazer a homenagem em memória, depois a gente vai para o CTG, fizemos a homenagem em vida. E aí depois, aí nós vamos ter, vai ter churrasco e a comida campeira. A comida campeira, né? Que nós sempre temos, porque a nossa comida lá, ela é famosa, né? E é a mesma cozinheira.
0: É, que pratos são servidos lá?
1: Ah, é quirera, feijão mexido.
2: Batata caramelada.
0: Batata caramelada. Ah, o seu João conhece.
4: Churrasco, saladas, então...
2: Galeto.
4: Aquelas comidas que é sempre do CTG.
0: O valor do cartão?
1: R$60.
0: R$60. Isso. Então, todo agachado. Jantar, baile no sábado.
1: Isso.
0: E aí no domingo?
1: No domingo vai ter só a missa crioula na Igreja Sagrada Família, às 9 horas.
0: Às 9 horas.
1: Isso. E daí, dia 20, que teria um churrasco nesse dia, no dia 13. Mas aí a gente mudou para o churrasco no dia 20. Daí vai ser dia 20. Churrasco, que seria o carreteiro, né? Vai ser, o encerramento vai ser com a homenagem para o Renascer e vai ter churrasco também e comida campeira.
0: Teve essa mudança, então,
1: Programação. Isso.
0: Mari.
2: E baile de tarde.
1: E baile domingueira.
4: Baile para terceira idade de tarde.
0: Baile para terceira idade.
1: Para terceira idade não, para todos, né? Pra todos. Principalmente
4: para terceira idade.
0: Então, esta programação aí do CTG Argemiro Martins Pinto.
4: Então, convidamos todos novamente para participarem, tanto do dia 12 quanto do dia 3, do dia 20, né? E durante a semana, na quarta-feira, nós vamos ter a apresentação das escolas. As escolas estão convidadas, principalmente as escolas do nosso bairro, né? A partir das 14h, nós temos também essa apresentação. E também tem as nossas invernárias que vão se apresentar, tanto na quarta-feira como no dia 20 à tarde, né? Será a apresentação das invernadas. E
1: para as escolas bonito, e a comunidade, né? Que quiser ir lá ver, né? Vai estar todo mundo lá.
4: Então, na quarta-feira, quem quiser ir, vai lá participar. No sábado, então, são todo mundo convidado. E no dia 20 também.
0: O grupo da terceira idade Renascer. Será homenageado. Uhum. Cassi, mais alguma consideração? Nós estamos chegando aí no final do programa, são 8h17, já estamos com 1h04 de programa, maravilhoso, valorizando o CTG Argimiro Martins Pinto. Aliás, pela primeira vez nós estamos tendo um programa especial com o CTG Argimiro Martins Pinto aqui na tua Rádio Cristal. A gente quer agradecer a confiança, Cassi, de vocês na tua Rádio Cristal e nesse programa especial. Mais algum recado que você queira deixar?
1: A gente quer agradecer muito ao apoio da rádio, que quando eu te chamei, tu prontamente me auxiliou em tudo. E convidar todo mundo para prestigiar o CTG. Quem não conhece, vai lá conhecer nossas invernadas, nosso trabalho. Quem quiser ajudar, pode conversar com nós lá. Se sentir à vontade no nosso CTG.
0: Tá certo. Patrão, dá um recado final aí antes de finalizarmos. Depois teremos mais uma música aí.
1: Ah, quero agradecer também aos familiares do Paulo, que aceitaram, e para o meu pai também. Um abraço para eles que estão lá assistindo, não quiseram vir, mas um abraço para eles.
0: Mas já pode dizer para o seu Chiquinho aí que na homenagem sábado ele vai ter que falar com a tua Rádio Cristal. Queremos ouvir ele vai falar sábado. Depois teremos a finaleira aí, então, com o Felipe. Vamos explorar mais um pouco esse talento da nossa comunidade. Seu João, dá o seu recado final aí.
2: Agradeço a todo mundo, obrigado por você aí, que deu a força para nós, vem aí, conversemos, né? E convidar todo o povo a vir ajudar nós. Como é que é? Aqui era a patroa e o marido dela que vem lá dar uma mão para nós.
0: Todo mundo.
2: E os meus filhos querem lá ajudar nós também. Não é só ficar...
4: A ex-patroa que é a Eliane, né, seu João?
2: Isso, eu esqueci.
1: Mas a Eliane vai estar lá. Eu sei, ela está escutando, ela já sabe.
0: Tá certo. Então, para finalizar esse programa especial com o CTG Argimiro Martins Pinto, Felipe, o microfone é teu.
5: Então, Paulinho, vamos finalizar mais ou menos...

0: Tá aí, Surungo da Tia Nena, dos Monarcas.
1: Paulinho,
0: do
1: só Gildinho. Uma. Paulinho. Sim. Assim, ó, eu me emociono assim, de ver o Felipe aqui tocando e cantando junto com nós, que a gente conheceu ele desde pequenininho lá do CTG. Então, assim, para nós é uma honra, um orgulho nós ter agora o nosso professor e o nosso gaiteiro lá dentro do CTG.
0: É, e você não viu, mas eu fiquei prestando atenção na Sueli, o Sueli carinho, o olhar de emoção olhando o filho tocar. É muito bom isso, quem se criou dentro do CTG, né, Sueli?
2: É muito bom, muito maravilhoso, é bom demais.
0: É, a Sueli olhava, admirando o filho tocando, e certamente lembrando, começou pequeno lá no CTG e agora está aí.
2: Ah, quer ver assim, a minha filha levava o meu neto e eu dizia, mas o que é com a Jimira? Eu não vou. Quem quer com a Jimi não vai, coisa nenhuma, eu não vou. Daqui a pouco o Felipe começou a ir e não parou mais.
1: E a Sueli também sempre ajudando dentro do, na coordenação artística, né? Sempre junto com as crianças.
2: A Lena sabe que quando ela era patroa, mesmo não sendo, Sueli, vamos em tal lugar, eu pronto.
1: Sim,
2: também. Me
1: verdade.
2: Dá 10 minutos para mim me arrumar um pouquinho.
1: Sueli estava sempre Sueli, pronta.
0: Ó. Paixão pelo tradicionalismo, paixão. Pela cultura. Uhum. Tá certo, quero agradecer mais uma vez, seu Ivar. Cassi, Felipe, Sueli, Marli, Mari, seu Ivar, obrigado por estarem aqui na tua Rádio Cristal, contando um pouco dessa trajetória também do CTG. Tenho certeza que muitas pessoas que não conheciam ficaram sabendo um pouco mais e vão ter a curiosidade, especialmente, de ir lá acompanhar e participar da Ronda Crioula na sua 23ª edição.
1: Nós que agradecemos a Rádio Cristal, né, por essa oportunidade, para a gente poder divulgar o nome do nosso CTG.
0: E a gente fica feliz por isso, porque a tua Rádio Cristal tem trazido esses programas especiais. E amanhã à noite, a partir das 7 horas, amanhã teremos dois programas especiais. Às 5 horas da tarde, com o CTG Marciano Brum, que estará aqui conosco. E às 7 horas da noite, o CTG Herança Crioula, da Margem São Bento, nesse programa especial que estamos fazendo aí com as entidades tradicionalistas. Queremos agradecer a todos que participaram, que interagiram conosco, que deixaram seu recado. E parabéns a vocês por esse esforço, por essa dedicação em manter forte e firme o CTG Argemiro Martins Pinto, lá do bairro Expedicionário. Na sequência, você vai ficar com a Voz do Brasil aqui na tua Rádio Cristal.
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1: Olá, boa noite.
2: Boa noite para você que nos acompanha em todo o país.
1: Quarta-feira, 9 de setembro de 2026.
2: Vamos aos destaques do dia.
1: Preço dos combustíveis.
2: Decretos alteram tributos sobre gasolina e etanol.
1: Medidas tentam diminuir impactos dos conflitos no Oriente Médio. Gabriela Noronha.
3: As novas alíquotas começarão a valer a partir desta quinta-feira e serão temporárias.
2: Saúde e mudanças climáticas.
1: Força Nacional do SUS reforça a estrutura para acelerar o socorro em emergências e desastres naturais. Luana Karen.
13: Cada base da Força Nacional do SUS vai reduzir o tempo de resposta a emergências sanitárias.
2: Setembro Roxo.
1: Diagnóstico precoce da fibrose cística ajuda a garantir qualidade de vida aos pacientes.
2: Rede Pública mantém centros de referência para identificação da doença. Graziele Bezerra.
14: O SUS oferece uma gama de medicações para tratar a fibrose cística. E no Setembro Roxo, o objetivo é tornar a enfermidade mais conhecida e ampliar os diagnósticos.
1: Hoje, na apresentação da Voz do Brasil, eu, Mariana Jungmann e Luciano Seixas.
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1: Foram assinadas hoje duas medidas para conter a alta dos preços dos combustíveis no país diante da alta no mercado internacional.
2: As novas alíquotas temporárias passarão a valer a partir desta quinta-feira.
3: Nesta quarta-feira, foi assinado um decreto que reduz em 63 centavos por litro a cobrança de PIS/PASEP e COFINS sobre a gasolina. Com a redução, os tributos ficarão em 16 centavos por litro. O texto também zerou as contribuições federais sobre o etanol hidratado, o que representa uma redução tributária de 19 centavos por litro. As novas alíquotas começarão a valer a partir desta quinta-feira, 10 de setembro. E serão temporárias, de acordo com o ministro da Fazenda, Dario Durigan.
15: Nós precisamos fazer um acompanhamento mais pormenorizado, por isso o prazo de um mês, para que a gente que está acompanhando isso diariamente, a equipe econômica, assim que essa situação melhorar, amenizar, a gente volte a rever. Lembrando que o nosso objetivo aqui é que a gente estabilize os preços e assim que tivermos condições, a gente também vai estar prontos para fazer as revisões necessárias.
3: Para o diesel rodoviário, foi assinada uma medida provisória que autoriza a concessão de subsídio a produtores e importadores. O valor da subvenção será definido pelo Ministério da Fazenda e poderá ser alterado conforme as condições do mercado. O objetivo das medidas é amenizar os impactos dos conflitos internacionais sobre o mercado doméstico de combustíveis, como disse o ministro do Planejamento e Orçamento, Bruno Moretti.
15: Nós estamos num período particularmente relevante de safra e o aumento dos preços internacionais tem uma repercussão sobre as operações de importação de diesel. Então, também essa é a razão pela qual a gente está colocando essa subvenção nesse momento. Não tem só a ver com preço, mas também para garantir uma oferta estável de diesel. Os prejuízos ao país seriam muito maiores de abastecimento se nós não aplicássemos essa nova medida.
3: Inicialmente, o valor da subvenção para o óleo diesel será de R$ 1,00 por litro e deverá ser descontado do preço de venda com registro na nota fiscal. Reportagem Gabriela Noronha.
1: Uma iniciativa do Ministério da Saúde busca descentralizar as ações sanitárias em situações de crise.
2: Para isso, já estão em operação bases da Força Nacional do SUS que atendem as regiões Sul e Nordeste.
1: Hoje, a unidade do Sudeste começou a operar e passa a monitorar situações como enchentes, inundações e deslizamentos.
2: A preocupação do governo federal é com os possíveis impactos do El Niño.
13: Localizada no Rio de Janeiro, a Base Regional Sudeste da Força Nacional do SUS vai atuar na resposta a emergências em saúde pública, reforçando o apoio a estados e municípios, tanto na preparação quanto no atendimento a situações de crise. De acordo com o ministro da Saúde, Alexandre Padilha, a unidade vai reduzir o tempo de resposta a emergências sanitárias, diante de grandes eventos e desastres climáticos.
16: Com a
4: base aqui no Rio de Janeiro, em até 12 horas a gente consegue chegar em qualquer localidade da região sudeste do país.
13: A base do Rio é a terceira do país a entrar em funcionamento. Porto Alegre, no Rio Grande do Sul, e Salvador, na Bahia, já estão em atividades. Outras 6 bases estão previstas até o fim deste ano para atender as demais regiões do país. O ministro Alexandre Padilha destacou possíveis problemas de saúde que podem surgir com as mudanças climáticas e o El Niño.
4: Dependendo da região do país, terá um impacto diferente. Por exemplo, deve aumentar as secas na Amazônia. Para isso, tem uma preparação da saúde para enfrentar essa situação de secas. Deve aumentar as secas no semiárido do Nordeste. Deve aumentar queimadas no Centro-Oeste. O idoso tem problema pulmonar, o idoso tem diabetes, tem hipertensão. O aumento da temperatura média descompensa esse idoso, descompensa o uso da sua medicação. E também estudos da Fiocruz apontam que o aumento da temperatura média faz nascer mais bebês prematuros. Com isso, você tem maior risco de doenças entre os bebês.
13: Cada base da Força Nacional do SUS dispõe de veículos, posto médico avançado, comunicação via satélite, drones e equipamentos de apoio a equipes mobilizadas em áreas afetadas, inclusive locais remotos ou de difícil acesso. Também nesta quarta-feira, no Rio de Janeiro, foi lançada a plataforma digital Sou Força, destinada à mobilização de profissionais voluntários para atuação em desastres e emergências de saúde. Reportagem Luana Karen.
1: Uma doença rara que afeta principalmente os pulmões e o sistema digestivo.
2: Todos os anos são diagnosticados cerca de 300 novos casos da fibrose cística em todo o país.
1: O Setembro Roxo é o mês de conscientização sobre a doença, que tem diagnóstico e tratamento gratuitos pelo SUS.
5: Identificada pelo teste do pezinho, a fibrose cística afeta 1 a cada 7 mil nascidos vivos no Brasil. Ainda sem cura, a doença é resultado de uma disfunção nas células de membranas internas do corpo, o que faz com que toda a secreção do organismo seja mais espessa que o normal. A pneumologista pediátrica do Instituto Fernandes Figueira, da Fiocruz, Tânia Vrobel, detalha os sintomas.
6: No aparelho respiratório, no aparelho digestivo, no aparelho reprodutor, as secreções muito espessas vão levar aos sintomas que muitas vezes acontecem. São crianças que fazem pneumonia, que muitas vezes aparecem com bronquite, quadros digestivos.
5: A servidora pública Jeane Braga percebeu alguns desses sintomas no filho Pedro André, quando ele ainda era um bebê. O diagnóstico só veio meses após o nascimento.
7: Ele é portador de fibrose cística e teve diagnóstico tardio, infelizmente, aos 5 meses, depois de recorrentes internações na rede privada.
5: Hoje, Pedro tem 12 anos. No Rio de Janeiro, onde vivem, ele faz todo o tratamento pelo Sistema Único de Saúde no Instituto Fernandes Figueira. Com a rotina de treinos, fisioterapia, dieta e medicação, ele conta que leva uma vida normal.
8: Eu faço natação, tomo remédio para neutralizar e deu muito certo, pois hoje eu sou uma pessoa normal, onde a fibrose cística quase não me atinge.
5: O SUS oferece uma gama de medicações para tratar a fibrose cística, como enzimas, antibióticos e inalatórios, além de moduladores da proteína que causa a disfunção nas células. E no Setembro Roxo, campanha que faz alusão à doença, o objetivo é tornar a enfermidade mais conhecida e ampliar os diagnósticos. O diretor de políticas públicas da ONG Unidos pela Vida, Cristiano Silveira, comenta a importância do tratamento, especialmente dos moduladores de proteína que passaram a ser oferecidos recentemente no SUS.
9: Com esses medicamentos, a gente viu uma redução drástica no número de transplantes pulmonares, né, por conta, né, de não precisar mais, né. A gente sabe que o medicamento não é barato, mas existe também uma economia de se tratar essas pessoas. Quando a gente tem um tratamento assim como esse, que muda mesmo o prognóstico da doença.
5: O teste do suor, que comprova o diagnóstico, também é feito pelo SUS. Hoje, mais de 6.400 pacientes são acompanhados em centros de referência públicos espalhados pelo país. Reportagem Graziele Bezerra.
2: A Advocacia Geral da União solicitou a retirada de vídeos com falsos médicos criados por inteligência artificial.
1: Os conteúdos simulam profissionais de saúde que divulgam informações falsas e tratamentos sem comprovação científica.
2: Ao todo, foram identificados mais de 90 perfis entre janeiro e julho deste ano.
1: A solicitação foi encaminhada para a Polícia Federal e para o Conselho Federal de Medicina.
10: A Advocacia Geral da União, AGU, notificou o YouTube para remover ou alertar usuários sobre vídeos que usam inteligência artificial para simular médicos e outros profissionais de saúde. A medida foi tomada após a identificação de 97 perfis com esse tipo de conteúdo entre 1º de janeiro e 10 de julho de 2026. Os vídeos apresentam personagens com aparência humana, qualificações profissionais fictícias e linguagem alarmista. Alguns também oferecem produtos livros digitais e serviços pagos. Entre os riscos estão a automedicação, o uso de terapias sem eficácia comprovada e a interrupção de tratamentos. A notificação determina ainda que o YouTube avalie outros canais e vídeos identificados e adote medidas para prevenir a disseminação desse material. As informações foram encaminhadas à Polícia Federal e ao Conselho Federal de Medicina. A orientação do Ministério da Saúde é buscar informações sobre saúde em fontes confiáveis e denunciar conteúdos que possam colocar pessoas em risco. Dilson Santa Fé, para a Voz do Brasil.
2: A Agência Nacional de Vigilância Sanitária, Anvisa, aprovou o registro de um medicamento usado para a prevenção da enxaqueca.
1: Estudos mostraram que o medicamento Aqipta reduz o número de episódios da doença, tanto na forma esporádica quanto na forma crônica.
2: A enxaqueca pode provocar crises recorrentes de dor de cabeça, náuseas, vômitos e sensibilidade à luz e ao som.
1: O novo medicamento é uma opção de tratamento oral para a prevenção em adultos que têm pelo menos 4 episódios da doença por mês.
2: Pacientes da rede pública de saúde serão encaminhados para realizar mais de 600 mil procedimentos na rede privada.
1: O objetivo é diminuir a fila de espera do SUS para quem precisa de médicos especialistas.
11: Mais de 600 mil procedimentos gratuitos para pacientes do SUS estão previstos em contratos com 259 hospitais privados e filantrópicos de 21 estados. Do total, 458 mil procedimentos serão realizados por meio da estratégia Ofertas de Cuidados Integrados, que reúnem consultas, exames e diagnósticos de uma mesma especialidade em um único atendimento. As outras 142 mil intervenções são cirurgias de diferentes níveis de complexidade. A maior parte desses serviços serão na área de oftalmologia, com previsão de 170 mil por ano. Na sequência estão cardiologia com 133 mil, ortopedia com 113 mil e oncologia com 72 mil procedimentos. Outra modalidade incluída é a terapia renal substitutiva, destinada a pacientes que precisam de hemodiálise, que deve atender cerca de 40 mil pacientes por mês. Raquel Mariano, para a Voz do Brasil.
2: Um novo procedimento administrativo regulamentado pelo Ministério da Justiça e Segurança Pública vai tornar mais fácil a transferência de dinheiro das bets ilegais para o Fundo Nacional de Segurança Pública.
1: As casas de apostas online seguem uma rígida regulamentação e podem ter seus recursos bloqueados e perdidos para o poder público quando atuam na ilegalidade.
2: Agora, com uma nova portaria ditada pelo Ministério, os procedimentos para que a Justiça conceda a transferência desses recursos serão acelerados.
1: Mais cedo, nós conversamos com a diretora do Fundo Nacional de Segurança Pública, Camila Pintarelli, sobre como esse dinheiro poderá ser aplicado e os ganhos da medida. Acompanhe. Diretora Camila Pintarelli, bem-vinda à Voz do Brasil. Prazer ter a senhora conosco aqui.
12: Prazer é todo meu. Muito obrigada por nos receber aqui hoje.
1: Vamos começar falando, então, sobre essa portaria nova que foi editada. Ela deve facilitar, né, que os recursos apreendidos das bets ilegais sejam destinados ao Fundo Nacional de Segurança Pública. Como é que isso deve acontecer? O que,
12: Mariana,
1: que ela muda?
12: Eu acho que, antes de mais nada, é preciso explicar que o Fundo Nacional de Segurança Pública é hoje o principal instrumento de financiamento da segurança pública no Brasil. É um fundo federal, robusto, bilionário, que faz transferências fundo a fundo aos estados e Distrito Federal todos os anos para infraestrutura de segurança pública. A principal fonte de recursos do Fundo Nacional de Segurança Pública hoje são as loterias federais, as loterias de prognóstico. Então, quando a população faz aquela fezinha na Mega Sena, na Mega da Virada, ela está contribuindo de alguma forma com os recursos que vão para o Fundo Nacional de Segurança Pública. Agora, desde a edição do Decreto 13.303 deste ano e a edição da Portaria do Ministério da Justiça 1287, nós vamos passar a contar com mais uma fonte de recurso, que é justamente o recurso da BET ilegal, aquela BET que não está cadastrada no Ministério da Fazenda, cujos recursos foram bloqueados pelo Ministério da Fazenda, pela Secretaria de Prêmios e Apostas, e vão passar, depois de um processo administrativo, a compor o Fundo Nacional de Segurança Pública. Ou seja, eles vão reverter da ilegalidade para prover infraestrutura para a segurança pública do país.
2: Qual o valor que vocês estimam que pode ser incorporado ao fundo com esses procedimentos? E em que políticas e ações esse dinheiro poderá ser empregado?
12: Ainda não temos as cifras exatas por conta de sigilo fiscal e sigilo bancário, mas nós estimamos que são valores na casa dos bilhões de reais que podem muito em breve passar a incorporar aí o orçamento do Fundo Nacional de Segurança Pública. E em termos de política de segurança pública, eles podem ser aplicados a inúmeras finalidades, desde enfrentamento à violência contra a mulher, valorização do profissional de segurança pública e principalmente tecnologia, infraestrutura de segurança pública, equipagem, aquisição de viaturas, aquisição de colete, enfim. Tudo para valorizar a infraestrutura de segurança do país.
1: Agora, falando um pouco aí da burocracia, para que esse dinheiro chegue efetivamente, né, nas viaturas, nos equipamentos, os procedimentos administrativos que são estabelecidos pela portaria, eles não eliminam a necessidade de uma decisão judicial, né?
12: De forma alguma.
1: Mas eles reduzem essa burocracia? Como é que eles aumentam a chance dessa vitória judicial?
12: Eles reduzem na medida em que eles facilitam a liquidez da sentença que vai ser dada. Como que vai funcionar, Mariana? A Secretaria de Prêmios e Apostas consolida o valor que foi apreendido, manda para o Ministério da Justiça, o Fundo Nacional de Segurança Pública, por meio de uma comissão processante, avaliza esses valores, ou seja, dá o ok de que tais valores estão de fato corretos e envia isso para a Advocacia Geral da União. A Advocacia Geral da União, em posse desse instrumento, desse arcabouço probatório, simplesmente pede o pedimento desses valores ao Judiciário. Então, a função do judiciário deixa de ser probatória, deixa de ser instrutória e passa a ser convalidatória daquele título administrativo que já existe. Aqueles valores já estão sedimentados, basta a declaração para que eles passem a integrar o Fundo Nacional de Segurança Pública.
1: Ou seja, já chega na justiça com meio caminho andado.
12: Quase 70% já.
2: Diretora, sem seguir a regulamentação para o jogo de apostas online, as bets ilegais ficam mais acessíveis a atividades criminosas, né? A destinação desses recursos para o Fundo Nacional de Segurança Pública é uma forma de ajudar a combater esse mesmo crime e outros também que se ligam?
12: Exatamente. Como eu disse no comecinho aqui da nossa entrevista, é a ilegalidade se transformando em infraestrutura de segurança pública. Esse recurso, prioritariamente, vai ser destinado aos estados e Distrito Federal, na modalidade de transferência fundo a fundo, que é uma espécie de PIX que a gente faz para os estados e Distrito Federal investirem em segurança pública. E uma das formas que eles podem investir justamente em tecnologia para combater a ilicitude de crimes virtuais, ou seja, a cibersegurança ganhando mais investimentos a partir da apreensão e da transformação desses valores para o Fundo Nacional de Segurança Pública.
1: Agora, a aplicação dos recursos, ela tem também um acompanhamento criterioso,
12: tem,
1: né? Que é feito pela Secretaria Nacional de Segurança Pública e existe, inclusive, uma diretoria lá específica.
12: Que é justamente o Fundo Nacional de Segurança Pública que faz esse acompanhamento desde o momento em que o Estado ele propõe a utilização do recurso do fundo até o fim da prestação de contas. Nós somos acompanhados e auditados, Mariana, diariamente pelo Tribunal de Contas da União, Controladoria Geral da União e todos os ministérios públicos estaduais, porque todo esse recurso vai para os estados. Então, a gente tem realmente um acompanhamento extremamente criterioso, extremamente rígido e rigoroso da aplicação desses recursos. Eu costumo brincar que nós monitoramos mais de 1.000 contas bancárias diariamente. Cada centavo que sai desse recurso é cientificado à nossa equipe.
2: Muito bem, nós conversamos com Camila Pintarelli, diretora do Fundo Nacional de Segurança Pública. Muito obrigado por essa entrevista aqui na Voz do Brasil.
12: Eu que agradeço a oportunidade. Contem conosco.
1: instituições interessadas em participar do edital Restaura Rio Doce terão mais um mês para fazer a inscrição.
2: O prazo para apresentação de propostas foi prorrogado até o dia 30 de setembro.
16: Fruto de uma parceria entre o BNDES, Banco Nacional de Desenvolvimento Econômico e Social, e o Ministério do Meio Ambiente e Mudança do Clima, o edital vai selecionar instituições para executar e coordenar projetos de restauração ecológica e produtiva em 12.500 hectares na região da Bacia do Rio Doce. O objetivo é reparar e compensar os danos causados pelo rompimento da barragem de Fundão, ocorrido em 2015, em Mariana, no interior mineiro. As propostas a serem submetidas devem prever ações envolvendo restauração ecológica por meio da recomposição da vegetação nativa e restauração produtiva, através de sistemas sustentáveis que conciliem geração de renda e conservação ambiental. De acordo com o gerente institucional do Fundo Rio Doce no BNDES, Guilherme Tinoco, será realizada no dia 10 de setembro uma oficina online para o esclarecimento de dúvidas sobre o edital.
17: O encontro terá como objetivo orientar as entidades interessadas sobre os critérios, requisitos e procedimentos previstos para a apresentação dos projetos. Para participar, é preciso se inscrever na nossa página do edital na internet.
16: Mais informações sobre o edital Restaura Rio Doce e a oficina online estão disponíveis no site bndes.gov.br/restaurarioDoce. Reportagem André de Barros Lima.
1: A pós-graduação abre novos caminhos para a qualificação profissional.
2: E estudantes e pesquisadores indígenas têm a oportunidade de ingressar em cursos de mestrado e doutorado em todo o país.
1: Ao todo, são ofertadas 325 bolsas pelo Programa de Desenvolvimento Acadêmico Indígena.
2: O edital é uma iniciativa da Coordenação de Aperfeiçoamento de Pessoal de Nível Superior, a CAPES.
18: Estudantes indígenas que querem fazer mestrado ou doutorado já podem consultar os programas de pós-graduação participantes do Programa de Desenvolvimento Acadêmico Indígena, o PEDAI. A lista está disponível no portal da CAPES e informa a instituição, o curso, a cidade, o estado, o contato e o número de bolsas. São 325 bolsas, sendo 214 para mestrado e 111 para doutorado, distribuídas pelas 5 regiões do país. O estudante pode consultar a relação completa dos programas no portal da CAPES, no gov.br/CAPES, e verificar as oportunidades de interesse. Reportagem Pablo Mundim.
1: Participantes da Prova Nacional Docente 2026 já podem consultar os locais de prova.
2: As informações estão disponíveis no cartão de confirmação da inscrição.
1: O participante pode conferir também informações referentes à sua inscrição e à aplicação da prova, como data e horário.
2: As informações podem ser acessadas em pnd.inep.gov.br.
1: Públicas e privadas de todo o país têm até o dia 11 de setembro para conferir os dados declarados na primeira etapa do Censo Escolar 2026.
2: As informações estão disponíveis para consulta no sistema EducaCenso e identificar possíveis erros.
1: A novidade desse ano é que os gestores podem checar os dados declarados antes da fase oficial de retificação, que deve começar na segunda quinzena de setembro.
2: Após a retificação, os gestores terão 30 dias para corrigir qualquer inconsistência.
1: O endereço para consulta é educacenso.inep.gov.br. Vou repetir. É educacenso.inep.gov.br.
2: E essas foram as notícias do Governo Federal.
1: Uma realização da Secretaria de Comunicação Social da Presidência da República.
2: Com produção da empresa Brasil de Comunicação.
1: Fique agora com o Minuto do TCU. Em seguida, as notícias do Poder Judiciário e do Congresso Nacional. Boa noite.
2: Boa noite para você. Até amanhã.
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22: Presidente do STF toma decisões em 3 diferentes procedimentos.
23: STJ garante justiça gratuita para pessoa com câncer que tem reserva financeira.
24: Forças federais vão atuar em 8 estados nas eleições deste ano.
23: Boa noite, eu sou Arthur Filho.
24: E eu sou Walter Lima.
23: Nesta quarta-feira, o presidente do Supremo Tribunal Federal, ministro Edson Fachin, passou para a presidência da corte o inquérito que apura a divulgação de notícias falsas e ataques contra integrantes do STF. Até então, o relator do inquérito era o ministro Alexandre de Moraes.
24: O ministro Fachin também suspendeu as decisões dos ministros André Mendonça e Flávio Dino sobre o afastamento e a reintegração de Andrei Rodrigues ao cargo de diretor-geral da Polícia Federal e Leandro Almada do cargo de diretor de inteligência da PF.
23: Andrei Rodrigues e Leandro Almada deverão prestar informações no prazo de 48 horas. Depois disso, o presidente do STF decidirá sobre a permanência ou não deles no cargo da Polícia Federal.
24: O presidente da Suprema Corte também convocou uma sessão plenária presencial extraordinária para a próxima terça-feira, 15 de setembro, às 10 horas da manhã.
23: Superior Tribunal de Justiça mantém justiça gratuita à pessoa em tratamento com câncer que recebe salário mínimo e conta com reserva financeira.
24: Ela recebe um salário mínimo por mês e tinha reservas financeiras, mas para o STJ essa condição por si só não impede o acesso ao benefício. Jafer Araújo.
25: O pedido de gratuidade foi negado pelo Tribunal de Justiça de Minas Gerais ao considerar a existência de saldos de poupança e aplicações financeiras em nome da parte. No STJ, no entanto, o relator ministro Moura Ribeiro entendeu que exigir que a pessoa em tratamento oncológico use suas reservas financeiras para pagamento de custas processuais poderia comprometer recursos necessários à subsistência e ao próprio tratamento, que envolve despesas elevadas e imprevisíveis.
23: O Tribunal Superior do Trabalho completa 80 anos em 2026. O TST foi criado em 9 de setembro de 1946 e instalado oficialmente no dia 23 do mesmo mês.
24: Para marcar a data, o Tribunal preparou ações comemorativas e uma identidade visual especial. Samanta Flor.
26: Nesses 80 anos, mudaram as profissões, as formas de contratação e até a maneira de trabalhar. E o TST foi acompanhando essas transformações com o papel de uniformizar as decisões da Justiça do Trabalho e dar mais segurança às relações de trabalho. Para marcar essa trajetória, o Tribunal ganhou uma logomarca especial, inspirada em um labirinto circular e nos azulejos de Atos Bucão, presentes na sede do TST. A proposta é representar os diferentes caminhos para a solução dos conflitos trabalhistas.
23: Forças federais atuarão no apoio das eleições de 2026 de 8 estados.
24: Os pedidos foram encaminhados pelos tribunais regionais eleitorais ao TSE. Guilherme Firmino.
27: Na sessão plenária desta terça-feira, 8 de setembro, o plenário aprovou por unanimidade os pedidos de envio de tropas federais para o Maranhão.